começando super bem já o primeiro bloco do Interligados Benson Bunny com Slow It Down. Sonsaço, né? Daqui a pouquinho eu tô de volta com Isa, Olivia Rodrigo, Bom Gosto, Rosalia, Simone Mendes. O que você gosta de ouvir? Sertanejo, pop rock, um dance? Conta aí pra Gil Godoy no

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1: Sim, pensamento da Beyoncé, gente, que maravilhosa. Rihanna, tá bem, né? A gente não pode deixar de dizer, né? Rihanna maravilhosa esteve de volta aos palcos depois de um hiato, né? Inclusive quando ela subiu ao palco pra fazer uma participação no show do Jay-Z, ela falou: você sabe, eu tô um pouco enferrujada, então por favor. Achei bacana demais, cara. E não só ela, Beyoncé também esteve lá no show do Jay-Z, apareceu de forma inesperada, foi uma surpresa pros fãs, né? Beyoncé e Jay-Z cantam Drunk in Love em show, inclusive a performance completa, você pode conferir nas redes sociais. Beyoncé é deslumbrante, né, gente? Com aquelas pernocas maravilhosas que ela tem de fora, com um sorrisinho todo brilhante, uma blusa branca. Beyoncé, né, gente? Se ela colocar um pinico na cabeça, é aquilo que eu falo. Mulher, quando é bonita, pode pôr um pinico na cabeça que fica muito. Pinico não, né? Pinico. Beyoncé apareceu de surpresa no show do marido Jay-Z no último domingo, no estádio Yankee, em Nova York, nos Estados Unidos. O mesmo show que contou com a participação de Rihanna, que eu acabei de comentar. A cantora quebrou um hiato de performance ao vivo e subiu ao palco para cantar Drunk in Love, com direito a coreografia e dançarinas, né? Ao fim do número, Jay-Z juntou a esposa para a última parte da música Drunk in Love. É um dueto que eles lançaram em 2013, como parte do álbum visual Beyoncé. A música alcançou o segundo lugar na Billboard Hot 100 e recebeu o certificado de 8 vezes platina nos Estados Unidos. Chique, hein? O show faz parte da turnê de comemoração de 30 anos de carreira do rapper e empresário Jay-Z. Ele também vai levar o show para a Europa em setembro, com apresentações em Londres e Paris. Aliás, o show em Londres vai ser no dia 4 de setembro, data de aniversário da maravilhosa Beyoncé, o que tem deixado os fãs desconfiados. As redes sociais já estão cheias de teorias da Beehive, que segue na expectativa pelo lançamento do Act 3 da cantora, né? O álbum que sucederá a Renaissance e Cowboy Carter. Vamos aguardar. Enquanto a gente aguarda, dá uma conferida depois no vídeo, cara. Ela tá lindíssima nessa participação no show do maridão. Beyoncé, a nossa diva maravilhosa. Seguimos o Interligados com a maravilhosa Isa. É outra diva por aqui, né? É tão bonito. Tão bonito.

Fechando mais um bloco do Interligados nessa quarta-feira com Matheus e Cauã. Suave, com participação de Alok. Ô, mistureba boa que tá essa, viu? Aquele abraço especial para o Thiago de Viçosa, sempre na escuta aqui com o Gil Godoy. Aquele beijo também para a Dani, lindinha, que tá sempre com o Gil Godoy, também na escuta. Em especial para você de Primavera, interior de Sampa.

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1: 9:25.

gente falar de A Odisseia, filme mais esperado do ano, é o primeiro rodado todo em IMAX. Pois é, você pode conferir nas redes sociais aí, únicas 12 salas do Brasil com a tecnologia. Vou te explicar, tá? Novo épico de Christopher Nolan, A Odisseia, estreia nos cinemas brasileiros na próxima quinta, dia 16, no caso amanhã. E a pré-venda de ingressos já está aberta. Primeiro longa-metragem da história, filmado inteiramente com câmeras IMAX de película. A produção foi concebida para aproveitar ao máximo esse formato de exibição. No Brasil, porém, apenas 12 salas de cinema contam com a tecnologia, o que não significa que o público precise encontrar uma delas para aproveitar a experiência. Você, inclusive, pode conferir um trechinho do filme nas redes sociais, que parece que cá entre nós vai ser incrível. Eu adoro estilo de filme, cara. Amo. Baseado no clássico poema épico de Homero, o filme acompanha a jornada de Odisseu, Ulisses, interpretado por Matt Damon, em seu retorno à ilha de Ítaca, 10 anos após a Guerra de Troia. No caminho, o herói enfrenta desafios como o ciclope Polifemo, as sereias e a ninfa Calypso. O elenco reúne ainda Anne Hathaway, Tom Holland, Robert Pattinson, Zendaya, Lupita Nyong e também Charlize Theron. Que galera bacana, hein? Entusiasta declarado do IMAX, Nolan já havia recorrido à tecnologia em produções como Interestelar, Dunkirk e também Tenet, a trilogia Batman e Oppenheimer. Em A Odisseia, porém, o diretor foi além, viu? Após o sucesso de seu último filme, trabalhou no desenvolvimento de uma nova geração de câmeras de película, mais leves e silenciosas, o que possibilitou filmar o longa-metragem inteiro nesse formato. Aí você me pergunta, Gilvaldo, o que é IMAX? Não sei o que é isso, não. Segundo o site oficial de A Odisseia, todas as cenas foram registradas com câmeras IMAX, ou IMAX, né, como você quiser pronunciar aí, o que permite que o filme seja exibido com uma imagem expandida nas salas compatíveis. A experiência mais fiel à proposta de Christopher Nolan acontece nas salas IMAX 70mm, consideradas o formato de maior resolução disponível. Hoje, porém, existem apenas cerca de 30 delas no mundo. A maioria, claro, nos Estados Unidos, né? Além de unidades no Canadá, Reino Unido, Austrália e República Tcheca. Que bacana, hein? Aí sim, eu vou ter que ver esse filme, gente, que eu adoro esse tipo de filme, eu gosto demais, eu acho muito bacana, viu? Pra você que gosta de filme, pois é, vem o fim de semana aí, quem sabe? Pipoquinha, cineminha, né? As crianças estão de férias, mas não pode levar criança não, viu? Que esse filme, por favor, é contraindicado para menores. Seguindo por aqui com Interligados Quentes, seu sapecaiá de quarta-feirosa, na voz e bom gosto, se beber, não case. E também não dirija não, viu?

0: Boa noite, Uberlândia! Faz barulho aí, Uberlândia, que eu quero ouvir!
1: Que coisa linda, galera!
0: Esse é o Pagão Mesmo Bom chegando.

0: Encerrando assim mais um bloquinho aqui do Interligados, com sonzeiro de primeira, Alexandre Pires, Ciumenta, Leilão. Daqui a pouquinho eu tô de volta, sabe com o quê? Com o momento flashback. Já pega seu antialérgico.
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2: 9:41.
0: Em trailer do filme Diger. Tom Cruise, de 64 anos, surpreendeu ao aparecer completamente transformado no primeiro trailer de Diger, conhecido por personagens de ação e pelo visual característico, sempre gato, não é mesmo? O cara parece envelhecido, calvo e praticamente irreconhecível para interpretar o protagonista do novo longa que chega aos cinemas em 1º de outubro deste ano. Gente, parece outra pessoa. O filme, dirigido por Alejandro Iñárritu, é uma comédia de humor ácido que acompanha Diger, o homem mais poderoso do mundo, em uma tentativa desesperada de provar que é o salvador da humanidade antes que uma catástrofe global destrua o planeta. Gente, mas ficou muito diferente. Para esse papel do CEO bilionário, Tom Cruise aparece irreconhecível, caracterizado com maquiagem para parecer visivelmente mais velho. Bem mais velho. Calvo e com próteses no nariz. Mas que noroga, hein? Parece o Gonzo. Ninguém diria que o ator por trás do magnata do petróleo é o mesmo que estava nos cinemas em 2025 como agente Ethan Hunt em Missão Impossível, Acerto Final. Brincadeira, gente. O nariz não tá de Gonzo, não, tá? Só tá uma naroga que não é de Tom Cruise. É mesmo? O projeto marca a primeira parceria entre o ator e Iñárritu, vencedor de 4 Oscars por filmes como Birdman e O Regresso. Nossa, esse filme, vou te dizer, atenção do início ao fim. E o lançamento do trailer aumenta a expectativa para mais um desafio na carreira de Cruise, após anos dedicados à franquia Missão Impossível. Então, pra você que tá afim de dar uma conferida, olha aí nas redes sociais, me conselho que tá com a naroga, uma chapoca de nariz. E totalmente diferente. Quem olha assim fala que não, não, Tom Cruise não, tá? Mas sim, é o cara. Então, em outubro, nas telonas, mas por enquanto o trailer já tá rolando na internet. Ah, meu Deus do céu, quanto filme bacana tá chegando por aí, viu? Aproveite, quem sabe o fim de semana você dá uma assistida. Ah, bora aproveitar, já vai estar nos cinemas. Por aqui seguimos de música. Imagina Samba, ou Me Assume ou Me Esquece. Ou você vai pra moita ou você sai da moita, meu filho.

0: Excelente quarta-feira, meiuca da semana pra você que curte o som de Chris Brown, Hair, com participação de Justin Bieber. Próximo bloco tem Gloria Groove, Harry Styles, Camisa 10, Luan Santana, tá curtindo a programação, é feita com muito amor, muito carinho pra você ouvinte que tá aí do outro lado do rádio, ouvindo a gente pelo dial, pelo site e pelo app. Interligados.
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3: Fala turma, chegando mais um Boletim da Copa aqui na programação. Sou Sandro Barcelos e te mantenho informado. A vitória por 2-0 sobre a França nesta terça-feira faz a Espanha igualar a marca de maior sequência invicta da história do futebol de seleções. São 37 partidas sem perder para a finalista da Copa do Mundo. Um recorde dividido com a Itália de 2018 a 2021. A seleção espanhola pode se isolar no topo da lista no final da Copa do Mundo neste domingo contra a Inglaterra ou a Argentina. O segundo finalista será decidido nesta quarta-feira. A Espanha não perde um jogo há mais de 2 anos. A última vez em março de 2024, quando tomou 1-0 da Colômbia em amistoso disputado em Londres. A sequência de 37 jogos começou 4 dias depois com um empate em 3-3 contra a seleção brasileira. A invencibilidade espanhola tem 28 vitórias e 9 empates, 94 gols marcados e 28 sofridos. A maior goleada foi um 6-0 sobre a Turquia nas eliminatórias. O jogo mais movimentado foi o 5-4 sobre a França na Liga das Nações. Nesta Copa do Mundo, a Espanha só tropeçou na estreia, pois empatou sem gols com o Cabo Verde há 1 mês. Depois disso, venceu a Arábia Saudita, Uruguai, Áustria e Portugal, e sem sofrer gols. Fez 2-1 na Bélgica e eliminou a França na semifinal. São 13 gols marcados e 1 só sofrido neste campeonato. A sequência invicta considera apenas o resultado dos jogos com bola rolando, ignorando as disputas de pênaltis. No ano passado, por exemplo, a Espanha perdeu a final da Liga das Nações para Portugal justamente nos pênaltis. Mas para efeitos estatísticos, vale o 2-2 do tempo normal. Gente, o nosso Boletim da Copa volta já já trazendo mais informações aqui na programação.
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0: 9:59.
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1: 10h15.
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0: 10:28.
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2: 10h44.
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0: já que é o camisa 10 da França. Porém, ficou pelo caminho. Pelé chegou à decisão de 58 quando marcou duas vezes contra a Suécia. Depois, em 62, mas uma lesão sofrida ainda na fase de grupos o impediu de disputar o restante do torneio. Voltou à final em 70, marcou contra a Itália e tornou-se o único jogador tricampeão mundial. Ronaldo fez parte do elenco campeão em 94, aos 17 anos, mas não entrou em campo naquela Copa. Foi titular da derrota para a França em 98, o protagonista absoluto do título em 2002, quando marcou os dois gols da final contra a Alemanha, chegando à terceira decisão aos 25 anos. Cafu entrou durante a final de 94, substituindo Jorginho. Começou jogando em 98 e foi capitão no Penta de 2002. E até hoje é o único atleta a atuar em três finais, todas consecutivas, com duas vitórias e uma derrota. Agora a Espanha fica no aguardo do resultado entre Inglaterra e Argentina, que será hoje, para saber a sua adversária na finalíssima. E aí, é Inglaterra ou Argentina? Conta pra gente. Gente, o nosso Boletim da Copa volta já já, trazendo mais informações aqui na programação.
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1: 11-1.
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1: 11:16.
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0: 11:31.
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0: 11:36.
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1: 11:48.
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3: Fala, turma, chegando mais um Boletim da Copa aqui na programação. Sou Sandro Barcelos e te mantenho informado. A seleção brasileira pode não estar na final da Copa do Mundo 2026, porém o Brasil pode ter uma representação na grande decisão do torneio. Isso porque o árbitro Wilton Pereira Sampaio é considerado um dos grandes favoritos para comandar a final do torneio. Wilton foi o juiz da abertura entre México e África do Sul, onde ficou marcado pela expulsão de 3 jogadores. Ele apitou outros 2 jogos, Noruega e Senegal, pela fase de grupos, e Holanda contra Marrocos na 16avos. A FIFA pediu a permanência de alguns árbitros nos Estados Unidos e o Wilton está entre eles. Ele está entre os mais cotados, segundo a imprensa internacional. O que pesa contra o brasileiro é o caso a Argentina chegue na grande final. Por conta da rivalidade com o Brasil, ele poderia ser colocado, por exemplo, para decisão de terceiro lugar. O americano Ismael El Fat, que vai apitar a Argentina e Inglaterra, e o El Salvadorenho Ivan Barton, foi decidido para Espanha e França. Eles estão entre os 13 árbitros que permanecem nos Estados Unidos. Com isso, além de Wilton, outros 10 permanecem na briga. Além de Sampaio, outros 2 brasileiros que apitaram nesta Copa já retornaram para o Brasil. São eles Rafael Claus e Ramon Abate Abel. Caso seja escolhido para a final, Wilton seria o terceiro brasileiro a apitar a decisão da Copa do Mundo, sendo a primeira vez desde 1986. Antes, Arnaldo César Coelho apitou o título da Itália contra a Alemanha em 82 e Romualdo Arpe Filho comandou o título da Argentina contra a Alemanha em 86. Então, temos um árbitro brasileiro, um australiano, um El Salvadorenho, um eslováquio, um americano, um da Jordânia, um italiano, um marroquino, um norueguês e um polonês. Então tá aí a nacionalidade dos árbitros que estão à disposição da FIFA para a grande final da Copa do Mundo. Boletim da Copa volta amanhã, trazendo mais informações para você do mundo da Copa.
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6: Ótima noite para você. 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

0: 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Meia-noite nove.
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Seja muito bem-vindo, seja muito bem-vinda. Essa é a Rede Nova de Comunicação e aqui o nosso Nova Moments, até as 2 da manhã.

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1: Meia-noite e 24.
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0: meia-noite e 40.
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0: 6:54.
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0: O seu final de noite é muito melhor aqui na Rede Nova de Comunicação, conferindo junto comigo o nosso Nova Moments. Boa noite.
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0: Uma e dois.

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1: 1:10.
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Rede Nova, te fazendo companhia todas as noites de domingo a quinta-feira, a partir das 10 horas da noite. Por aqui tem Nova Moments, os sucessos do passado, do presente, tudo junto para você numa programação super especial no seu rádio. 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

0: 1h25.
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4: 1:41.
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0: 1:57.
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0: Você conferindo comigo mais um Nova Moments, agora com horário novo, das 10 às 2 da manhã de domingo a quinta.

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1: 2:28.
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2h36.

13 e 1.

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1: 3:15.
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1: 3:46.

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1: 4:16.
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1: 4:16.

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1: Quatro e trinta e dois.
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1: 5:16.

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1: 5:20.

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1: 5:48.

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2: 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Bom dia, meus irmãos. Louvado seja nosso Senhor Jesus Cristo. E louvada seja nossa Mãe Maria Santíssima, com o título de Nossa Senhora do Carmo. Hoje, dia de Nossa Senhora do Carmo, salve a Mãe do Escapulário. Ao despertar nessa manhã, faça comigo esta prece. Peça à Mãe que o Filho atende, que a Virgem do Escapulário nos proteja de todos os males. Em nome do Pai, do Filho e do Espírito Santo. Amém. Obrigado, Senhor, por ter nos dado Nossa Senhora como intercessora e mãe. Nossa Senhora, que exaltamos com o título de Nossa Senhora do Carmo, que deixastes o santo escapulário como sinal do vosso amor e proteção. Nossa Senhora, sois reconhecida como assistência na vida e consoladora amável na hora da morte. Nossa Senhora do Carmo, Mãe do Santo Escapulário, eu, como vosso filho e devoto, pronto a vos servir, disposto a vos amar, nesta manhã, me coloco em oração e faço o meu pedido. Nossa Senhora do Carmo, nestas primeiras horas do dia, venho pedir favores, intercessão, pois sei que nunca se ouviu dizer que alguém necessitado, tendo recorrido a vós, tenha ficado desamparado. Com confiança filial, Mãe do Escapulário, intercedei junto ao vosso Filho Jesus Cristo, por mim, por aqueles por quem devo rezar sempre, e por aqueles que se confiam às minhas orações. Nossa Senhora do Carmo, no início desta manhã peço, sede-nos propícia e rogai por nós a Deus, para que sejamos dignos das promessas de Cristo. E como teu Filho nos ensinou, nosso Senhor Jesus Cristo, chamamos Deus de Pai e apresentamos as nossas necessidades nesta manhã. Pai nosso, que estais no céu, santificado seja o vosso nome, venha a nós o vosso reino. Seja feita a vossa vontade, assim na terra como no céu. O pão nosso de cada dia nos dai hoje. Perdoai-nos das nossas ofensas, assim como nós perdoamos a quem nos tem ofendido. E não nos deixeis cair em tentação, mas livrai-nos do mal. Amém. Dai-nos a graça, Senhor, de um dia abençoado.

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1: Bom dia, nossos ouvintes, programa Palavra de Deus, com o Evangelho para esta quinta-feira, dia 16. O Senhor esteja convosco, Ele está no meio de nós. Evangelho de Jesus Cristo segundo Mateus, capítulo 12, 46, 50. Naquele tempo, enquanto Jesus estava falando, as multidões, sua mãe e seus irmãos ficaram do lado de fora procurando falar com ele. Alguém disse a Jesus: olha, tua mãe e teus irmãos estão aí do lado de fora e querem falar contigo. Jesus perguntou àquele que tinha falado: quem é minha mãe? Quem são os meus irmãos? Estendendo a mão sobre os discípulos, Jesus disse: eis minha mãe, eis meus irmãos. Pois todo aquele que faz a vontade de meu Pai que está no céu, esse é meu irmão, minha irmã e minha mãe. Palavra da salvação. Glória a vós, Senhor. Palavra do Santo Evangelho, aumente a nossa fé. Amém. Aquele que faz a vontade do Pai é meu irmão. Quando o filho e os filhos fazem a vontade do Pai e mais alguém se ajunta a eles, também vai se tornando seu irmão. Se isso entende, os que se ajuntaram a Jesus, ele começa a chamar de irmãos também, né? Como esse pai não despreza os filhos, mas acolhe também o outro que segue bem, assim é Jesus. Não despreza sua mãe, seus discípulos, mas acolhe também os seguidores que fazem a vontade do Pai. E o ensinamento que dá para tirar: é mais importante fazer a vontade de Deus do que se prender apenas a laços familiares. Jesus ensina também a honrar pai e mãe e terá vida longa, né? Quem proceder a esse, ele dará vida longa. Quem assim proceder, honrar pai e mãe, né? Deus faz maravilhas na vida dos que o acolhem e vivem bem. Amai-vos uns aos outros como eu vos amei. Ele acolhe os seus servos e envia a fazerem o bem a todos. Que pratiquem também a devoção à Nossa Senhora, Mãe de Jesus, Senhora Nossa, Rainha do Céu e da Terra, para que nessa devoção a Maria alcancemos penetrar no amor infinito de Deus. Maria faz parte do mistério divino. E tira-se uma conclusão: a família missionária de Jesus, primeiro são os discípulos, isso é, a comunidade. Portanto, na comunidade, todos devem fazer a vontade de Deus e em primeiro lugar. Sendo, fazendo, amando a própria comunidade como a sua família. A comunidade seja então uma segunda família para a gente, né? Reunida em nome de Jesus, no amor e no testemunho da fé. Os que já se dispuseram a segui-lo na pastoral, mais ainda. Todos devem aprender seus ensinamentos para levar aos outros e para viver com mais dedicação a sua fé e o amor uns aos outros. Pois nessa vivência, fiel a Jesus, começa a nova geração, a geração do amor, da doação. Assim, superando a dos fariseus, que buscavam a graça de Deus mais para si mesmos, né? A família, segundo a carne, deve seguir fielmente o compromisso da fé em família, ter a vida de uma pequena igreja doméstica, e agindo assim, será também família de Jesus, que o acolhe, ama e segue como mestre da sua família. Agradeço por me ouvir, e até amanhã. Fiquem todos na graça de Deus. Que Deus abençoe e que Maria os proteja hoje e sempre. Amém.

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2: muito bom dia. Manhã de quinta-feira estamos no ar começando mais um programa Notícias da Manhã. Receba o meu bom dia. Eu sou Rômulo Fernando, cumprimentando você que está em sintonia com as emissoras da Rede Nova de Comunicação. Notícias da Manhã, nos próximos minutos, atualiza você. E já vamos ao primeiro assunto, a primeira notícia de hoje. Em Brasília, lá no Senado, a Casa aprovou a medida provisória do piso do frete dos caminhoneiros. O texto segue agora para a sanção da Presidência da República. Ouça.
3: O Senado Federal aprovou a medida provisória que define o piso mínimo para os valores do frete dos caminhoneiros em votação conjunta. O texto foi aprovado de forma simbólica, sem registro individual dos votos, e segue agora para a sanção do presidente Lula. Pela proposta, a Agência Nacional de Transportes Terrestres, a ANTT, fica responsável por calcular e atualizar os valores mínimos do frete com base em custos reais da operação, como combustível, pneus e manutenção. O projeto aprovado também reforça a fiscalização. Transportadoras terão que cadastrar todas as operações e emitir o Código Identificador da Operação de Transporte, o CIOT, o que deve dificultar contratos de frete abaixo da tabela. Empresas que descumprirem o piso ficam sujeitas a multas e podem até perder o registro na ANTT. Entre os pontos que mais geraram polêmica no Congresso está a anistia a multas aplicadas a caminhoneiros que participaram de bloqueios de rodovias após as eleições de 2022. O relatório inicial previa anistia ampla, cancelando multas, encerrando processos em andamento e alcançando até condenações já definitivas. Depois da negociação com o governo, o texto aprovado foi reduzido. A versão aprovada restringe a anistia exclusivamente às multas aplicadas em decorrência das manifestações. Assim, foi retirado do documento o perdão de processos judiciais em curso e de condenações já transitadas em julgado.
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2: Operação sem desconto. 48 pessoas são indiciadas por descontos ilegais no INSS. Esses descontos geraram prejuízo de aproximadamente 6 bilhões de reais. Ouça Pedro Lacerda.
3: A Polícia Federal encerrou o primeiro inquérito da Operação Sem Desconto, que investiga descontos ilegais por meio de mensalidades de associações em benefícios de aposentados e pensionistas do INSS. Foram indiciadas 48 pessoas, entre elas o lobista Antônio Carlos Camilo Antunes, conhecido como Careca do INSS, e o ex-presidente do órgão, Alessandro Stefanuto. Segundo a corporação, os indiciados integravam uma organização criminosa que promovia descontos indevidos em aposentadorias por meio de associações não autorizadas a fazer esse tipo de operação. Entre elas, a Conafé,

0: e 300 milhões de reais a aposentados e pensionistas entre 2019 e 2024. A defesa de Antônio Antunes afirmou à reportagem da Agência Brasil que ainda não teve acesso ao relatório da investigação e não vai se manifestar. A defesa da Conafer não foi localizada. O espaço segue aberto para manifestação dos demais indiciados no inquérito da PF.
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4: E aqui de Santa Catarina, a notícia sobre as nossas rodovias e uma estatística nada boa. Acidentes nas rodovias federais de Santa Catarina crescem mais de 8%, com 4,2 mil ocorrências no ano e média de quase um acidente por hora. Os dados foram confirmados pela Polícia Rodoviária Federal no primeiro semestre deste ano. Vamos ouvir Cadu Reis.
5: As rodovias federais de Santa Catarina registraram 4.221 acidentes de trânsito no primeiro semestre de 2026. O montante representa um aumento de 8,2% em relação ao observado no mesmo período do ano passado, com uma média de mais de 23 colisões por dia, ou praticamente uma por hora. Conforme a Polícia Rodoviária Federal, 203 pessoas morreram e mais de 4.800 se feriram nas ocorrências. Isso significa uma redução de 11% na quantidade de óbitos e uma elevação de 9% no número de feridos. O chefe de comunicação da PRF em Santa Catarina, Adriano Fiamoncini, avalia o balanço dos dados do primeiro semestre nas BRs catarinenses.
6: Em relação a acidentes e feridos, os números são realmente preocupantes, um aumento em relação ao mesmo período do ano passado. Claro que existe o aumento da frota e infelizmente isso se traduziu em também em aumento de acidentes. O número de veículos circulando cresce, o número de acidentes e feridos acompanhou esse crescimento. A notícia boa é que os acidentes estão menos graves. O número de mortos, que é o número que mais preocupa, de vidas perdidas, diminuiu. Isso mostra a renovação da frota. Cada vez mais os veículos estão mais seguros, saem de fábrica com airbag, freios ABS, e podemos citar também a duplicação da BR-470, que está entregando cada vez mais trechos duplicados em Navegantes, Ilhota, Gaspar, Blumenau, Indaial. Isso ajudou bastante a reduzir o número de mortos na BR-470.
5: Com mais de 2 mil acidentes de trânsito registrados e 66 mortes confirmadas nas ocorrências durante o primeiro semestre deste ano, a BR-101 lidera ambos índices entre as rodovias federais catarinenses. Sozinha, a estrada concentrou 48% das colisões e 32% do total de óbitos neste período. O presidente da Federação das Empresas de Transporte de Carga e Logística no estado de Santa Catarina, FETRANSESC, Dagnor Schneider, alerta.
7: Uma das coisas que a gente precisa olhar nesse trecho é principalmente a questão das vidas. Dos 10 trechos mais perigosos do Brasil, de 10 quilômetros, 4 estão no trecho norte da BR-101. Quando a média de óbitos no Brasil é em torno de 9 para cada 100 quilômetros, no trecho norte nós temos 47. Então, realmente é um cenário extremamente crítico.
5: Todas as 10 rodovias federais de Santa Catarina tiveram registros de acidentes de trânsito com pessoas feridas ao longo do primeiro semestre de 2026. Em 9 das estradas ocorreram óbitos neste período, sendo a única exceção a BR-285, que corta parte do extremo sul catarinense.
4: E agora o assunto é a educação e a polêmica sobre os 30 dias de férias previstos para o ano que vem devido à Copa do Mundo Feminina de Futebol. O Sinep Santa Catarina contesta a mudança obrigatória no calendário escolar do próximo ano. Vanessa Carini tem mais detalhes.
8: A lei federal que estabelece mudanças no calendário letivo de 2027 por causa da Copa do Mundo Feminina tem gerado reação no setor educacional. Em Santa Catarina, o Sindicato das Escolas Particulares, o Sinep SC, contesta a medida e defende

0: de que as instituições têm autonomia para definir o próprio calendário. O diretor executivo da entidade, Osmar Santos, explica o posicionamento.
1: O nosso entendimento em relação à escola particular, é que ela tem autonomia para elaborar o seu calendário escolar. A história nos mostra que a defesa da educação exige vigilância constante. Em 2014, nós já tivemos essa situação. A legislação da época previa o fechamento das escolas durante a Copa do Mundo de futebol masculino. Consideramos um absurdo contra o ensino e o SINEP, a FENEP e a CONFENEM combateram e conseguiram evitar. A Constituição Federal expressamente determina que o ensino é livre à iniciativa privada, exigindo o cumprimento das normas gerais da educação nacional, traçada na Lei Geral de Diretrizes e Bases da Educação Nacional, que é a Lei 93/94/96. Que consagra a autonomia da escola, a liberdade de aprender e ensinar e o pluralismo de ideias e concepções pedagógicas. Lamentavelmente, voltamos a enfrentar ameaça semelhante com a sanção da Lei 15.421.
0: O SINEP sustenta que a elaboração do calendário escolar deve seguir a Lei de Diretrizes e Bases da Educação, que garante autonomia às instituições de ensino.
1: No nosso entendimento, né, a norma que deve ser obrigatoriamente seguida na elaboração do calendário escolar é a LDB. E não a Lei Geral da Copa. Isso porque a LDB é a lei específica da educação no Brasil. Em 2014, a Câmara da Educação Básica do Conselho Nacional de Educação chegou a se manifestar e emitiu um parecer, né? O parecer é na época 21/2012. E acreditamos que para essa nova lei agora, em relação à Copa Feminina de Futebol, o Conselho Nacional de Educação também deve se posicionar a respeito e, obviamente, nós vamos cobrar que seja no mesmo sentido do que ocorreu em 2014 com a Copa de Futebol Masculina.
0: Na avaliação da entidade, a alteração prevista na Lei Geral da Copa pode ser interpretada apenas como uma recomendação e não como uma obrigação para as escolas particulares.
1: O sistema de ensino, ele tem total autonomia para estabelecer seus calendários escolares, garantindo 200 dias letivos e 800 horas anuais, no caso da educação básica, né? Isso nos termos do parágrafo 2º do artigo 23 e artigo 24 da Lei 93/94, que é a LDB. A alteração do calendário imposta pela Lei da Copa é ilegal que possa ser interpretada como uma recomendação, né? Nós entendemos que é isso que ela pode ser interpretada, no caso da escola particular, como uma recomendação para eventuais iniciativas de ajustes, mas não como uma obrigação.
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3: E a última notícia de hoje é sobre a safra de grãos 2025-2026, que deve apresentar alta de 2,2%, é o que aponta a Conab. A produção deve chegar a 360 milhões de toneladas. Ouça.
4: A produção de grãos da safra 2025-2026 deve apresentar alta de 2,2% em relação à temporada passada, chegando a 360 milhões de toneladas. O número representa um acréscimo de 7 milhões e 800 mil toneladas de grãos a serem colhidos. Os dados são do 10º levantamento da safra de grãos, divulgado nesta terça-feira pela Conab, Companhia Nacional de Abastecimento. De acordo com a companhia, o resultado reflete a maior área destinada ao cultivo de grãos no país, projetada em 83 milhões e meio de hectares. Já a produtividade média nacional das lavouras deve se manter estável em cerca de 4.300 quilos por hectare. Um dos destaques do desempenho positivo é a soja, com crescimento previsto de cerca de 5% em relação à safra anterior, chegando a 180 milhões de toneladas. O algodão também apresenta expectativa de aumento na produção, com ganho de 2,8%. O milho deve apresentar uma leve alta de 0,4% na comparação com o ciclo passado. O destaque vai para o Mato Grosso, principal produtor do grão, que registrou condições climáticas favoráveis ao longo do ciclo. Já arroz, feijão e trigo devem apresentar um volume abaixo do período anterior. A Conab realiza acompanhamento constante da safra de grãos, monitorando as condições de desenvolvimento das principais culturas do país. Os dados auxiliam o planejamento dos agentes envolvidos na agricultura brasileira e contribuem para a segurança alimentar e nutricional e para o abastecimento do país.
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0: 74.
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0: Opa! Muito bom dia pra você, seja muito bem-vindo, seja muito bem-vinda sempre, claro, aqui na ZYD 735, operando em 104,5, 9 FM, a mais ouvida, a mais curtida, a mais potente do Planalto Norte Catarinense e Sul do Paraná. Manhã de quinta-feira, dia 16 de julho, ano 2026, termômetros marcando nesse momento, claro, aqui no Castelinho da Comunicação, 8 graus aí de temperatura, 95% umidade relativa do ar, ventos de 6 km por hora. Hoje a gente já começa a sentir aquele famoso veranico, né? Hoje as máximas já devem se aproximar de 23 graus aqui na mola propulsante do Planalto Norte Catarinense. Hoje, dia 16, é dia do comerciante. Para você, comerciante, um abraço. Parabéns aí pelo seu dia. Se mantenha firme e forte sempre na jornada aí, tá bom? 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Você que está se preparando aí para mais um dia de trabalho, pé na tábua, meu garoto, quinta-feira, bom trabalho. A criançada aí já está de férias aí da escola, coisa boa, bom descanso, recarrega as baterias. Você que está largando aí do trampo nesse momento, 7 horas e 9 minutos, bom descanso. Você que está levando a Nova mais que poderosa de carona, grande abraço, obrigado pela carona, vamos junto, vamos nessa. 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
0: A saudosa Marília Mendonça na Nova. 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
1: 7:17.
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1: FM. 7:19.
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1: Salve meus amigos de Mafra e região, aqui é Maurício Lima do Rainha Musical e nós também estamos juntos aqui na Rede Nova. Um grande abraço e tamo junto.

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1: É, Momento Sertanejo até as 8 horas da manhã. 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Cantou pra gente Mano Lima espantando o bagual. Daqui a pouquinho tem mais na Nova. 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
2: Era 7:41.
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2: Nova Era 7:42.
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1: 7:47.
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2: É Regis Marques da Nova, De Tanto Pelear. 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Volto já.
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0: 7h49.
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2: Na velocidade do rádio, vamos lá para o WhatsApp da Nova, no 3642-3955. 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Área VIP, a sua mensagem pro WhatsApp da Nova no 3642-3955. Oi, Roseli, tá ligadona com a gente aqui na 104,5. Obrigado pela companhia. Seja bem-vinda aqui no Som da Nova, tá bom? Tudo de bom. Alô, Joãozinho, Silveirinha, meu compadre. Como é que você tá, meu centroavante? Curraram o boné em nós ontem, sem dó e nem cenário. Compadre, véio. Abraço pra você, meu queridão. Sempre um prazer inenarrável. Tá com a pesada aí da quarta das estrelas aí, tá bom? A Lucimera Nitschwentner, também ligada aí com a gente. Boa quinta-feira. Meu amigo Rony, o Arthur e o Davi, né? Os meninos, tão ligadão sempre aqui com a gente também no Som da Nova. Um abraço bacana pra galera da JM Parabrisas. Vontade de quebrar uma meia dúzia de parabrisa hoje. Tamo junto. Bom dia, Thiago. Sirlei Rodrigues, a Vila Ivete. Coloca no sorteio do bolo, claro, participando. Boa sorte. Meu amigo Beto, Serviços Automotivos do B. Como diz ele, ligado na melhor do... Um abraço, meu queridão. Tamo junto. Bom dia. Hoje, parabéns para meu esposo, Sérgio Schwentner. Deus abençoe sua vida com muito amor, saúde e realizações. Sua esposa, Viviane, aí, que tá mandando. Que legal. Parabéns aí, Sérgio. Felicidade.

0: A Liz Helena Pinheiro da Costa aqui com a gente também, né? Confirmando aí a sintonia, tudo de bom. Bom dia, show de bola, programação, salve aqui para nosso seminário, também para Bruna, Maiara, todos na escuta, câmbio. O Rudy Andrade, valeu Rudy, abraço para vocês aí, tudo de bom. Bom dia, é a Aniele. Aniele, é isso? Coloca no sorteio do bolo, claro, participando. Nome completo aqui para o nosso sorteador reconhecer a participação de vocês aí, tá bom? Tudo de bom! Bom dia, Thiago. Coloca a música do Minosmar para nós aí na nova Flores em Vida. Manda para nós aqui na Paladar Refeições. Arlette Stelzner, beijos. Thiago, beijos para vocês aí também. Sempre tem ele, sempre tem o Minosmar na nova. Daqui a pouquinho rola aí, tá bom? Tudo de bom. Bom dia, Pelé da Comunicação. Manda um abraço para nós aí. Tamo junto no som da nova. É o Gustavo de Contenda. Qualquer dia eu vou pra Mafra e conhecer a nova e te dar um beijo. Venha, venha que eu te finco a monoreia aqui. Bom dia, Edson Jubanski de Oliveira, com a gente aí também no Som da Nova, tudo de bom. Obrigado pela sintonia aí. Tamo junto, misturado, nós.
1: Bom dia, Thiago. Uma feliz quinta-feira pra todos vocês aí.
0: Obrigado.
1: Os Ninjos da Chutes. Coloca no sorteio do bolo aí, faz favor.
0: Recheio de Kinder Bueno aí da Panificadora Casa das Delícias. Um espetáculo, né? Hoje no café da manhã da nova, cuca, acho que de Kinder, era cuca de abacaxi, cuca de banana, né, padeirinho? Ai, olha! Só elogios aqui dos nossos colaboradores aqui da Rede Nova de Comunicação, viu, padeirinho? Espetáculo! O Márcio Pixius tá com a gente aí também no Som da Nova, tudo de bom. Bom dia, Thiago. Abração pra minha amiga Rita. Tá de aniversário hoje. A Gilma de Fátima Pires Schelbauer do Campo da Lança que tá mandando parabéns aí pra Rita, né? Felicidades pra ela. Que Deus abençoe, ilumine sempre e essa data se repita por muitos e muitos anos. Bom dia, sou a Vera de Rio Negro. Estou ouvindo essa rádio e esse locutor top. Valeu, Vera. Tá participando com a gente em nome completo. Para participar da programação aqui da Nova, tá bom? Tudo de bom, seja bem-vinda.
2: Bom dia, Thiago. Passando para desejar uma excelente quinta-feira para você, para os ouvintes. E tudo é bom aí. Foi no sorteio aí, área VIP, né?
0: Isso. Valeu, Mica. Como é que você tá, meu queridaço, meu considerado? Tudo de bom? É nóis. A Leila Tertuliano, Campo da Lança. Vamos ganhar o bolo. Amo, boa sorte. A Kelly Caroline, Schellbauer com a gente também. Ajeita o sabonete, Thiago Francis, o fresco da sua manhã. Não, fresco também não, né, cara? Cara, você veja aqui, o que é um erro do ouvinte, né? O ouvinte errou meu nome aqui na rádio. E aonde eu vou agora, me chamo de Francis. Ah, velho. Eu na academia ontem chegou o ouvinte da rádio. Ô, Francis, bom, falei, pare com isso, rapaz. O que é o poder da audiência desta inigualável emissora, né? Meu Deus do céu! Estamos à escuta, vem sorte, Elisete, Paulina Auriluque, o Benedito Coinatski participando aí também, claro. Tá valendo o nome dele aqui também no Som da Nova. 7h57. Bom dia, hoje, manda abraço pro James, queridão. Confirmar a presença dele no fute amanhã, mas ó, a Rafaela, aí ó, James, a Rafa confirmando a sua presença amanhã, mas que chique, James. A Rafa lá da Razão Contabilidade que tá com bicha do bolo. Ó, meu craque, aí ó, confirmação da Rafa, né, mas ó, que metido esse James, né, Rafa? Oi, Suzana Kohler, tá ligada com a gente também aí no Som da Nova, participando, tudo de bom. Obrigado pela sintonia também, tá bom?
3: Bom dia, Tia Vê, aqui é o Kelvin, Tia. Tamo aí na escuta da Nova.
0: Nova.
3: Aí pelo Rio Negrinho, bem tranquilo aí, Tia.
0: Nós.
3: Dando uma organizada bem boa na casa, hein? Manda aquela lá, batendo água aí, Tia.
0: Ah, é,
3: mano. Escutar aquela bem campeira pra nós aí. Valeu, um abraço, meu amigo. Bom dia pra vocês aí. Valeu.
0: Valeu, Kelvin. Estralando a Nova lá em Rio Negrinho. Depois do... a gente vai ter o canal aberto agora, né, Kelvin? Daí na volta, quando a gente voltar para a segunda edição do Área VIP, a gente vai mandar...

0: Essa aí do... Essa aí é histórica, batendo água. Essa é histórica, né? Vai rolar no Som da Nova, com certeza. Gente, vamos nessa!
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0: E o Momento Sertanejo que volta amanhã, a partir das 7 horas da manhã. 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
4: 8:08.
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0: Bom dia, 8 horas e 10 minutinhos, estamos lá, estamos por aqui novamente ao programa Canal Aberto, começando pela Rede Nova de Comunicação. 8 horas e 11 minutos agora, temperatura nesse instante em Rio Mafra e na região em 9 graus. Manhã de quinta-feira, estamos começando o seu programa diário de notícias. E quem está cumprimentando você sou eu, Rômulo Fernando, junto com o Thiago Screnci, com a Mauri Levinsky, Edson Luiz Brant também, Priscila Fernandes e Luiz Fernando Andruchechen. Até as 9 horas da manhã, é hora de você saber o que acontece em nossa cidade, no estado, no Brasil, no mundo. As informações, as notícias mais importantes do dia, o seu programa líder de audiência no horário. 8 horas e 11 minutinhos, que você esteja começando muito bem a sua manhã de quinta-feira. E não se atrase para os seus compromissos agendados para esse período da manhã. 9 graus a temperatura. Thiago, seu bom dia aí aos ouvintes da rádio e para todo mundo que está em nossa sintonia. Bom dia.
1: Bom dia, Rômulo. Bom dia, ouvintes da Rede Nova de Comunicação. Bom dia também ao Edson lá na FM São José. Ouvintes do Canal Aberto, seu programa diário de notícias, na próxima hora até às 9 horas da manhã, muita informação para você. E hoje, Rômulo, aqui pela Rádio Nova Era, a nossa pauta é internacional. Número de mortos em terremotos na Venezuela passa de 4,8 mil, daqui a pouquinho essa matéria. E a gente vai falar também das chuvas torrenciais que vem assolando e assombrando o Chile. Daqui a pouquinho a gente vai falar isso e muito mais no Canal Aberto, seu programa diário de notícias.
0: Perfeito, Thiago, obrigado. Agora são 8 horas e 12 minutinhos. Edson Luiz Brant, bom dia para você também, aí pela Rádio São José. E o seu assunto de hoje é um assunto até que preocupa, né, Edson? É sobre as internações psiquiátricas, é isso?
2: Bom dia, Rômulo Fernando, Thiago Screnci e todos os nossos ouvintes. Dispara as internações psiquiátricas de crianças e adolescentes em Santa Catarina, Rômulo.
0: Muito bem, já eu chamo você então, Edson, com essa notícia completa, informação importante e preocupante também, né, sobre as internações psiquiátricas aqui no estado, internações psiquiátricas de crianças e adolescentes. O que será que está levando a isso? Hoje é quinta-feira, hoje também temos aí o quadro de Olho na Saúde com o Dr. Renato Gonçalves e a Priscila Fernandes conversando com ele, né, sobre a importância, o poder dos bons relacionamentos, né? É bom a gente se relacionar, criar um círculo de amizades, um network, né, uma rede de relacionamentos positiva, né, e de qualidade, né, Thiago, né? A gente nunca sabe quando vai precisar do outro, né? Ninguém consegue viver o tempo todo isolado. O ser humano é um animal social, né, e precisa conviver com outras pessoas, né?
1: Ainda mais quando são pessoas que acrescentam em nossa vida, né?
0: Sim, é como eu disse, pessoas, então... é um relacionamento de qualidade. Aquelas que não acrescentam em nada tem que se afastar mesmo, né?
1: Mas... tchau, né?
0: Tchau, tchau e benção, vai ser feliz lá.
1: Bem longe.
0: Bem longe, mas deixa eu ser feliz com o grupo que me bota pra cima aí,
1: que acrescenta,
0: né? Que levanta o astral, que me apoia.
1: Exato. Né?
0: Que fala as verdades também, precisa, mas no sentido de que a gente melhore, né? Que se a gente cresça tanto... prospere tanto, né, financeiramente ou moralmente, na forma de ética, né? É isso que é importante.
1: Profissionalmente, né?
0: Também.
1: Que é o nosso caso também, né? A gente é muito cobrado. Digo cobrado, a gente se cobra muito, né?
0: Sim.
1: Porque a gente vem à frente, né, das programações aqui. Então, quando vem para somar, a gente tem que absorver isso e melhorar sempre, né? E a gente precisa de pessoas também assim, né?
0: É isso aí, Thiago. Bom, daqui a pouquinho, então, esse é o tema de hoje, o poder dos bons relacionamentos no quadro de Olho da Saúde com o Dr. Renato Gonçalves. E os principais assuntos de hoje, nesta manhã de quinta-feira, são os seguintes. Olha, o Jornal Gazeta do Povo destaca o seguinte: como a ciência paranaense revolucionou a produção de tilápias no Brasil. Na Tribuna do Paraná, a ANTT aceita pedido da concessionária e pedágio entre o Paraná e Santa Catarina vai subir. Vai aumentar, então, o pedágio entre Paraná e Santa Catarina. No Diário Catarinense, a Justiça Eleitoral inicia a convocação de 80 mil mesários e colaboradores para as eleições em Santa Catarina na próxima semana. Na Folha de São Paulo, o destaque é que os Estados Unidos confirmam um novo tarifaço de 25% a produtos do Brasil. Também... no Correio Brasiliense, tarifaço de 25% é confirmado pelos Estados Unidos e empresários culpam interferência de Flávio. No Zero Hora, há 80 dias da eleição, presidenciáveis enfrentam dificuldades na montagem de palanques estaduais. 8 horas 15 minutinhos, 8 e 15 da manhã. Bom, muita informação para você, como eu disse no começo, até as 9 horas da manhã de hoje com o nosso programa que está começando, está no ar a partir de agora. E não poderia ser diferente, ela voltou, está aqui mandando o seu recadinho para a gente nesta manhã de quinta-feira, pedindo para falar sobre o tempo, Daniele Esperon. Então, bom dia para você, Daniele. Vamos à previsão de hoje.
3: Bom dia. Nessa quinta-feira, o tempo segue firme com o predomínio do sol em Santa Catarina. O dia começa com nevoeiros isolados e nebulosidade do litoral aos planaltos, e logo se dissipam dando lugar ao sol ainda pela manhã. As temperaturas sobem. As máximas podem atingir 26 graus em Maravilha e Tubarão. Concórdia, 24. Joinville e Caçador, próximo dos 22 graus. E Florianópolis e Lages, 19. O vento sopra de nordeste a norte, com rajadas no Grande Oeste, Grande Florianópolis e Litoral Sul. Na sexta-feira, o destaque será o vento norte, que ganha força em todo o estado. No extremo oeste e oeste, as rajadas podem chegar perto de 70 km por hora. O amanhecer de sexta terá mínimas entre 6 e 12 graus nos planaltos e meio oeste e de 12 a 16 nas demais regiões, podendo iniciar já com 18 graus no extremo oeste. Será mais um dia ensolarado e com temperaturas em elevação. As máximas ficam acima dos 22 graus, podendo atingir até 30 graus no litoral sul. A tendência é o fim de semana seguir com tempo firme, sol e temperaturas elevadas, embora algumas projeções indiquem chance de chuva no domingo, na divisa com o Rio Grande do Sul, mas vamos confirmar amanhã. Aproveite o calorzinho que está chegando e tenha uma excelente quinta-feira.
0: Valeu, Daniele. Te esperamos então amanhã com as informações da previsão do tempo para sexta-feira e para o final de semana. Edson e Thiago, agora é com vocês.
4: 8 e 17.
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0: não se atrase para os seus compromissos. São exatamente 8 horas e 23 minutinhos agora pela Rede Nova de Comunicação. Tiago, ainda continuamos com 9 graus ou a temperatura já aumentou? Diz pra gente, Tiago.
1: Ainda continuamos com 9 graus de temperatura aqui no Castelinho da Comunicação.
0: Perfeito, então 9 graus, 8 e 23 da manhã. A gente vai seguindo com o programa Canal Aberto, mas antes da próxima informação, eu quero mandar aqui um abraço ao nosso amigo Nivaldo e também a sua esposa Maria José. Encontrei com o Nivaldo ontem, Thiago, em um dos estabelecimentos comerciais aqui da cidade, em um dos mercados, né? Estava eu me dirigindo ali, ó, ao veículo, né, com as compras na mão. E aí, Rômulo, tudo bom? Como é que você tá? Tudo bem? Eu também não te vejo, mas te escuto todo dia.
1: Olha!
0: Né? Como nós brincamos ontem com o Evandro da EVL, né? E eu fui pego de surpresa com esse chamado de atenção. E aí, Rômulo, também não te vejo todo dia, mas todo dia te escuto. Era o Nivaldo e a sua esposa, a Maria José, residentes aqui no bairro Vila Nova.
1: Olha! Né,
0: que
1: bacana.
0: São aí ouvintes também assíduos da programação aqui das nossas emissoras. Então, um grande legal. Abraço para eles, né? Um bom dia para o Nivaldo, para a esposa Maria José, enfim, para toda a família dele, né?
1: Sejam bem-vindos. E o que eu falo sempre para os nossos ouvintes é: nos ouçam sem moderação.
0: É isso aí. Nivaldo, Nivaldo aí que foi aí, ele foi anunciante aqui da rádio durante muito tempo, né? Ele está aposentado agora,
1: né?
0: Mas tinha uma empresa aí na área de antenas que foi pioneira aqui na cidade.
1: Né? Ah, o senhor Nivaldo, o senhor Nivaldo das antenas?
0: Isso,
1: mas é
0: exatamente.
1: Claro,
0: ele anunciou durante muito tempo aqui com a gente.
1: Que
0: e
1: bacana.
0: Agora tá aposentado, tá aproveitando um outro momento da vida.
1: Que bacana, legal.
0: Feliz da vida ouvindo a gente sempre.
1: Legal, bacana, senhor Nivaldo. Um abraço pro senhor aí, pra família
0: aí.
1: Também.
0: Grande abraço, Nivaldo. Obrigado aí pela consideração aqui com a gente e com a nossa emissora, seu Nivaldo e a dona Maria José. Bom, dito isso, Tiago, vamos em frente então com a programação, né?
1: Vamos lá.
0: Vamos lá, vamos aqui agora chamando a Carolina Pessoa. Olha, ela traz um assunto sobre agronegócio. A safra de grãos 2025-2026 deve apresentar alta de 2,2%, aponta a Conab. Então, vamos à matéria.
2: A produção de grãos da safra 2025-2026 deve apresentar alta de 2,2% em relação à temporada passada, chegando a 360 milhões de toneladas. O número representa um acréscimo de 7 milhões e 800 mil toneladas de grãos a serem colhidos. Os dados são do 10º levantamento da safra de grãos, divulgado nesta terça-feira pela Conab, Companhia Nacional de Abastecimento. De acordo com a companhia, o resultado reflete a maior área destinada ao cultivo de grãos no país, projetada em 83 milhões e meio de hectares. Já a produtividade média nacional das lavouras deve se manter estável em cerca de 4.300 quilos por hectare. Um dos destaques do desempenho positivo é a soja, com crescimento previsto de cerca de 5% em relação à safra anterior, chegando a 180 milhões de toneladas. O algodão também apresenta expectativa de aumento na produção, com um ganho de 2,8%. O milho deve apresentar uma leve alta de 0,4% na comparação com o ciclo passado. O destaque vai para o Mato Grosso, principal produtor do grão, que registrou condições climáticas favoráveis ao longo do ciclo. Já arroz, feijão e trigo devem apresentar um volume abaixo do período anterior. A Conab realiza acompanhamento constante da safra de grãos, monitorando as condições de desenvolvimento das principais culturas do país. Os dados auxiliam o planejamento dos agentes envolvidos na agricultura brasileira e contribuem para a segurança alimentar e nutricional e para o abastecimento do país. Da Rádio Nacional no Rio de Janeiro, Carolina Pessoa.
0: 8 horas e 27 minutinhos e a gente tem outra informação na pauta de agricultura, de agronegócio. O governo, a Câmara e também o FPA fecham um acordo para a renegociação de dívidas rurais. A expectativa é que 100 bilhões de reais em débitos sejam negociados, ou melhor, renegociados. Vamos ouvir a matéria.
3: O governo federal e a Câmara dos Deputados fecharam um acordo histórico para a renegociação de dívidas rurais, que será oficializado via uma medida provisória. O anúncio foi feito pelo ministro da Fazenda, Dário Durigan, e pelo presidente da Câmara, Hugo Mota, após ampla negociação com a FPA, a Frente Parlamentar da Agropecuária. O plano substitui o projeto anterior, equilibrando o socorro aos produtores com a responsabilidade fiscal do governo. Os produtores afetados já podem procurar as instituições financeiras, com destaque para o Banco do Brasil, que declarou estar pronto para iniciar os atendimentos. Hugo Mota destacou a capacidade de negociação e de concessão de todos os lados envolvidos.
4: Nem sempre, quando a gente senta à mesa, o acordo sai do jeito que só um lado quer. Às vezes sai todo mundo um pouquinho incomodado, mas a gente consegue construir a solução que foi possível e que foi melhor para o país. Então eu penso que esse é o resultado deste dia, mas de antemão dizer que essa construção é uma construção, na minha avaliação, muito positiva para que o nosso agronegócio continue a produzir, a gerar emprego, a gerar renda e a colaborar com o desenvolvimento do nosso país.
3: Na mesma linha, o ministro da Fazenda, Dário Durigan, celebrou o acordo e disse que grande parte dos agricultores será contemplada.
5: Esse não é um acordo de semanas, é um acordo de um ano. Todo o processo que foi iniciado na Câmara, que avançou para o Senado, foi acompanhado por muito diálogo e eu acredito que é assim que a gente tem que avançar. Nós não chegaríamos no acordo que nós chegamos hoje, não fosse o trabalho de sensibilização, o trabalho técnico da FPA, da Frente Parlamentar da Agropecuária, de modo que vocês nos sensibilizaram para que a gente saísse de uma posição, que era uma posição mais dura, para que a gente acomodasse, não todo mundo, que é o que eu tenho dito, que não é possível, isso falo com o ministro da Fazenda do país, mas acomodar aqui a situação da grande maioria dos agricultores.
3: Durigan disse que a expectativa é de que sejam renegociados 100 bilhões de reais em débitos, com juros que vão variar de 5 a 11%, conforme a situação do agricultor. A renegociação prevê um prazo de até 8 anos para o pagamento, podendo chegar a 10 anos para estados afetados por crise climática. O ministro ainda anunciou a criação de um fundo garantidor destinado ao financiamento de médio e longo prazo do setor agropecuário no valor de 2 bilhões de reais. Para o vice-presidente da Frente Parlamentar da Agropecuária, deputado Arnaldo Jardim, o acordo para a renegociação trava o processo de inadimplência do setor e impulsiona o Plano Safra.
6: Se a pergunta for o seguinte, vocês estão completamente atendidos? Não, mas nós estamos seguramente atendidos de que isso deslancha, de que isso cria uma parada em todo o processo de inadimplência e faz rolar o desenvolvimento do Plano Safra, que é algo que estava nos preocupando muito. O ministro sabe e o presidente Hugo Mota tem acompanhado isso. O Plano Safra está aí, essa rediscussão de garantias e os outros instrumentos vai fazer com que flua.
3: De Brasília, da Rede de Notícias Acaerte, repórter Rita Sardi.
0: Agora 8 horas e 31 minutinhos, hora dos nossos anunciantes novamente.
7: 8h31. 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
1: Agora 8 horas e 36 minutinhos aqui pelo nosso programa. 8h36 da manhã com a temperatura em 10 graus agora em Rio Mafra e na região. Bom, chegamos naquele momento do quadro de Olho na Saúde. A Priscila Fernandes conversou mais uma vez, né, com o Dr. Renato Gonçalves. E o tema de hoje é o poder dos bons relacionamentos. Vamos ouvir então o quadro de Olho na Saúde.
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3: Olá, ouvintes, mais uma quinta-feira e hoje nós vamos falar sobre algo que vale mais do que dinheiro, sucesso profissional ou fama, que são os relacionamentos. Será que as pessoas que cultivam boas amizades vivem melhor? Será que o amor e a amizade podem influenciar até mesmo a nossa saúde? Para responder essas perguntas, nós recebemos aqui, mais uma vez, o Dr. Renato Gonçalves, médico neurologista, que está conosco todas as quintas-feiras para essas reflexões. Obrigada, doutor, por novamente estar conosco.
4: Ah, é sempre um prazer estar aqui com você, com os ouvintes da Rede Nova.
3: Doutor, o que a ciência descobriu sobre os relacionamentos e a felicidade?
4: Existe uma pesquisa considerada uma das mais importantes da história da psicologia. Ela começou na conhecida Universidade de Harvard há mais de 80 anos, é bastante antiga. Os pesquisadores acompanharam centenas de pessoas durante praticamente toda a vida delas. E a conclusão surpreendeu a muita gente. Não foi o dinheiro, não foi a fama, não foi o sucesso profissional. O principal fator associado a uma vida feliz e saudável foram os bons relacionamentos. Pessoas que se sentiram amadas, apoiadas e conectadas aos outros viveram mais, adoeceram menos e enfrentaram melhor as dificuldades. Isso faz sentido. Fomos criados para viver em comunidade, é da natureza humana. Assim como uma árvore isolada sofre mais com as tempestades, o ser humano também se fragiliza quando vive emocionalmente sozinho.
3: Doutor, mas hoje nós estamos cada vez mais conectados a um clique de conversar com alguém. Então, por que tantas pessoas se sentem sozinhas?
4: Priscila, porque conexão não é a mesma coisa que relacionamento. Podemos ter centenas de contatos ali no nosso celular, nas redes sociais, e poucas pessoas com quem compartilhar o que realmente vai na nossa alma. Vivemos uma época curiosa. Nunca houve tanta comunicação e, ao mesmo tempo, tanta solidão. Muitas pessoas conversam o dia inteiro, mas raramente compartilham o coração. Uma mensagem pode transmitir informação, mas um abraço transmite presença. E a presença continua sendo um dos maiores remédios emocionais, não é verdade, que existem?
3: Com certeza, doutor. Então, como fortalecer as amizades e os relacionamentos?
4: Eu diria que, primeiro, a gente deve aprender a ouvir. As pessoas costumam lembrar muito mais de quem as escutou com paciência, com carinho, com acolhimento, do que aqueles que dão muitos conselhos. Segundo, estar presente, não apenas fisicamente, mas estar emocionalmente ali presente. Terceiro, cultivar pequenos gestos, né? E uma ligação, por exemplo, Priscila, uma visita, uma palavra de incentivo, um sorriso. A vida raramente é transformada por grandes acontecimentos, não é verdade? Ela costuma ser transformada por pequenas demonstrações, mas repetidas, de carinho.
3: Como dizem, né? Às vezes um bom dia faz a diferença na vida de alguma pessoa, na nossa vida, inclusive. E pra gente, já encerrando, doutor, essa reflexão, poder dos relacionamentos, qual que é a mensagem que fica, então, aos nossos ouvintes?
4: No final da vida, eu gostaria de fazer essa reflexão. Ninguém sente falta de mais uma reunião de trabalho, mas sente falta das pessoas que realmente gostou e das que deixou de amar também. Invista em relacionamentos, porque o amor que oferecemos aos outros nunca empobrece quem dá. Ao contrário, é uma das poucas riquezas que aumenta quando a gente distribui.
3: E assim a gente encerra mais um De Olho na Saúde, desejando para todos os nossos ouvintes um ótimo dia. E a gente aguarda a companhia de cada um de vocês na próxima semana no seu De Olho na Saúde.
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1: Muito bem, a gente segue com o programa Canal Aberto. Agora a participação do Edson Luiz Brandt, trazendo para a gente a seguinte informação. Disparam as internações psiquiátricas de crianças e adolescentes em Santa Catarina. Edson, bom dia.
5: Fernando, mais uma vez, Thiago Skrensky e todos os nossos ouvintes. O número de internações psiquiátricas de crianças e adolescentes cresceu, então, 13% a mais em Santa Catarina nos últimos 10 anos. O dado faz parte, né, de um levantamento do Ministério Público Estadual que usa as internações e as notificações de tentativas de suicídio para, então, mapear a saúde mental no estado. O promotor de justiça e coordenador dos Centros de Apoio Operacional da Saúde Pública e dos Direitos Humanos e do Terceiro Setor do Ministério Público Estadual, o Eduardo Sens dos Santos, ele detalha os dados deste monitoramento.
6: Em matéria de saúde mental, o Ministério Público e a saúde pública em geral tem dois marcadores. Um deles é o número de internações psiquiátricas e o outro é o das notificações de tentativas de suicídio ou de lesões que gerem a tentativa de suicídio. Nós temos os dados de 2015 a 2024 que mostram que, por exemplo, o número de internações psiquiátricas de crianças e adolescentes no estado de Santa Catarina cresceu 131%, mas nós temos regiões com mais de 250% de aumento das internações psiquiátricas de crianças e adolescentes. E em relação aos adultos, no mesmo período, o aumento é de 66%. E vale lembrar que aí no meio desse caminho nós tivemos uma pandemia que reduziu bastante as internações psiquiátricas.
5: O levantamento aponta, né, um saldo ainda maior quando os assuntos são as tentativas, né, de suicídio registradas pelo SUS na faixa etária até 19 anos. O promotor de justiça alerta para a gravidade dos números.
6: A média em Santa Catarina em relação a crianças e adolescentes, e aqui o nosso recorte é um pouquinho diferente da noção tradicional de adolescentes, nós englobamos de 0 a 19 anos, é um aumento de 243% nos últimos 10 anos no número de notificações de tentativa de suicídio. O que é isso? Quando a unidade de saúde tem conhecimento de uma tentativa de suicídio, ela notifica o SUS, esse dado seja levado em conta nas políticas de assistência à saúde mental. Qualquer crescimento que seja nessa matéria já nos traz alertas. E um crescimento assim vertiginoso traz alertas também bem expressivos.
5: Ainda segundo o promotor Eduardo dos Santos, com base nesses indicadores, o Ministério Público notifica os promotores locais para que busquem soluções nas comarcas. E as ações são desde as criações de CAPs, a contratação de psiquiatras, psicólogos, até o fortalecimento geral da saúde mental nos municípios. Edson Lisbrandt para o Canal Aberto, seu programa diário de notícias.
1: Obrigado, Edson, pela informação. Agora são 8 horas e 45 minutos. Vamos ali rapidinho com o Thiago Skrensky, que também tem informação para a gente, informação internacional, falando de eventos climáticos, não é mesmo, Thiago?
7: Exato, Rômulo. Os terremotos que atingiram a Venezuela no final de junho já deixaram 4.829 mortos. Além disso, 16.740 pessoas ficaram feridas. Os dados mais recentes foram divulgados pelo presidente da Assembleia Nacional da Venezuela, Jorge Rodrigues Gomes, nesta última quarta-feira, portanto ontem. O parlamentar divulgou uma série de números sobre impactos do desastre na Venezuela. O número de pacientes atingidos é de 34.872. Quase 18 mil pessoas estão sem casa e mais de 128 mil famílias receberam algum tipo de atendimento. O drama vivido no país vizinho motivou a solidariedade mundo afora. Países como Estados Unidos, China, Brasil, México, Reino Unido enviaram equipes de resgate, equipamentos, remédios e alimentos para a Venezuela. No Chile, devido às tempestades, país declara estado de emergência até o dia 21. 10 das regiões administrativas do Chile estão em estado de emergência por conta de um sistema frontal que deverá trazer fortes chuvas e mar agitado no país. A medida foi anunciada na última segunda-feira pelo governo chileno. O estado de emergência segue até o dia 21. O governo informou em nota que órgãos estatais estão preparados para atender a população. Na última quarta-feira ontem, de acordo com a Direção Meteorológica do Chile, nas regiões metropolitana de Coquimbo e Valparaíso, foi decretado o estado de alarme, o mais grave por conta das chuvas. O alerta indica a previsão de fenômenos meteorológicos de severidade extrema, com alto potencial de riscos materiais e também a vida. 10 das 16 regiões administrativas do Chile estão em estado de emergência, né? Por conta do frontal, que deve trazer chuva forte no país. Segundo informou o governo, o presidente José Antônio Kast liderou a medida preventiva, que inclui a coordenação com delegados presidenciais regionais e a supervisão em loco dos trabalhos destinados a reduzir o risco de inundações e transbordamentos. O presidente também apelou à prevenção e à responsabilidade individual. O ministro do Exterior da Secretaria-Geral do Governo, Cláudio Alvarado, pediu às famílias que tomem o máximo de precauções e se preparem. Já é o El Niño, né, Rômulo, dando as cartas, e o Chile que realmente deve enfrentar aí chuvas torrenciais e principalmente muita neve também, né? Já pegando também um ensejo, o Rio Grande do Sul deve passar por isso. Começa a chover hoje no Rio Grande e altos volumes, pelo menos até a próxima terça-feira. Infelizmente, o Rio Grande do Sul deve sofrer com enchentes este ano novamente.
1: Muito bem.
7: Infelizmente.
1: Né? As autoridades meteorológicas já vinham anunciando há bastante tempo, né, de como seria esse semestre aí no Brasil, né?
7: Vai ser muito difícil.
1: Essa estação do inverno, mas bem, bem preocupante, né?
7: Os nossos próximos 6 meses aí, infelizmente, aqui no sul do país deve ser bem difíceis, né? A gente deve ter chuvas torrenciais. Agora, falando em Brasil, o Rio Grande do Sul começa hoje, né? E aos poucos vem para Santa Catarina, vem para o estado do Paraná. E a gente deve ter os próximos 6 meses, devido à intensidade forte do El Niño, a gente deve ter grandes volumes de chuvas para o sul do país. E infelizmente, o Rio Grande do Sul já é o primeiro estado que deve sofrer nos próximos dias, né?
1: Perfeito, Thiago. Obrigado pela sua informação. E já Valeu. Estamos no adiantado da hora, né, Thiago?
7: Isso.
1: Temos alguns anúncios aí que são auditados, né? Isso. Estamos atrasadinhos, então vamos a ele. E, aliás, não temos tempo mais para outras informações, porque o bloco está atrasado, né? Então vamos encerrando por aqui o nosso programa Canal Aberto de hoje, mas amanhã estaremos todos de volta pela Rede Nova de Comunicação, atualizando os nossos ouvintes com o programa Canal Aberto. Segue a programação com o Edson Luiz Brandt e também Thiago Skrensky. Um abraço e até amanhã.
8: 8h50. 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
8: 9:04.
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0: Opa! É o Thiagão chegou e o Piadana! Fala novo, Thiagão! Quinta-feira, 16 de julho, ano 2026. Termômetros marcando nesse momento 11 graus aí de temperatura aqui no Castelinho da Comunicação. Hoje, dia do comerciante. Para você, comerciante, um abraço, parabéns aí pelo seu dia. Que Deus te abençoe sempre e o seu comércio também. Bom! Galera que tá aí no trampo, tá levando a nova de carona, prazerzão, sempre é narrável poder estar junto com você. Seja bem-vindo, seja muito bem-vinda aqui na Nova. Em 2026, 40 anos no ar, 40 anos de muito som, 40 anos de muita emoção. Um turbilhão de sentimentos em 104,5. 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Vamos junto, vamos nessa quinta-feirosa. Já sinto o cheiro do final de semana, já sinto o cheiro da maldade. Ui, ui, ui.
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0: Felipe Rodrigo na Nova. Banquinho.

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1: 9:15.

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4: O Castelinho da Comunicação, 11 graus.
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1: Olá, tudo bem? Sandro Marcelo chegando por aqui para mais um Boletim da Copa, edição desta quinta-feira, dia 16 de julho de 2026. E aí, tudo bem por aí? Obrigado pela audiência no ar, mais uma edição do nosso Boletim da Copa. Uma virada que saiu da alma da Argentina, de Messi e de um time com repertório de respeito. Com autoridade, a escaloneta venceu a Inglaterra por 2-1 nesta quarta em Atlanta e vai fazer a final contra a Espanha no domingo em Nova Jersey, às 16 horas, horário de Brasília. Os argentinos chegam à sétima final e vão em busca do tetracampeonato. O roteiro de um jogo tenso foi para desesperar qualquer inglês e de enlouquecer argentinos por todo o planeta. No início do segundo tempo, Gordon colocou a Inglaterra na frente, mas os ingleses recuaram e recuaram demais. Aí a Argentina sufocou os ingleses até virar o jogo. Teve bolas na trave, teve defesa do goleiro Pickford, mas aí veio o primeiro gol com Enzo Fernandes, após um chute de fora da área, e também Lautaro Martínez com uma cabeçada certeira que fechou o placar em 2-1, uma virada em 6 minutos e que entrou para a história do duelo e das Copas. Assim foi a classificação da Argentina, que chega a mais uma final histórica, porque agora tem que esperar, né? Esperar para ver como será a grande final entre Argentina e Espanha. A FIFA chamou de a direita de Deus, em menção à mão de Deus de Maradona em 86. Messi não marcou nos últimos 2 jogos, mas quem se importa? Ele conduz a maior geração, sim, a maior da história de um país que tem seleções de alto nível e vai ao limite para levar a Argentina ao tetra. Com a canhota, ajudou na pressão e deu a bola para o chutaço de Enzo. Com a direita, foi ao fundo e cruzou para Lautaro depois de 100 minutos de bola rolando. Gênio? Gênio é pouco. E a dupla de destaque da Inglaterra fez muito pouco para quem sonhava chegar em uma final depois de 60 anos. Em 100 minutos de futebol, apenas uma finalização de Harry Kane e foi bloqueada. Mas os dois sequer ameaçaram o gol de Dibu Martínez. O melhor do time inglês foi justamente Gordon, o autor do gol. Spence, que salvou uma chance clara de gol da Argentina, também fez grande jogo. No fim, desabou no gramado de decepção. E Lionel Scaloni mexeu no time titular com a saída de Depol e lançou o Giuliano Simeone. Quando sofreu o primeiro gol, seu time simplesmente igualou a Inglaterra. Com paciência, coragem e repertório, está a um passo de igualar o recorde de 88 anos numa Copa do Mundo. Técnico da Argentina na conquista de 2022, ele está novamente na decisão, que se vencer a Espanha domingo, será o segundo treinador a conquistar 2 vezes o Mundial, repetindo o feito do italiano Vittorio Pozzo, comandante da Itália no bicampeonato de 1934 e também 1938. O nosso Boletim da Copa volta já trazendo informação para você aqui na programação.
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3: 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Vamos lá rapidinho pro WhatsApp da Nova no 36423955. José Iranel Xavier tá ligadão aí no som da Nova, Elisa Pereira também. Bom dia, Thiago, aqui é a Gida Rigtex. Manda beijão pras meninas que estão aqui trabalhando. Beijos. A Gislaine Barbosa, valeu meninas. Beijos pra vocês, bom trabalho. Ótima quinta-feira. Tudo bom. Bom dia, Thiago, tudo bem? Hoje é um dia muito especial para mim, meu aniversário. Olha, só tenho a agradecer a Deus por tudo que tenho em minha vida. Primeiramente, minha saúde, minha família, minhas amizades. E que Deus continue me abençoando. Ô, Adriana Schelbauer Kojikovski, parabéns. Felicidades, muitos anos de vida. E que essa data, claro, se repita por muitos e muitos anos ainda. Bom, Adriana, receba também um abraço de toda a turma aqui da Nova. Temos festa hoje, né, Adriana? Neuza Maria Roman dos Santos, tá ligadona aqui com a gente também no Som da Nova, tudo de bom? Roseli Deck, tudo bem? Cleide Marquati, sempre no Som da Nova. Eu por aqui sigo ligada na Nova, continuo no atestado, Jusmar Condlache. Ô Jusimara,
4: tudo de bom?
3: Bom dia, Thiago, tudo bem? Estamos na escuta aqui no Boteado Lajeado. Participar do sorteio é Simone de Jesus, Schermack de Carvalho e Ricardo de Carvalho. Você alegra nossas manhãs. Oh, Boteazão do Lajeado, povo maravilhoso. Tamo junto aí na 104,5. Sejam bem-vindos sempre aí, tá bom? Obrigado pela sintonia. Deixa eu escutar o povo aqui, que é a voz do povo. A voz do povo é a voz de Deus.
5: Bom dia, Thiago. Como é bom acordar e ligar o rádio e já ouvir você.
3: É.
5: É muito bom demais.
3: É mesmo?
5: Passando aqui para desejar uma quinta-feira abençoada para todos os ouvintes aí da rádio, para você.
3: Obrigado.
5: Tá bom? E quero participar do sorteio. E bora ser feliz, né?
3: Bora.
5: Ouvindo a Nova FM. É. Só toca sucesso.
3: Isso.
5: Beijo.
3: Beijo, minha querida Gavi. Bastante nós. Eu tô pensando em pedir um aumento pro chefe, sabe? Gavi, bastante, tá bom? Obrigado pela sintonia. Seja bem-vinda sempre aqui no Som da Nova, tá bom, Sirlei?
6: Bom dia, Thiago. Tudo bom?
3: Oi.
6: Quero participar da área VIP. Quero o bolo para tomar café às 3 horas. Ai. Um forte abraço, tudo de bom.
3: Obrigado.
6: Que Deus te ilumine sempre.
3: Amém.
6: É a Rosane da Vila Zilina.
3: Seja bem-vinda, Rosane, aqui no Som Poderoso da Nova. Obrigado pela sintonia sempre, tá bom? Sempre, sempre, sempre. Bom dia, seu fenômeno da comunicação. Estralha o chicote para nós, estamos de pé na patrola. É o Rogério de Câmara Tenente. Valeu, Rogerião, um abraço. O meu bêbado favorito.
7: Bom dia, Thiago, aqui é a Ginei Martins. Eu gostaria de participar do sorteio do bolo. Eu quero mandar um abração para minha amiga Eliane de São Lourenço, para minha família Martins, para meus filhos, o Cauã, a Camila e o Guilherme, para o meu mozão João Elísio, para todos que estão na escuta. Que Deus abençoe. Que
3: amém.
7: A gente esteja uma quinta-feira abençoada.
3: Amém.
7: E um abração pra você, Thiago.
3: Obrigado.
7: Valeu.
3: Janine. Valeu. Um abraço na família. Sejam sempre bem-vindos aqui no Som da Nova, tá bom?
8: De bom. Bom dia, Thiago. Tudo bem? Quero participar do sorteio do bolo.
3: Quem?
8: Área VIP.
3: Quem?
8: Meu nome é Inês. Sou a mãe do Fábio da Red Motos.
3: Oh,
8: e um abração a todos.
3: Beijo pra senhora, dona Inês. É a mãe do Fabião, e a Fabião? Tua mãe dominando aí a Nova. Sabe, dona Inês, tem hora que tem vontade de pregar a mão na orelha do teu filho, tanto que eu gosto desse bicho mais jaguar. Não vá falar palavrão.
9: Bom dia, Thiago, tudo bom? Eu perguntei pro Panqueca, pro Zerdão, que tipo de revistinha eles iam ver no postinho da 9.
3: Eu vi aquelas revistinhas que tinha quando você chegava nos anos 80, 90, chegava na chateação. Sempre tinha umas revistinhas educativas, né? Sempre tinha, né? A revista mais assustadora que eu vi foi da Hortência, lá, Rainha do Basquete. Meu Deus do céu. Troço, vai ter. Thiago, desejar uma ótima abençoada quinta-feira a todos. É a Sônia Faustino. Ô, Sônia. Tá ligado, Ana? E também no Som da Nova em 104,5. Todo mundo na Mais Que Poderosa. Na Mais Que Poderosa. A Rafaela Miranda por aqui com a gente também, confirmando aí sintonia, tudo de bom. Obrigado pela sintonia também, tá bom?
10: Bom dia, Thiago, só na boa. Uma ótima semana aí.
3: Nossa.
10: Uma boa.
3: Nossa.
10: Quinta pra você.
3: Credo.
10: Calma aí.
3: Credo.
10: Se puder aí, mandar um forte abraço aí, pô.
3: Pro
10: meu pai, meus amigos aí, meu amigo Ricardo, meu chefe,
3: saúde.
10: E tamo aí, escutando a rádio, tamo levantando agora aí. Parece que a gente tá que nem morto, não quer nem levantar na cama.
3: Por isso que eu escutei um... Saúde! Deus abençoe!
11: Bom dia, Thiago. Aqui é a Maria da Luz Costa da Restinga. Quero participar do sorteio do bolo. Um abraço.
3: Obrigado, um abraço pra vocês também aí, né? Tudo de bom. Buenas, meu parceiro Tiagão, vamos fazer um sorteio, Carpinho Lote, para ver quem quer participar. Um abraço para ti, os ouvintes. Opa, é uma boa ideia, né? Nós começar a sortear algumas ferramentas de trabalho aqui, alguma coisa. Quero ver se vai dar essa quantidade de gente aí. Quero ver. Sortear uma cortadeira, sortear uma pá na rádio, sortear um facão. Quero ver. Quero ver.
12: Feito em 3 minutos, ó.
3: É.
12: Tudo bom com você?
3: Peraí, cortou o áudio aqui.
12: Bom dia, feito em 3 minutos.
3: É.
12: Tudo bom com você?
3: É, rapaz, então, é um
12: coloca
3: respeito
12: meu nome
3: aqui
12: nesse sorteio, vai que eu ganho alguma coisa dessa rádio, porque não ganho mais nada, cara.
3: Você vai ganhar essa aqui, ó.
12: Valeu, feito em 3 minutos. Tudo bom, coloca meu nome aí, Daniel José da Maia, e manda um abraço pro meu sogro lá na Vila Rutz.
3: Valeu, Daniel. É o verdadeiro sujo falando mal lavado, né? Ai, ai. Olha a pergunta aqui, ó. Bom dia, essa é a rádio do Thiago? Olha, filha, a rádio Nova Era não é minha. Se fosse, eu já ia mandar o Rudy embora hoje, sabe? A sorte, Rudy, que a Nova Era não é minha rádio. Senão o senhor já tinha sido desligado por justa causa, na verdade, né?
13: Bom dia, Tigueira!
3: Querido!
13: Cadeleitro!
3: É, rapaz!
13: Nem dos outros, nós não manda mensagem, estamos ligados todo dia aí nessa não, rádio aí.
3: Não sei, não,
13: positivo, vocês
3: não, não me abandonaram. Não,
13: salve bem, louco!
14: Tá com a gente aí.
13: Lá pro tal de... Sei lá o nome do lugar, cara, mas você sobe, entra Freelux ali e vai lá, um salve também pro presidente.
3: E coloca
13: o nome do sorteio e Juan Rodrigo de Oliveira. Comi esse bolo, cara, matou, clubão, coisa.
3: Ah, carcura.
13: Beleza, Tiagueira aí, dá um tapa na rapaziada que a gente conhece, pedreiragem.
3: Tiago
13: no barracão.
3: É.
13: Um cobeiço passando no chão. Outro cobeiço na nuca. Tudo bem, suado. Beleza, gurizinho? Valeu,
3: Tiagueira. Valeu, Rosito. Abraço pra vocês. A Cimete lá, gente, azada. Parceira demais, né? Sempre trabalhando e sempre levando a Nova de carona em tudo. Planalto Norte, aí, Catarinense, sul do Paraná. Bom dia, Thiago. Tô chegando aí passar na rádio, tomar um café com você. Posso? Beijos da Lúcia. Lúcia, aqui é uma empresa de comunicação. Na panificadora aqui, viu, querido? Vamos nessa?
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3: Alemar, eu subo tomar café, lá vocês querem vir tomar café. E pra quem quiser vir tomar café aqui, traga alguma coisa pra nós tomar café aqui também. Não é só vir tomar café. Não é tão fácil assim também. 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Daqui a pouquinho tem Pílulas da Nova. Hoje também tá especial. Daqui a pouquinho conto pra você.
16: 9:37.

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3: 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Bom dia, Thiago. Aqui é a Morena do Carro Branco. Mande para ele que pode ter certeza que esse abraço vai ser bem apertado. Ontem não deu. Talvez hoje dá sim. Manda aquele beijão aí para ele. Ai, ai, ai. Tá entregue o recadão aqui na Nova, viu? Vai. Oi, Lisiane Saideu. Tá ligadona com a gente aí na 104,5. Obrigado pela sintonia, tá bom? Seja bem-vinda aqui na Nova.
4: Bom dia, aqui é a Sandra.
3: Oi, Sandra.
4: Manda um abração lá pra minha família, lá no bairro Alto, que estão ouvindo a Nova. Eu tô aqui malhando. E me coloca no sorteio, por favor.
3: Legal, Sandra. Sandra tá malhando aí, ligada no som da Nova. Seja bem-vinda com a gente aí, tá bom? Obrigado pela sintonia. Oi, Tanara Fedenk, tá ligada com a gente aí também. Obrigado pela companhia aqui no som da Nova. Nicole Aparecida Morim, também aí com a gente, né, Nicole? Seja bem-vinda. Bom dia, Juscelia da Vila Zelinda, curtindo férias com meu marido Vanderlei, netinha Ana Luísa. Põe no sorteio, claro, participando, boa sorte. Thalita Vanderbuck, tudo bem? Sempre ligadona com a gente também. A Elaine Terezinha da Silveira Neto, com a gente também aqui no Som da Nova. Kasten Twig, sempre com a gente também, né? Seja bem-vinda na 104,5. A Silvana Sprott, aqui com a gente também. Terezinha Leffel.

0: do meu vereador atuante aí do município de Rio Negro. Tá ligadão aí também no Som da Nova, né, meu queridaço? Tamo junto. O Edinho, sabendo que está ouvindo a Nova, ele fica variado do juízo. Valdemar Dizer do Campo da Lança, tá ligadão com a gente aí também. Ex-Maria Antônia, bora fazer bolacha porque as crianças vão entrar em férias. Eita, coisa boa, né? Um abraço pra vocês aí, tá bom?
1: Bom dia, Thiago! Como é que você tá, Tia Véio? Tudo tranquilo, sossegado, louco de bem bom?
0: Mas,
1: tamo então, aqui é o Marcio Kotowski passando pra desejar pra todos aí, pra você, pra todos da rádio. Para todos os ouvintes aí, para os meus colegas e amigos, um ótimo e abençoado dia. E para minha esposa Iracema, para o meu filho Fernando, para você aí, um forte abraço. Tudo de bom, de bem bom. Você merece, porque você é o cara.
0: Eu sou amigo do cara.
1: E tamo junto sempre, tia velho. Não se esquecemos nunca das 5h20 da manhã, batendo o botãozinho do rádio do Busão e 104 até de noite. Beleza, meu amigão? Junto com você todas as manhãs, que você é o cara, como eu já disse.
0: Somos amigos do cara.
1: E sempre animando nós aí. Show de bola tua programação aí, piá, teu programa.
0: Obrigado.
1: E as belezas que você faz na nossa vida aí. Beleza, meu casinho? Um forte abraço, tudo de bom.
0: Valeu, Márcio. Seja bem-vindo. Eu costumo dizer que eu sou o amigo do cara, né? O amigo do cara. Seja bem-vindo aí na Nova sempre, tá bom, Márcio? Os motora da educação, pesada, sempre muito bacana aí, sempre acompanhando também o nosso trabalho aqui na 104,5, tá bom? Sejam bem-vindos. O Bruno de Lima tá com a gente aí também, o Edegado já de América, pai do Digarzinho. Hoje é um dia muito especial, mandou uma música pro meu pai, José Carlos de Lima, vulgo Borba. Tá no aniversário, seu Borba. Parabéns pro senhor aí, felicidades, muitos anos de vida. Que Deus abençoe sempre e essa data se repita por muitos anos aí, tá bom? Um abraço também de toda a turma da...
2: Bom dia, Thiago. Aqui é a Suzy Mara, sou zeladora do Colégio Excelência, junto com minhas companheiras, a Inês e a Mona Lisa. É um grande abraço e a gente gostaria de participar do sorteio do bolo também. Até mais.
0: Até mais. Beijo pra vocês aí, os profissionais da limpeza do Colégio Excelência. Um beijo carinhoso, né? Eu sempre falo que muito mais importante de quem suja é quem limpa, né? E a gente precisa valorizar esses profissionais aí também. Beijo carinhoso pra vocês, tá bom? Simone Barros Pereira de Souza, também ligada aqui no Som da Nova. Seja bem-vinda.
3: Só cuidado, Thiago, do negócio que eu vou dar um conselho pra você aí, quando for teu aniversário. Não confie muito em alguns amigos aí, porque senão você será arremessado. Uma dúzia de ovo na cabeça.
0: Não venho de... Que nem diz o Brucutu, né? Não venho de folia. Que me contaram que o Fagundes estava torcendo pra Argentina ontem, Fagundes. Verdade?
4: E aí, minha beleza?
0: Meu
4: é, o negócio é o torcer pra Argentina, domingo, né? É porque... Tô torcendo contra a Argentina, tudo pra ela vencer, porque eu como fé frio que sou, ela vai perder. Onde eu mais uma dobra.
0: Tá ganhando. Diz ele que domingo ele vai torcer pra Argentina, como ele é pé frio, a tendência é que a Argentina perca. Aí, ó, chefe, escute. Se a Rede Nova tiver precisando de locutor, tem aqui, ó.
4: Onde eu mesmo estão precisando de locutor aí, a gente é pra mim que eu vou aí trabalhar.
0: É, aí ó, vamos conversar com o nosso diretor de departamento de rádios aqui da Fundação João 23, o nosso querido e amado chefe, Amaury Levinsky. Se precisar, eu vou passar o teu contato, daí ele fala com você, tá bom, Fagundes? Seu cara de pau. Tá lá na lavação da Dinho, xaropeando lá, certeza. É o Fagundes na lavação da Dinho e o Juquinha lá na agroquerência, né? Esses piá devem ter salgado a Santa Ceia, certeza. Bom dia, Thiago. Roberto Zielinski. Coloque no sorteio, dá um tapinha na piazada da Móveis Colome. Principalmente pros piá das prensa, que estão com a nova FM no talo aí. Ô, meninos. Pronto. Agora trabalho faceiro agora. Um abraço pra vocês aí, tudo

0: Filipão. Boa quinta-feira. Bom dia. Passando para desejar um abençoado dia. Obrigado por fazer os nossos dias mais alegres. Fique com Deus, a Ângela Reicher. Tudo bem, Ângela? Seja bem-vinda aqui no Som da Nova. Só para confirmar a audiência, boa quinta para nós, o Hélio Adriana, da Represa São Lourenço, sempre ligados com a gente aí também. Bom dia, Tiagão, Cíntia na escuta da melhor rádio. Essa semana estou por Mafra, aproveitando as férias na casa da filha. Pense num genro feliz, o meu, quando viu a sogra chegando com mala para ficar alguns dias. Eu imagino a facerice, viu, Cíntia? Eu imagino a facerice do teu genro, deve ter dado aquele sorriso amarelo. Muito bem, a hora passa, gente do céu. São 10h07 já, né? Tá na hora da gente já ir pro intervalinho, né? Deixa eu ver quem que é aqui.
1: Área VIP, bom dia e abençoado. É abençoada quinta-feira, né?
0: Isso.
1: Ausente por uns dias, Thiago.
0: Que houve?
1: Por força maior, né?
0: Credo.
1: E mas agora já retornei. Então, estamos por aí na audiência, né?
0: Uhum.
1: E que seja uma semana, o restante aí de semana, o finalzinho, né? Que seja abençoado todos os dias. Com frio mesmo, mas vai lá.
0: Vai.
1: E vamos lá, confirmando a audiência. E vai Corinthians, né?
0: Bah, Deus
1: e vamos lembra. Torcer pra Espanha. Pro final, no domingo.
0: Carcura, né, Esperança?
1: Um abração.
0: É, Esperança. A nossa esperança, literalmente, é a última que morre no domingo. Mas acho muito difícil tirar da Argentina, viu, gente? Muito difícil. O jogo é jogado, a gente sabe. Mas a raça que a Argentina vem demonstrando aí é incrível. É, como diz um colega nosso, que acha que essa frase ela existe em discordância na língua portuguesa, e para mim ela não existe, ele fala assim: Thiago, te digo para você. Ainda bem que a seleção brasileira saiu da Copa do Mundo. Imagine a seleção brasileira com aquela preguiça enfrentar a Argentina. Ia ser pior que a Alemanha, diz ele, né? Tamo morto, né, Esperança? Beijo, queridona. Voltamos já, rapidão.

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3: 10 e 11.
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1: 10:13.
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2: É, o prazer é sempre inenarrável poder estar junto com você na manhã dessa quinta-feira, dia 16 de julho, ano 2026. 14 graus, marcando os termômetros nesse momento aqui no Castelinho da Comunicação. Como a gente já vem informando há algum tempo para vocês, né? A partir de hoje a gente deve sentir o calor mais forte, principalmente durante as tardes, né? As máximas hoje que devem se aproximar de 23 graus. E esse calor fora de época deve predominar aproximadamente até a próxima terça-feira. É o famoso veranico em pleno o inverno. Dia 16 de julho, dia do comerciante. A todos os comerciantes, um abraço. Parabéns aí pelo dia de vocês. Que Deus abençoe sempre cada comércio de Rio Mafra e de toda a nossa região. Né? 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Não esquece, então, palavra-chave área VIP para destinar a sua participação aqui para o Tiagão e a sua mensagem de voz e de texto. 3642-3955. Daqui a pouquinho tem mais participações aqui na Nova. Chegando ele, que vem sendo um dos grandes pedidos aqui da nossa rede nova de comunicação. Tá sempre em nossa grade, o piá tá bombando.
3: 10 e 16.
2: Léo Balminotti na Nova.

0: É, Léo Balminotti na nova Número Chato, uma das mais pedidas da programação aqui da Nova. 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
0: Volto já.
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0: No Castelinho da Comunicação, 14 graus.
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0: 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Fica com você. Vamos rapidinho lá pro WhatsApp da Nova, antes do nosso intervalinho, 36423955, venha participar, venha pra Nova. 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

0: É outra batida, é outra pegada. O que me prende a você? D10, rádio ligado, 11 estão aonde, Rudê? Seu metido.
1: Bom dia, Tiagão, cavaleiro de Curitiba. Hoje estão por casa, ancoradinho, só curtindo o kit família aí.
0: Aí é bom.
1: Daqui a pouco, destampar o suco da confusão aí, botar uma proteína animal aí no fogo, né, pra ver o que acontece. Hoje vamos mudar, Tiagão. Toca pra nós aí, com de Paulo e Paulina aí, se puder aí. A música Malu, oferecer a todos os ouvintes aí. Continuamos daquele jeitinho.
0: Beleza, cavaleiro. Hoje só por casa, curtindo o kit família. Que nem diz ele. Daqui a pouco eu tomar o suco da confusão, né, bicho velho? E jogar uma proteína pra dentro do ser humano, querido. Bom descanso aí, bicho velho. Mais que merecido. Um abraço na família aí também, tá bom?
2: Ô, Tiagão, beleza? Bom dia, tudo bom?
0: Bom.
2: Foi nós no sorteio lá, se ganhamos esse bolo.
0: Então...
2: Beleza, abraço pra vocês aí, tudo de bom.
0: Valeu, Everton. Abraço pra vocês também. Sejam bem-vindos aí na nova, tá bom, minha velho? Bom dia, tudo bom? Brendo Alves. Abraço, piazão. Deus abençoe vocês, ouvintes. Valeu. Abraço, meu garoto. O Brendo, o Batera. Aí, ó. O piado, meu amigo Rodrigo Alves. Abraço, minha velho. Seja bem-vindo aí na nova, bicho, velho. Tudo de... Tudo de
3: bom. Bom dia, Thiago, tudo bem? Manda um abraço lá pra minha comadre Suzy.
0: Que
3: eu esqueci dela e não mandei oi pra ela.
0: Pai.
3: Então manda um abraço pra comadre Suzy.
0: Olha a comadre Suzy.
3: E um abraço pra Isa também, que amo tanto ela. Quero muito bem ela, tá bom?
0: Tá bom, Lacir.
3: Um abraço pra você e um excelente dia.
0: Obrigado, minha amiga querida, Lacir. Vai entregar um recadão aqui no Som da Nova. A Adriana hoje está no aniversário, né? A gente já mandou um abraço para ela, inclusive. E a Adriana, a Isa tá mandando um beijo especial para você aí também, parabenizando pelo teu dia, tá bom? Deus abençoe cada vez mais, hein? Saúde, que é o mais importante, o resto nós vamos levando, que nem dizem, né?
4: Bom dia, Thiago, tudo bom? Maurício aqui da Realiza. Bem, põe no sorteio o bolo hoje, vamos ver se ganhamos bolo para comer com a turma aqui na loja aí.
0: Aí.
4: Valeu! Tchau, obrigado.
0: Valeu, Maurício. Pessoal da Realiza Materiais Construção aí também, né? Abraço pra vocês, tudo de bom. Bom dia, Thiago. Hoje temos um aniversariante muito especial. Quem está comemorando mais um ano de vida é a Maria. Desejamos muita saúde, paz e alegria. E que Deus continue abençoando sua vida com muitas conquistas. E as meninas da Rockwell já estão na maior animação, só na expectativa do bolo. Parabéns, Maria! Parabéns, Maria! Felicidades, mulher do céu! Se tiver bolo, alguns quitutes aí, mande mensagem aqui que nós vamos aí. Nós somos meio cara de pau, sabe, Maria? Felicidades, minha querida. Deus abençoe. Um abraço de toda a turma aqui da Mais Que Poderosa.
5: Bom dia, Thiago. É o Lucas Floresta do Vila Nova. Se possível, for, põe meu nome no sorteio. E toca aquela do Mirasmar pra nós lá, irmão das luas lá. Tá fazendo um sucesso danado.
0: Isso aí,
5: depois de tantos anos voltando.
0: Estralando.
5: E que o nosso grande Pai Celestial nos abençoe lá e nos dê um ótimo dia a todos. Com esse sol maravilhoso. E agora aproveitar e tomar um belo chimarrão e daqui a pouco trabalhar, né?
0: Aí é bonito, Tiazinho. Abraço pra vocês. Essa aí do Mirasmar. Também uma das músicas mais tocadas do Brasil hoje, né? Irmão da Lua, Amigo das Estrelas. É, Mirasmar regravou essa e tá bombando em todo o país. É sucesso, né? E vai tocar na nova, com certeza. Bom dia, Thiago. Melhor do recesso é poder ouvir ela. A nova todo dia. Manda abraço para mim, pros profs de Rio Negro, que estão curtindo o recesso também, tá bom? Coloca no sorteio do bolo, abração. Bora torcer pra Argentina. Torcer pra perder. Michele Petters, tudo bem, profe? Um abraço, tá? Entrega o recadão aqui no Som da Nova aí, tá bom? Tudo de bom. Joel Jungles também tá com a gente aí no Som da Nova. Bom dia, aniversário do meu marido Jaime, sábado. Daí já dou presente adiantado, bolo. A Patrícia Kurovski, sempre na escuta da nova, da melhor rádio. Obrigado. Um abraço pro maridão aí, tá bom, Jaime? Felicidades, garoto. Muitos anos de vida, Deus abençoe sempre e essa data se repita por muitos anos aí. Bom, Moriá Pereira, com a gente também no Som da Nova, seja bem-vinda.
6: Thiago, boa tarde.
0: Boa tarde.
6: Meu nome é Loa Beatriz Pé.
0: Boa tarde.
6: Ô, Thiago, bom dia. Meu nome é Loa Beatriz Peters.
0: Boa tarde.
6: Quero mandar um abraço para minha professora de educação física, linda.
0: Ah,
6: e eu quero colocar eu no sorteio, beleza?
0: Tá bom.
6: Tchau.
0: Meu amor, um beijo pra você. Até o estranho, boa tarde. Você deve ter acordado agora, menino. Entrega o recado, meu anjo. Credo. Aí, ó, o Hélio, ó. Bora trabalhar aqui na obra. Um alô pra nós da Agrícola Zaria. Aí, ó. Estão trabalhando lá, estralando a nova lá, e é bonito. Fala, seu Pedro.
7: Bom dia, Thiago.
0: Não vai falar bobeira.
7: É o Pedro Amálio Ribas.
0: Não vai falar bobeira,
7: não. Coloca no sorteio, por gentileza. Sempre ligado na nova era, a que toca o que você gosta.
0: Isso.
7: Thiago. Você sabe a diferença entre
0: Deus.
7: Um soco e o professor de história?
0: Credo.
7: Não sabe?
0: Não.
7: É que um soco pode ser de direita.
0: Ah. Justo. É que eu tô assim, ó, eu não sei se os áudios estão vindo bem aí. É, a gente tá em reforma aqui no Castelinho da Comunicação, né? E às vezes quando o pessoal liga o... aquele martelo rompedor ali, eu não escuto praticamente nada, hein? Então se tiver baixo alguma coisa, vocês me avisem que nós vamos se ajeitando aí. Bom, o pessoal tá trabalhando lá, nós estamos trabalhando aqui e aqui a gente vai se virando aí. Bom, vamos nessa. Estão fazendo barulho lá ainda? Deixa eu ver. Tá, mais um rapidinho.
8: Bom dia, Thiago. Tudo bem?
0: Tudo bem.
8: Uma feliz quinta-feira para você. Que Deus abençoe o seu trabalho, as nossas vidas.
0: Amém.
8: E eu quero participar do sorteio. Meu nome é Edna Freitas Chilipac. E manda um abração para o pessoal lá da Vila Ivete, a família dos Frites.
0: Olha.
8: Um abração para todos vocês.
0: Obrigado.
8: Beijo no coração.
0: Beijo, Edna. Seja bem-vinda aqui no Som da Nova, tá bom? Obrigado pela sua sintonia. Vamos nessa que a hora passa, daqui a pouquinho tem mais. Você participando com a gente aqui no 36423955. A sua participação aqui em 104,5. Tem alguém perguntando, cadê o senhor Esteu Veiga? Verdade, senhor Esteu. Se o senhor mandou mensagem, manda de novo. Tem muita mensagem aqui no WhatsApp da Nova. A gente não ouviu o senhor Esteu. Hoje tá bonzinho, senhor Esteu. Manda o um sinal de fumaça. Manda alguma coisa. Mande nós pra onde o senhor quiser, mas manda alguma coisa. Por onde anda o senhor Esteu Veiga? Pergunta que não quer calar. 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Volto já, rapidinho.
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4: 10h43.
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3: E essa quinta-feira estável e ensolarado em Santa Catarina. Temperatura e elevação com máximas de 20 a 25 graus. Vento nordeste fraco a moderado com rajadas mais intensas no decorrer do dia no oeste e litoral sul. Ventos que podem chegar de 50 a 70 km por hora. Sistema uma massa de ar seco em Santa Catarina em aquecimento. Aqui no Castelinho da Comunicação, nesse momento, termômetros marcam 15 graus.
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0: Bela e Enzo, a Janaína Espiesa e São Lourenço. Valeu. Um abraço para toda a família aí.
1: Bom dia, Thiago. Meu nome é Juscelia Aparecida Lourenço e eu quero participar do sorteio do bolo. É, manda um abraço para todo o povo aqui do Belmiro, Vite, do Campo do Gado. Opa. As minhas companheiras de trabalho, os meus companheiros. Manda um grande abraço para eles aí, tá?
0: Claro.
1: É, me coloca no sorteio aí na área VIP para participar do bolo.
0: Com certeza.
1: Um grande abraço para vocês todos aí também.
0: Obrigado.
1: Deus abençoe.
0: Valeu, Juscelia. Vocês também. Sejam bem-vindos aqui no Som da Nova, sim. Obrigado pela sintonia. Bom. Tudo de... É, a Maria da Restinga tá com a gente aqui também no Som da Nova, né, Maria? Obrigado pela sintonia, tá bom? A Laura Helena Zorek também tá ligada com a gente, né, Laura? Seja bem-vinda aqui na Nova. Solange Bernadette Domingues por aqui também, a Joslaine Bicheschi Manchenho com a gente aí no Som da Nova, tudo de bom. Obrigado pela companhia também aí, tá bom? Bom dia, Thiago. Viu só como a Elacir fica emocionada por conseguir mandar áudio na rádio? Esses dias ela esteve aqui em casa com a tia Cássia. Estava triste dizendo que não conseguia. Pudera também ser carcolho, o número da manhã estava errado. Gente boa, Elacir. Boa quinta-feira para nós. Eliette Laurentino. Oi, Eliette. Beijo, minha querida. Oi, Elacir. Mandando áudio em rádio errada, mulher. Ela dizia, bom dia, Thiago, o locutor da outra rádio, o Thiago tá na Nova. Daí de novo ela mandava outro dia, bom dia, Thiago, o locutor dizia, o Thiago não tá aqui. Thiago não é daqui. Daí outro dia de novo, ela falou, você tá me tirando pra longe. Bom dia, participar do sorteio do bolo. Como é que o pessoal da Razão Contabilidade, Ariane Steiglin, é isso, Ariane? Participando aí, um abraço pra vocês, bom trabalho, tá bom? Tudo de bom.
2: Bom dia, Tiagão. É. Panqueca por cá?
0: Ô, meu Mano querido.
2: Aquele tio de sal grosso, essa vagabundaiada.
0: É, pare. Pare.
2: Tão bem louco, mais louco que o Batman. Mais louco que o Saci Pererê com
0: mais
2: quatro
0: louco.
2: Pernas.
0: Tirado no Johnny.
2: Manda um abraço aí pra todo mundo que tá na escuta. É. E pra galera do Camisa 10 aí, que estão em peso escutando aí.
0: É.
2: O que é da chácara, aquele barba de bota lá.
0: Que lá, Deus do livro.
2: Que tá lá no sítio, certo? Enrolando pra não trabalhar. Oh,
0: amanhã acho que tem.
2: É hoje. Todo mundo que tá na escuta. Beleza, Tiagão?
0: Valeu, Panqueca. Abraço. Acho que hoje tem a pizza do Rancho do Cueio, se não me engano, hoje, né? Com as presenças ilustres de todos os ser humaninhos do Planalto Norte, hoje nós estaremos lá na pizza do Cueio, hoje, né, Cueio? Lá no Rancho do Cueio hoje. Diz ele. Encomendas antecipadas, pare. Estaremos lá no Cueio hoje, diz ele que vai caprichar nas pizzas, quero só ver.
3: Bom dia, Thiago, que é o João, meu amigo, bom Jesus. Desejar um ótimo dia pra você, pra todos os ouvintes. E coloca nós no sorteio, Piazinho. Tudo de bom.
0: Obrigado pra todos nós. Tamo junto. Diga, Marquinho, meu queridão.
4: Bom dia, Tiagueira. Bom, tranquilo aí nas altas do IMAF.
0: Bom.
4: Arcos Grande, Jardim América. Bom.
0: Tá.
4: Viu? Ontem você falou que era dia dos homens aí, Eu sentado no sofá ali. Estampei uma bem sossegada,
0: claro.
4: Assistindo ao jogão. A mulher perguntou assim, não vai fazer nada? Eu falei, mas hoje é dia dos homens, não é pra fazer nada mesmo.
0: Claro.
4: Temos que descansar.
0: Claro.
4: Rapaz do céu, me passa a mão no cabo da vassoura. Tô com as costas mais mole que a bunda. Você nem me arcar direito. Você, pelo amor de Deus, não fala mais que é dia dos homens, que senão nós que se lascamos em casa. Tem que fazer tudo aí. Beleza? Tudo é bom. Um abraço pra todo mundo aí, na escuta aí, nos ouvintes. E me picho no sorteio na saca. Zip. Beleza, piá? Tudo é bom. Tchau, tchau. Fui.
0: Valeu, Marcão. Eu também ontem em casa tava dizendo, nossa, hoje é um dia especial, né? Nossa, que dia lindo que tá hoje, né? E tentando dar uma enticada na patroa, ver se pelo menos dava parabéns pra gente, fez que não era nem comigo, velho. Era meia-noite e dois, ela disse.

0: Sim, por que você falou tanto que era um dia especial? Falou, você não sabe daqui? Falou, ah, dia, que é dia do homem, nada.
1: Bom dia, Thiago, tudo bem? Coloca no sorteio, Karina de Lima.
0: Ô, Karina, seja bem-vinda com a gente, tudo bom? Tive que escutar, que é dia do homem, nada, dia de... Sem vergonha, bicho, mas agora...
2: Bom dia, Thiago. Me coloca no sorteio do bolo Pedro Henrique da Silva. Vai, Corinthians!
0: Vai, Corinthians! Agora vai voltar o sofrimento, né, Pedro? Vai voltar o Campeonato Brasileiro. Tava tão boa a nossa invencibilidade, né? Estão marcando audiência na melhor rádio. Meu amigo Jailson Siqueira, abraço aos colaboradores da Realiza Materiais de Construção. Valeu, meu irmão. Abraço pra vocês também aí, tá bom, Piazinho?
3: Bom dia, Thiago. Coloca meu nome no sorteio da área VIP do bolo. Vamos ver se eu ganho hoje. É Roseli de Fátima dos Santos.
0: Claro, Roseli. Tem que participar, né? Tem que tentar, né? Tentar a sorte. Quem?
4: Fé.
0: Deixou. Credo, o que foi?
4: Fé. Deixou.
0: Credo. Sandrilene Petres Libel, com a gente aí também na Nova, Nadine Santos, por aqui, Nadine, seja bem-vinda também aqui no Som da Nova, tudo de bom. Cada vez que eu vou abrir o áudio da nossa ouvinte, assíduo aqui, deixa eu ver ela aqui, pula a mensagem dela aqui, deixa eu ver se consigo abrir agora. Cadê aqui, ó, rapaz, 11h03, tá quase na hora do intervalinho já, o próximo. Não consigo nem chegar na mensagem dela. Ó, Denise, não consigo nem chegar na tua mensagem aí, ó. Rapaz, que coisa, mulher.
5: Bom dia, Thiago. Põe meu nome no sorteio aí do bolo aí. Keverton Carvalho. Me dá um abraço aí pro China e pro Carlinho. Tamo aí, pelhando umas caixarias.
0: Aí é bonito. Abraço pra vocês aí, tudo de bom. A Keila Cristine Heinsteinle, também com a gente, né, Keila? Seja bem-vinda aqui na Nova. O Wilson Wildner tá aí com a gente também. Obrigado pela sintonia. Seja bem-vindo, meu garoto.
6: Bom dia, Thiagão. Tudo certo? Tudo tranquilo? Tranquilo? Bem de boa, bem sossegadinho. Tranquilinho. Bem variado. Tamo bem louco dentro da roupa.
0: E a Argentina?
6: E a Argentina ganhou de novo. E eu tava torcendo contra.
0: Não era só você, né, gurizinho? O Xerbalzão não tá bem, né, Xerbalzão?
6: Acho que eu vou passar o Lancaster e dar uns tapas no pé do vidro do Walter hoje.
0: Opa!
6: Não tô bom.
0: Aí é justo. Já vi isso que a hora que você vai lá que também tá afim de sorrar o Hart hoje. Passar no Lancaster, cabeleireiro lá, meter fogo naquele salão do Hart hoje lá. É raiva.
7: Tamo na escuta aí.
0: Bom, filho.
7: Positivo, queria mandar um abraço aí pro Érico, o Gabriel, o Juninhas aí. Delhada bom, dá dois detalhes.
0: Valeu.
7: Positivo.
0: Positivo. Abraço pra vocês aí. Cesara da lavação a dois detalhes. Tudo é bom aí, bom trabalho. Dá tempo de mais uma, gente?
8: Bom dia, Thiago. Tudo bem? Tudo coloca bem. Meu nome no sorteio, é Isabelle Cacias.
0: Oi, Isabelle. Beijo pra você, anjinho. Obrigado pela sintonia aqui no Som da Nova também. Tá bom? Tudo de bom.
9: Bom dia, Thiago. Tudo bem? Aqui é a Veridiana. Me coloca nesse sorteio pra esse bolo aí. Pra comer com a Denise. Fazer a Denise engordar. A Denise tá fazendo regime.
0: Ah, vamos engordar.
9: Fazer ela criar uns pezinhos, tá bom? E manda um abração pros meus filhos. Carlos do Malone e a Jennifer. E o Cleitão.
0: O Cleitão.
9: Tá bom, Thiagão? Muito Valeu. Obrigado. Me coloca pra ganhar esse bolo aí.
0: Claro. Vamos engordar a Denise, né, Denise? Fazer ficar grande.
10: Bom dia, Thiago Francis. Ai, já pensou aparecer o nosso amigo Juquinha e ter chamado de Thiago Abravanel, por engano, na rádio?
0: Imagine aí, ó.
10: Ô, Thiago, já avisa a Veridiana que eu não vou dividir com ninguém, porque só o Creitão já come o bolo inteiro.
0: Ah, meu Deus do céu, amoreza. Não, essa Denise, ó, sinceramente, né? E pelo jeito ela vai se rachando e ano me chamando de Thiago Francis, né, Denise? Você, mulher do céu. 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
0: Volto já.
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7: 11:13.
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3: Muito bem, bom demais ter a sua companhia. Seja muito bem-vindo, seja muito bem-vinda aqui no Som da Nova em 2026, 40 anos no ar. 40 anos de muito som, de muita emoção, a referência para todo o Planalto Norte Catarinense e Sul do Paraná. Manhã de quinta-feira, dia 16 de julho, ano 2026, 17 graus, marcando os termômetros nesse momento, aqui no Castelinho da Comunicação, hoje dia do comerciante. 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Mais alguns minutinhos lá no WhatsApp da Nova, área VIP. E a sua participação no 36423955.
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5: 11:16.
3: Nas mais pedidas, Edson Hudson. Guarda-roupa vazio.

0: 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Volto já.
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8: Muito bem, 11 horas e 24 minutinhos. 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
4: 11:26.

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3: 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Deixa eu trazer aqui rapidinho mais algumas participações, né? No 3642-3955. Ademir Antunes, tá ligadão aí no Som da Nova, Marli Silva por aqui também, nosso amigo Francisco Sampaio, né, Francisco? Tá ligadão aí também, grande abraço. Tô de bom, você é o melhor aí, Tiagão. Valeu, obrigado, Francisco. Seja bem-vindo aí no Som da Nova sempre, tá bom, gurizinho? Nós. A Roseli de Fátima confirmando sintonia também, a Fernanda de Lima. Adriana dos Santos de Miranda, Priscila Gonçalves também, né, Priscila? Um abraço pra Denise, minha amigona, pra minha filha Camille, que está me ajudando na costura. Valeu, coloca no sorteio, sorte pra mim. Aí, legal. Valeu, Priscila, obrigado pela sintonia aí, tá bom? Rosângela Martins, também tá com a gente aqui no Som da Nova. Obrigado pela sintonia também. Iracleia Fleischmann, confirmando sintonia. Seu Antônio Borba, confirmando sintonia. Bom dia, ouvindo a nova no trânsito. Deu vontade de comer um bolo grátis. Andréia. Oi, Andréia. Nome completo aí, tá bom? José Becker por aqui também no Som da Nova, direto Selenca. Confirmando sintonia, Bruna Lezin. Daniel Bueno tá à borda com a gente também. A Lucimeli Ribas. A Carla Marques por aqui também, né? Suelen Luiz, bom dia. Raiane Martins, na sintonia da Nova, Elisete Souza também, Jaqueline Schneider, bairro Bom Jesus, Rio Negro, Paraná, todo mundo aí também no Som da Nova.
4: Bom dia, Thiago, tudo bem? Filho do Ponto Venessa, do Bairro Nova, aí. Motor da Educação, trabalho com o Márcio Kodoski. Coloca meu bolo, meu nome nesse bolo aí, nesse sorteio, esse bolo aí, meu querido. Na área VIP aí, like, claro. Nós ganhamos pra comer com o Márcio Kodoski, dar risada, bater foto, beleza,
3: praxe, tudo é bom. Tudo! Fernandinha Balgartner, com a gente aí também, tudo de bom. Bom dia, meu querido. Bom final de semana a todos da Melhor Rádio. Patrícia Evelyn Ubrich Rodrigues. Valeu, Pati. Tamo junto. Obrigado pela sintonia também. Bom, tudo de bom. Lucas Miller, aqui também no Som da Nova. Tudo de bom. Bom dia. Manda abraço pro Isaac. Não importa quantas vezes a gente se veja, sempre vou ir para casa com um sorriso no rosto, com saudades e pensamento e pensando quanto o seu abraço melhora tudo e quanto você é maravilhoso comigo. É a Karin. Valeu, Karin. Tá, entrega o recado pro Isaac aí, viu? Recado apaixonado aqui no Som da Nova. Marli Kickler, tudo bem? Tá ligada com a gente aí também. A Bruna Burnatti, por aqui com a gente também do Som da Nova. Janaína Nunes Pereira, confirmando também a sua sintonia.
5: Meu pavo fora tá mandando uma música da família Gonçalves.
3: É?
5: Do velho Casarão.
3: Casarão?
5: Deixa ele.
3: Filho, tudo bem, Pablo? Pablo, tudo de bom? É hora da semana. Tiagão Wellington de Souza, o nosso controlador de tráfego. Né, Tiagão, tá ligado com a gente aí também no Sonda Nova, meu irmão? E covarde, tá brabo aí.
6: Só porque te filmaram hoje saindo pra Big Safra lá, agora você quer vir me bater aqui, rapaz? Não tem culpa.
7: Mas... Tiagão do céu, tomemos no zóio, o homem tá ouvindo hoje, tá sem fazer nada lá.
3: Ah lá.
7: Já intimou nós aí, ó.
3: O Vardo só mandou no PV aqui, pode vir. Tem barulhinho da 12, hein, senhor Balzão? Não se envolva com o homem hoje, né, Vardê?
8: Aproveitando, a Isabelle hoje tá comigo, né? Quer te mandar um abraço aí, Tiagão.
9: Abraço, Tiagão!
3: Oi, Isabelle!
9: Aqui é quem fala, filho, o tio tá aqui.
8: Beleza, Tiagão, tamo aí, um abraço, tudo de bom.
3: Valeu, um beijo, Isabelle, abraço, meu querido, tá aqui, meu eterno lateral direito, daquele esquadrão glorioso do Operário, né, tá aqui, eita, saudade.
10: Bom dia, Tiago, coloca nós no sorteio aí, a Solange do bairro Bom Jesus, Paulo, né? Adriano e Valdemiro.
3: Tudo bem.
10: Gratidão, bom trabalho.
3: Obrigado, pra vocês aí também, um ótimo dia, tudo de bom.
11: Bom dia, Tiago. Tudo bom?
3: Oi, Suzy.
11: Então, hoje eu vou passar a tarde na casa da Elacir.
3: Ah, é?
11: Quero chegar lá, quero ver se não tem um bolo, um café, bem gostoso, um chimarrão, bem do tipo.
3: Exolinho.
11: Fica mandando áudio pra rádio errada e, pelo amor de Deus, os parafusos frouxos. Virgem Maria.
3: Jesus.
11: Lacir.
3: Ó, polícia.
12: Dia, Tiagão. Tudo bom?
3: Ô, compadre.
12: Que vergonha foi aquela se abandonar o futebol faltando 30 minutos.
3: Não, machuquei.
12: A hora que você viu que o nosso time tava empurrando o boné valendo. 17-7 ganhamos ontem.
3: Pare.
12: Uma aula de futebol.
3: Pare.
12: Dois golaços de cavadinha.
3: Quem?
12: Você deu um migué, né?
3: Pare.
12: Não, só joga quando tá ganhando. Impressionante.
3: Não.
12: Vamos pra sexta agora, né, compadre?
3: Vamos.
12: Sexta-feira, pegar firme.
3: Ah, amanhã.
12: Vem de migué.
3: Amanhã tem.
12: O cara fala que é bom futebolzinho pra desestressar.
3: Uhum.
12: Nosso amigo Carneiro ontem saiu virado no campo. Gaúcho reinando. Já tem virado no gueto. O compadre deu migué aí que machucou.
3: Não.
12: Meu Deus, hein?
3: Fim de semana acabou. Bem marcado ontem, né, compadre? E por aqui segundo. Quando eu comecei a fazer a diferença, me tiraram do jogo ontem. E o meu querido Bizico ainda, né? Meu querido Biziquinho. Como diz o Andrezinho, vocês não fiquem muito na fiusa do Biziquinho, que ele não é tudo isso. Eu vi ontem, né, Bizico? E ontem? Maldade do senhor. How does it feel? O Andrezinho só diz assim, vocês não vão muito na fiusa do Biziquinho. 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Ó, recebi mensagem da Cláudia aqui, ó. A Claudinha mandou, bom, Thiago, lembrei de você ontem, quando fiz panqueca. Claudinha do céu. A Cláudia fazia umas panquecas que eram um espetáculo, né, Cláudia? Com certeza tá melhor ainda hoje em dia, né? Beijo pra você, minha querida. Tudo de bom, boa quinta-feira. Deixa eu ir rapidão aqui pro intervalo. Daqui a pouquinho eu volto na sequência. Próximo ali ao meio-dia a gente vai fazer o sorteio também do presentão aí da Panificadora Casa das Delícias, né? Hoje com um bolo com recheio de Kinder Bueno. Ai, ai, ai.
13: 11:36.
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3: E esta quinta-feira estável e ensolarado em Santa Catarina. Temperatura em elevação com máximas de 20 a 25 graus. Vento nordeste fraco a moderado com rajadas mais intensas no decorrer do dia no oeste litoral, podendo chegar de 50 a 70 km por hora. Massa de ar seco em aquecimento em Santa Catarina. Nesse momento, aqui no Castelinho da Comunicação, termômetro já marca 18 graus.
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0: Muito bem, Paralamas do Sucesso nas mais pedidas do Área VIP, oferecimento do El Patron Comida Mexicana na Siqueira Campos e Odonto Company, a maior clínica odontológica do mundo. Daqui a pouquinho eu volto com o sorteio do bolo da panificadora Casa das Delícias. Boa sorte, eu volto já.
1: 11:48.
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0: Faltando 5 minutinhos pro meio-dia. Nossa, vamos lá rapidinho aqui para mais algumas participações. Lembrando sempre, né, gente, que é humanamente impossível a gente atender todas as mensagens, mandar todos os áudios, né? Então, você tem um pouquinho de paciência. Se a gente não ler a sua mensagem, não mandar o seu áudio, fica triste não, tá bom? Deixa eu mandar um abraço pra Patrícia Ruth Stelman, tá participando aí com a gente do Som da Nova. Olha ele.
23: Bom dia, Thiago, os crentes, que hoje tem um Vega. Você disse que eu não mandei o áudio, mas mandei, deu? Só que mandei errado, vai ver, porque a rádio é FM,
0: meu Deus.
23: 5 é de vocês, né?
0: Credo.
23: Eu mando um grande abraço pra tudo novo, pra quem já nascou, pra todos meus colegas, pra vocês e da rádio, um bom trabalho. Que Deus abençoe a quinta-feira de vocês.

0: Amém.
1: Você faz a gente ficar muito feliz.
0: Ah, é?
1: Eu quero participar do sorteio do bolo.
0: Ah.
1: E como eu sempre falo, Deus põe a pessoa certa no lugar certo pra animar nossos dias. Tudo de bom pra você, meu amado.
0: Obrigado, Nelce, minha queridona. Beijo carinhoso pra você, tá bom? Seja sempre bem-vinda aqui na Mais Que Poderosa.
2: Me põe no sorteio.
0: Ok.
2: Me põe no sorteio.
0: Vou colocar você. Você vai ver onde que eu vou pôr você, rapaz. Tinha mensagem de aniversário aqui, gente. É, graças a Deus é bastante, né? É, manda parabéns para sua ouvinte todo dia, minha comadre querida, minha amiga do coração, minha maninha do coração, Adriana Kuzikovski. Obrigado, Adri, por fazer parte da nossa família. Tudo de melhor em sua vida. É, quem deseja é a comadre Vanessa Cruzio. Valeu, Vanessa. Realmente a nossa Adriana aí, a nossa ouvinte todos os dias, né, Adriana? Mais uma vez, parabéns. Deus abençoe sempre.
3: Bom dia, só se for pra você, tá?
0: Ê, rapaz, deixa só aí que da rádio te meter o braço já aí, rapaz. O que está bloqueando aí, Juquinha?
3: Bom dia, só se for pra você. Você
0: vai ver, tá? Onde te meteu o braço, você vai ver, rapaz. Cadê polia aí que tá reinando aí, rapaz?
4: Fala, Tiagão. Bom dia, tudo certo?
0: Bom,
4: coloca nós no sorteio também.
0: É.
4: Viu? Uma hora é Thiago Francis, outra hora é Thiago Freitas.
0: O que
4: dá pra nós inventar hoje?
0: É que deu
4: Thiago Frank?
0: Thiago Frank.
4: Thiago Frank, coloca nós no sorteio aí.
0: Thiago Frank.
4: Grande abraço aí, Tiagão. Tudo de bom.
0: Valeu, Diogão. Abraço. Não, nem fique dando ideia, né? Não, meio que prejudica nós, hein? Muito bem, vamos lá rapidinho aqui pro nosso sorteador, para você que participou no 36423955 e abrilhantou a nossa programação aqui de quinta-feira na promoção mais gostosa do rádio. Final do telefone apresentado na tela é o 4244. E quem levou o bolo da panificadora Casa das Delícias foi a Priscila Gonçalves. Alô, Priscila Gonçalves! Você foi a ganhadora! Aí do bolo da panificadora Casa das Delícias. Tá bom, Priscila? Tem até as 20 horas de hoje para retirar. Parabéns, Priscila Gonçalves! Tiagão, bom, feliz aniversário para minha tia Tânia Mara Wolf. Um beijão da sobrinha preferida dela, a Lenara. Valeu, Lenara. Beijo, beijo pra Tânia. Parabéns, Tânia. Beijo do seu locutor favorito. Nem sei se sou também. Felicidades, tudo de bom.
2: Ganhei ou não?
0: Ganhou. Aqui, ó.
2: Ganhei ou não?
0: Você ganhou isso aqui. Isso aqui, você ganhou. Obrigado, gente, de coração, pela sua companhia, pelo carinho, pela audiência e também pela paciência. Chegando as orações do meio-dia. Daqui a pouquinho tem Emerson Souza no Sequência Hits para mais uma grande programação da Nova. Se encontramos amanhã, 7 horas da manhã, com SOS Lanches para sortear a melhor chuleta no Brasil amanhã. Excelente almoço, excelente tarde, quinta-feira, se cuidem. Vocês ligados nela, ela ligada em vocês. 40 anos no ar, até amanhã, tchau.
5: Meio-dia e 1.

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1: Bom dia, meus irmãos e irmãs. Neste momento, paramos e nos colocamos na presença do Senhor, pedindo a intercessão da Mãe Querida sobre os nossos jovens, crianças e adultos. Também te agradecendo ao nosso Senhor Jesus Cristo pelo dom da vida e principalmente pelo nosso dia de hoje. Obrigado, Senhor, pelo meu trabalho, pela minha vocação, pelos meus estudos, pela minha família, pela minha comunidade e principalmente pelo seu grande amor por todos nós. Por isso, neste momento, nos colocamos em oração, pedindo a intercessão da Virgem Maria. Ave Maria, cheia de graça, o Senhor é convosco. Bendita sois vós entre as mulheres, e bendito é o fruto do vosso ventre, Jesus. Santa Maria, Mãe de Deus, rogai por nós, pecadores, agora e na hora de nossa morte. Amém. Nós os pedimos, ó Deus, que o vosso Espírito nos transforme com a força dos seus dons, dando-nos um coração capaz de agradar-vos e de aceitar a vossa vontade. Por Cristo nosso Senhor. Amém. O Senhor esteja convosco, Ele está no meio de nós. Abençoe-vos Deus Todo-Poderoso, Pai, Filho e Espírito Santo. Amém.
2: Meio-dia e quatro.
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2: Opa! Boa tarde, boa tarde, boa tarde! Uma excelente, maravilhosa e ótima, incrível tarde pra você de quinta-feira. Emerson Souza chegando no seu rádio a partir de agora. Sequência.
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2: É emoção no ar, é alegria, descontração, é música boa. As 100 músicas mais tocadas do Brasil. Hoje chegando aí nas 40 mais, né? Quintou. Quintamos. Sabe o que é bom na quinta-feira? É que é quase sexta. Quase sexta.
3: Desde o princípio.
2: Ai, ai.

Esse WhatsApp 36423955, escreve a palavra sequência, o seu nome completo, manda pra mim pro WhatsApp, tá? 36423955 e concorra a um almoço pra duas pessoas na churrascaria Araucária. Concorra também a um presentaço delicioso. De onde? Lá do Pastel do Chefe. Isso mesmo, o Pastel do Chefe tá dando de presente pra você. Nada, nem um e nem dois, são quatro, viu? 4x saladas artesanais deliciosos lá no Pastel do Chefe. Tá fim? Então manda mensagem pra mim. O sorteio é amanhã, sexta-feira, tá? Você vai concorrer, portanto, um almoço pra duas pessoas da churrascaria Araucária e também esses 4x saladas artesanais deliciosos do Pastel do Chefe. Um abraço especial lá pra toda a turma do Pastel do Chefe que estão sempre nos ajudando, né? Colaborando com as... sendo parceira do nosso programa, a Ana Caroline e toda a equipe, tá? Obrigadão. Vamos nessa, sequência Hits está começando. 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Começando então agora as 40 mais tocadas do Brasil. E na 40ª posição tem Henrique Juliano. Sequência aí. Sequência aí. Seja ex.

0: Uma nona posição, sua boca mente, Zé Felipe e Ana Castela.
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0: palavra. 38ª fica por conta de BTS, Swan.

0: As mais tocadas do Brasil voltam já, hein? Meio-dia 17.
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0: Sequência aí. Ai, ai, vamos nessa então, né? Galera tá participando, tá interagindo. Boa tarde, Emerson. Boa tarde, sequência participar do sorteio. Parece índio falando, né? Boa tarde, sequência participar do sorteio. Mas e o nome? Cadê o nome? Suspeitei desde o princípio. Dá uma olhadinha aí na sua mensagem, vê se o teu nome tá aí. Se não tiver, aí não vai ganhar mesmo, né? Boa tarde, Emerson. Pedro Meira, obrigado pela companhia, Pedro. O Antônio Borba da Silva, obrigado pela companhia. A Marli Teodoro, todo dia tá mandando mensagem. A Sandy também, obrigado pela companhia, tá bom? Boa tarde, Emerson. Sou a Lourdes Terres, de Rio Negro. Obrigado pela companhia, Lourdes. Boa tarde, Emerson. Iracleia Fleischmann, da Vila Nova. Obrigado pela companhia. Oi, me coloca no sorteio. Sou a Suzy, do Butiá da Lapa. Oi, Suzy. Obrigado pela companhia, tá? Excelente tarde pra você também. Alô.
2: Boa tarde, Emerson. Tarde. Me coloca no sorteio do pastor, o chefe do almoço e o que tiver, nós estamos aceitando tudo. Valeu, abraço, amigo.
0: Tem uns boletos aí.
2: Boa programação aí pra você.
0: Quem que é que tá
2: tudo bom?
0: Quem que é?
2: Edson Fernandes, de Rio Negro.
0: O Edson falou que tudo que tiver aqui, ele tá aceitando. O Edson, tem uns boletos aí. Tá uma pilha de boleto na gaveta aí, viu? Se quiser dar uma dividida, a gente divide, viu? Coisa. Obrigado pela companhia. Tá, Jamerson. Tio Agui passando pra confirmar a audiência. Um abraço pra todos. Aguinaldo, obrigado pela companhia. Boa tarde, sou a Juscelia de Almeida. Manda alusão pra mim que sou na escuta, pra minha comadre Graciela. Adorei a visita dela hoje e também pro meu pequeno Ederson. Pra vocês aí da rádio, coloca meu nome no sorteio. Tá bom, obrigado pela companhia. Emerson, tô na escuta. Abraço, tudo de bom, coloca meu nome no sorteio. Mas como é que é o teu nome? Hã? Como é que é o teu nome, rapaz? Como que é o teu nome? Emerson, passando pra confirmar minha presença em mais um dia. Mara Veiga, obrigado pela companhia, Mara. Boa tarde, Emerson, tudo bem? Coloca meu nome no sorteio. Solange Bernadette, tá bom, obrigado pela audiência, tá? Tudo de bom. Quem mais? O Márcio Pixos, ótimo trabalho para todos nós. Valeu, boa tarde para você. Tudo de bom, Márcio. Já falei demais, eu acho. Eu acho que sim, né, produção? Vamos de música, então.
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0: Quem que é agora? Perdas e Danos, Sorriso Maroto, Ferrugem e Grupo Benzadeus.

0: Perdas e Danos, Sorriso Maroto, Ferrugem, Pesadeus.
1: Pesadeus, Ferrugem!
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0: Vamos nessa, a galera tá participando, tem bastante gente aqui e eu quero atender todos vocês. Boa tarde, confirmando audiência todos os dias, quero participar do sorteio, Célia de Lima. Oi, Célia. O Emerson tem pinga pra sortear pra gente aí, a Ângela. Ô, Ângela, você tá virado uma alcoólatra, viu, menina? Coisa. Eu vou internar você, viu, coisa? Tá difícil a coisa, viu? Meu Deus do céu. Roseli Dexchobauer, obrigado pela companhia. Boa tarde, Emerson. Quero participar do sorteio. Elisângela Temoz, de Rio Negro. Uma boa tarde pra todos da rádio. Obrigado pra você também, tá, Elisângela? Aline Santos, boa tarde, Emerson. Me coloca nesses sorteios aí, tá bom? Com certeza. Rafaela Crassota, boa tarde, Emerson. Boa tarde pra você também. Obrigado pela companhia. Alô.
3: Boa tarde, Hermes. Frequência, me bota no sorteio.
0: É claro, meu Deus.
3: Deus abençoe vocês, o José Alberto do Seminário.
0: Amém. Boa tarde, Emerson. Me coloca no sorteio. Mariângela Torretti. É Torretti ou Torretti? Hã? Conta aí. Abraço e ótima quinta-feira. Pra você também, tá bom, Mariângela? Obrigado pela companhia. Boa tarde, tudo de bom, me coloca no sorteio. Ana Zenilda Montilevit, aqui de Rio Negro. Valeu, Ana. Boa tarde. Coloca meu nome no sorteio, Veridiane Araújo. Oi, Veri. Quero desejar hoje um feliz aniversário pro meu tio Valdecir Silva. Parabéns, então, pro Valdecir. Saúde, paz, alegria, felicidades. Que o Papai do Céu abençoe muito ele, tá? Aquele abraço. Emerson. Tô na escuta, tudo de bom, meu nome é Márcio Rogério de Almeida, boa quinta-feira, abraço, me coloca no sorteio. Ah, agora ele colocou o nome, né, coisa. Valeu, Márcio, obrigado pela companhia. Boa tarde, Emerson. Nelson Valério Júnior, me coloca no sorteio, meu jovem. Com certeza, Nelson, abraço pra você, pra toda a família, beijo lá na madrinha Lourdes, obrigado pela companhia de vocês, tá? É, diz pra ela que dia desses eu apareço aí, viu? Eu tô, rapaz, eu tô igual política em época de campanha. Tô prometendo tanto que eu vou lá e tá difícil. Tá difícil.
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0: Na hora eu pago a visita. Abraço pra vocês aí. Meu nome é Cláudia Suelen. Manda abraço pro pessoal da UPA e pras crianças da van do tio Wag. Tá bom, obrigado pela companhia. Emerson, trabalhar e olhar essa vista é tudo de bom, né? A chefe acertou na confecção, a Denise. Ô, Denise, a Diele tá puxando tanto a farinha pro teu lado aí, ultimamente. Você fica esperta aí, Denise. Se a Diele não tá querendo aumento, viu?
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0: Tô achando, viu? Mas ela tá te gavando muito ultimamente, viu? É demais. Sei que tá acontecendo, viu? Opa! Rapaz do céu. Obrigado pela companhia de vocês aí, tá? Tudo de bom. E mais? A Marli Silva, obrigado pela companhia. Oi, Emerson, é a Carla Bueno. Manda abraço pro meu irmão Carlos Rodrigo, lá das bandas do seminário, e pras meninas da Prime. Ótima tarde. Valeu, pra vocês também aí. Beijo grande, viu, Carla? Excelente quinta-feira, tá bom? Lola Young chegando agora. Messi, 34ª posição das mais tocadas.

0: Vendo o Pecado, na 33ª posição das mais tocadas. A Sequência Hits.
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0: Mês de 44. Geninho, Mariana Fagundes.
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0: nosso intervalo é tão rápido que já acabou, viu? É. Aqui é mais música, mais interação, mais sucesso. 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
2: É isso aí, nossa sequência hits daquele jeito que você gosta, participação, interação, recados, abraços, alegria. Ó, a mensagem de áudio chegando, alô.
3: Olha, Marcelo, eu te mando um alô, tem um vergonha aí para meus filhos aí. Ah. E põe meu nome no sorteio aí, que amanhã, sexta-feira, eu quero pegar esse x-salada lá. Beleza, ah. Bicho, velho? Newton Ramos.
2: Sim.
3: Valeu. E vai, Palmeiras, né, Emerson? E é nóis, Newton, o melhor locutor da Rádio FM. Oh. Valeu, bicho velho, tudo é bom.
2: Ô, Niltinho, coloca a palavra escrita aí, sequência, senão não entra na caixa de mensagem do programa, aí você não concorre o salado que você tanto quer aí, viu? Escreve aí, escreve sequência. Quem manda áudio tem que escrever a palavra sequência também, senão ela não vai pra caixa de entrada do programa. Aí... quando ela vai lá para a caixa de entrada do programa, você recebe uma mensagem automática escrito obrigado por participar e boa sorte. Aí sim você vai estar concorrendo, viu?
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2: Valeu, palmeirense! Odete Frugel, obrigado pela companhia. Boa tarde, Emerson. Manda alôzão pro Zóio, que tá tirando uma soneca do banco do cemitério. Aí o cara mandou até a foto aqui, rapaz. Pô, deixa eu ver aqui. Rapaz, que visagem é essa? Já tá treinando, diz que ele. Valeu, quem que tá mandando? Deixa eu ver aqui, Gil, deve ser o Gil, obrigado pela companhia. Boa tarde, Emerson, confirmando a audiência, hoje é meu aniversário. Viva eu, Adriana Chovaldi Kuzikowski, parabéns, Adriana. Saúde, paz, alegria, felicidades, que Papai do Céu te abençoe muito, tá? Que você tenha um dia muito especial aí, tá bom? É, nós estamos tudo tranquilo. Márcio Sokodowski para cima para confirmar a audiência. Ótima tarde para você, para todos da rádio, para todos os ouvintes. Obrigado pela companhia. Forte abraço, Márcio. Tamo junto. Oi, Emerson. E a Carla Marques. Estou sempre na escuta. Excelente dia para nós. Valeu. Boa tarde, meu nome. Meu nome é. É. É. Não escreveu o nome. Escrivinhou o nome. Boa tarde, coloca meu nome em sorteio. Semana Chulucubir, valeu, obrigado pela companhia. E mais, alô.
5: Boa tarde, Emerson, quero desejar a você uma ótima tarde.
2: Obrigado,
5: esse dia
2: Mara.
5: Hoje tá maravilhoso, tá um sol lindo, o céu tá verdade, azulzinho.
2: Verdade.
5: E mandar um abraço pra minha prima que foi internada hoje, Franciele Rocha.
2: Ah, é? Que pena.
5: Aqui é a Mara Carvalho da Vila Ivete. Um abraço pra todos os meus amigos e em especial a você.
2: Deus que ajude. Um abração pra você também, Mara. Obrigado pelo carinho da audiência. Boa tarde, coloca meu nome no sorteio, Morgana Zamboni. Oi, Morgana. Valeu, obrigado pela companhia, tá? Tudo de bom pra você. A Esperança Martins, boa tarde, Emerson, confirmando a audiência. Valeu, obrigado pela companhia, tá? Tem mais? Ah, já tem mais recados. Vamos de música agora.
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2: Menos é mais. Champanhe chegando aí. As mais tocadas do Brasil é aqui na Nova. 31ª posição.

0: Alô?
1: Oi, boa tarde, Emerson. Tudo bem?
0: Oi!
1: Queria participar do sorteio.
0: Como que você se chama?
1: Meu nome é Célia Regina Ecchio.
0: Tá bom, Célia. Obrigado pela companhia. Boa tarde, Emerson. Gostaria de participar do sorteio. Marlene Antunes Bugnacchi. Valeu, obrigado pela companhia. Ó, foi mexer com a dona Denise, ela apareceu, viu?
2: Boa tarde, Emerson.
0: Ah.
2: Coloca meu nome no sorteio.
0: Ah.
2: E você faz o favor de escutar todos os áudios. Tem gente que tá apavorando aí, né? Acho que manda.
0: Na verdade, é que a pessoa não tinha mandado pela manhã e não deu tempo de ouvir o áudio dele. Ele tava brabo já de tarde.
2: Ô, Emerson, deixa eu te contar um caos,
0: Ah,
2: você acredita?
0: conte.
2: Né? Como eu sou boa de coração,
0: Ih, rapaz, lá
2: teve
0: vem.
2: um final de semana que eu comprei polenta e carne moída pra fazer umas marmitas
0: Ai, ai.
2: pros morador de rua, né?
0: Tô até com medo,
2: Aí fui lá na Jane Silva, lá,
0: cara.
2: da Vere, lá. E nisso comecei a fazer aquela polenta com carne moída e quando ficou pronta, uma panelona de escola, fui dar uma saidinha ligeira para ir buscar as marmitas para fazer. Cheguei lá, os parenteiros comeram tudo. Não sobrou um prato para fazer a marmita para os andarilhos.
0: Ai,
2: Meu Deus,
0: Jesus.
2: esses parentes comem mais do que o homem da cobra, Emerson.
0: Eu fiquei com medo dessa mensagem, que eu não tinha ouvido ela antes. Você sabe que as mensagens da Denise tem que ouvir antes, né?
2: Imagina, até a Josiane, Emerson. A Josiane comeu lá que você acabou. Depois não conseguia dormir.
0: Bateu o panelão, é. Ai, ai, como a gente brinca, né? Com brincar com meus amigos pedreiros. Agora, tipo um prato de pedreiro, né? Um abraço para todo o pessoal aí da construção. Boa tarde, Emerson. Um abraço para todos. Me põe no sorteio aqui, Ademir Jaone. Obrigado pela companhia. Boa tarde, Emerson, querido. Passando para desejar uma tarde, uma ótima tarde, tudo de bom, um beijo. É quem que tá mandando? Isso que eu quero saber. Quem? Tô vendo as mensagens antigas aqui. A Ângela. Oi, Ângela Richard. Obrigado pela companhia. Sorte tua que tem as mensagens antigas ali, dá para ver o nome, né? Boa tarde, Emerson. Me coloca no sorteio. É a Kade Abre de Rio Negro. Sempre na escuta da melhor. Kade, obrigado pela companhia, tá? Tudo de bom pra você. Alô?
1: Boa tarde, Emerson. Tudo
0: Tarde.
1: bem? Uma ótima e abençoada quinta-feira para você.
0: Obrigado.
1: Quero participar do sorteio. Um
0: Ah.
1: abraço para todos os ouvintes aí
0: Tá bom.
1: da rádio.
0: Quem tá mandando? Hein? Agora tem que ficar campeando aqui, ó, o nome da vivente. Ai, ai. 245 mensagens. Não sei o nome dela, viu? Agora tá escrevendo. É a Cirlei Aparecida. Tá bom, Cirlei, obrigado pela companhia. Vocês não esqueçam do nome, gente. Não esqueçam, por favor, tá bom?
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0: Fim de papo na primeira hora do nosso Sequência Hits, oferecimento de DVA BYD Mafra e Lojão da Economia, a loja da família. 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Vou pro intervalo, viu? Mas eu volto já. Uma e dois.
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0: 38ª música mais tocada do Brasil com De Feiro Filha. É já já no Sequência Hits.
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3: 1:08.
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Sequência já começou, Sequência Hits está no ar, parte 2. 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

0: Às 14h, você participa mandando seu recado, seu alô, seu abraço. Essa semana tá valendo um almoço para 2 pessoas na Churrascaria Araucária e mais 4 x-saladas deliciosos, viu? É, da onde? Lá do Pastel do Chefe. 4 x-saladas artesanais e o sorteio é amanhã, tá bom? Sucessos! Vou mandar um beijo pra Gislaine, tá ouvindo a gente lá no Mercado Magrão. Obrigado pela companhia, Gi. Beijo pra você. Boa quinta-feira, bom trabalho, tá? Obrigado pela companhia. Ó, falando em alegria, descontração, vocês ouviram o áudio anteriormente da Denise, né? Ô, Denise, tem gente desmascarando aqui, viu, Denise? Fala, Beri.
1: Oi, Emerson, boa tarde.
0: Boa
1: tudo
0: tarde.
1: Bem? Como é que você tá?
0: Vem,
1: boa. Ô, Emerson, já viu que a Denise tem esse coração de boazinha?
0: Não
1: capaz,
0: tem.
1: A Denise não tem esse coração aí de fazer comida pras pessoas que precisam, não. Isso é mentira da Denise.
0: É mesmo?
1: Denise é mão de vaca.
0: Ah, é?
1: Pense mão de vaca. Ela guarda linguiça e banana no guarda-roupa só pra me dividir quando a gente vai lá na casa dela. A bicha pensa mulher caninha, Denise. Ah! Esconde essa linguiça e a banana pra gente não comer.
0: Vai de cheiro,
1: ah, Denise não é tão boazinha assim não, Emerson, fazer caridade não.
0: Ai, ai, ai, que isso, Denise? Te desmoralizou agora, viu? Rapaz, é verdade um negócio desse, Veri? Não me conte. Alô? Alô?
2: Põe aí no sorteio, hein? Osni José Schultz.
0: Osni, claro, obrigado pela companhia. Ah, o João Vinícius está participando com a gente também. Obrigado pela companhia. Boa tarde, Emerson. Quero participar do sorteio. Marcela Peters, sou ouvinte todos os dias. Valeu, Marcela. Na escuta aqui, meu amigo, eu e o Pedrinho. Ótima abençoada tarde. Coloca meu nome no sorteio. Valeu, Everton. Um abraço para vocês aí. Obrigado pela audiência. Oi, Emerson. Bonitona da Denise. Também comeu lá o panelão. É Josiane de Lima. Ai, ai, viu? Quem mais? Emerson. Quero participar do sorteio. Zélia de Fátima. Obrigado pela companhia, Zélia. Adriele Miller participando com a gente. Obrigado pela audiência. Micaela Lorena também. Um abraço pra você. Vamos de música, tá? Vamos de música que eu preciso ouvir uns áudios que chegaram aí agora. Taylor Swift, Defeiro Filha.

0: oitava posição.
1: Sucesso. 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Mais um hit avançando.
0: Com mais de 13.800 execuções. E Amar Meu Talento. É a 20ª

0: Te Amar é Meu Talento. Fred e Fabrício na 9 FM. Depois, Servalo tem mais pra você. 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

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Uma e 18.

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0: já você confere Liz Justi, Cowgirl. Daqui a pouquinho as mais tocadas do Brasil. 26ª posição.
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0: Uma e 23.
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0: isso aí, é o Sequência Hits. Bora lá então para as mensagens polêmicas. Polêmicas. Fala, Denise.
1: O Emerson. Ah. É, mandei um recado pra Veridiana de tão mão de vaca que eu tô com o piá mais novo dela, o Creitão, não passa nem na porta do que eu dou de comer ele.
0: Vai dar, ó. Não vou dizer nada, viu? Isso aqui não é casos de família, viu, dona Denise? Vocês podem pararem com essa história aí. Vocês parem com isso aí, que eu não vou separar a briga de vocês duas.
2: Emerson, a guria, a faxineira dela foi limpar a casa dela, né?
0: Uh-huh.
2: E achou lá no guarda-roupa dela linguiça e banana,
0: cê
2: caldando
0: tá
2: bichinho já, sabe?
0: Beri.
2: E ela esqueceu, ela guardou e esqueceu a bonita.
0: Sério?
2: A funcionária isso? dela achou lá. Pense,
0: cês parem,
2: que vergonha.
0: Vocês parem. Ó, tem outra se metendo na conversa aqui.
3: Boa tarde, meu amigo Emerson.
0: Tarde.
3: Tudo bem?
0: Bom.
3: Ó, a história da polenta lá da Denise, vou te contar bem certinho.
0: Quem
3: essa
0: tá
3: história.
0: Falando?
3: Ela teve essa ideia de fazer polenta. Daí foi falado em doar. A Lulozinha, filha dela, ficou louca lá, quase deu briga por causa que ela não queria doar a polenta.
0: Obrigado.
3: Quando a gente
0: polenta.
3: Foi pensar em comer, a Denise já tava raspando o tacho. Você acredita nessa?
0: Eu não acredito.
3: Ela fala de nós, mas ela é mais gulosa que nós.
0: Eu não sei aqui, ó. Ô, Denise, ela não colocou o nome aqui, mas tá escrito Matheus e Gabriel. Deve ser mãe do Matheus e Gabriel. Você deve saber quem é, viu? Agora, eu tenho uma música pra tocar pra vocês. Vocês já sabem qual que é. É a música que combina muito com vocês três, viu? Ó.
4: Fofoqueira.
0: Olha, perfeita pra vocês três.
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0: O que que a Denise é?
4: Fofoqueira.
0: O que que a Veri é?
4: Fofoqueira.
0: E essa última que não sei o nome?
4: Fofoqueira.
0: Ah, fofocaiada, velho, que Deus do livro. Oi, Emerson. Vamos em frente que tem mais gente participando. É Isabel Gonçalves, me põe no sorteio. Ai, obrigado pela companhia, Isabel. Oi, quero participar do sorteio. Josiel, Herbert, obrigado pela companhia. Boa tarde, Emerson, quero participar do sorteio. É a Carla, obrigado, Carla. Emerson, boa tarde, quero participar também. Eliane Menegasso, oi, Eliane, obrigado pela companhia e tal. A Josiane de Lima, oi, Emerson, me coloca no sorteio. A Marisa Traim também está participando com a gente, obrigado pela companhia. Ai, ai, já se divirto, a Denise tá dizendo aqui. 1h28, fã de música.
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0: Cowgirl, 26ª posição.
6: Elis Just, na sua versão.

0: é problema.
1: Cowgirl, Elis Justice.
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0: Romance Rosa na 24ª posição das mais tocadas. Você confere já já comigo.
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0: Olha, o resultado da primeira chamada do ProUni para o segundo semestre de 2026 foi divulgado. Os candidatos podem consultar a relação dos pré-selecionados no site do programa Acesso Único ProUni. Os estudados pré-selecionados da primeira chamada devem comprovar as informações prestadas no momento da inscrição, até o dia 24 de julho. Essa etapa é obrigatória para a concessão da bolsa pela instituição de ensino. Já o resultado da segunda chamada será divulgado no dia 5 de agosto, segundo o edital do programa. O ProUni, Programa Universidade para Todos, oferece nessa edição mais de 470 mil bolsas de estudo em instituições privadas de ensino superior de todo o país. Informou 9FM.

0: Olha o brrói lá fora, rapaz. Barulheira. Que coisa. 1h42, esse é o nosso Sequência Hits, oferecimento de Fox KM. 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Dando sequência no nosso programa, tem mais gente participando. O Hélio Fernandes, obrigado pela companhia. Solange Aparecida Schultz, obrigado pela audiência. Oi, boa tarde, marcando audiência, Simone Aparecida Alves. Oi, Simone, tudo bem? Boa tarde, Emerson, tudo bom? Me coloca no sorteio, Patrícia Gissen, obrigado pela audiência, tá? A Nadine Santos, manda alusão para as meninas da nova estação. Inclusive, ô Nadine, a Sandrilene tá mandando mensagem aqui também, ó. Boa tarde, Emerson, Sandrilene Pertes, ainda tô rindo da polenta. Eu tô falando, essas meninas me arrumam cada uma, cara. Não, é cada uma, né, dona Adriana? É. De Natal vou levar pra você um pacote de polenta lá, viu? Uhum. A carne moída não, que tá meio caro, né? Mas só a polenta, viu? Vamos de sequência, Hits.
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0: Abraço pras meninas, então, lá da...
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0: Nova Estação. Romance Rosa, Ed Brito e Samuel...

0: 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Sequência. Agora tem atriz demais, 23ª posição.
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0: De volta por aqui no nosso Sequência Hits, as mais tocadas do Brasil, quinta-feira, 16 de julho. Quem tá participando aí é a Maria Sueli Erzer, obrigado pela companhia. Boa tarde, Emerson, Vanderléia Cidral, valeu, Vanderléia. Lembrando que as participações dessa semana concorrem no almoço para duas pessoas na churrascaria Araucária e 4x saladas artesanais deliciosos lá do Pastel do Chefe, viu? Aham. Tá a fim de participar? Manda mensagem aí, 3642-3955, com o seu nome e a palavra sequência. Não esquece de colocar a palavra sequência, tá? E manda pra gente aí. Boa sorte pra você, sorteio amanhã. Agora tem Péricles e Ana Castela.
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0: Simplesmente acontece. É, acontece. 22ª posição.

0: Saravá tá com o que você gosta. Ana Castela na 21ª posição das mais tocadas, finalizando mais um Sequência Hits de hoje.
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0: Fim de papo na segunda parte do Sequência, oferecimento de Fox KM Mobilidade Urbana. 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
0: As últimas mensagens, a Zenilda Wagner. Boa tarde pra todos, obrigado pela companhia. Vanus Antunes da Silva, oi pra você. A Fabiana do Rocio, obrigado pela companhia. O Diego de Brum, boa tarde, Diego. E mais, Silvana Sprotti. Oi, Silvana, obrigado pela participação. Leonete Castro também está interagindo com a gente. Obrigado pela companhia. Alô.
2: Manos, camarada, locutor, demais, radiovintes. Tranquilo, tranquilo. Olá, que tal? Dale, dale. Ele Siqueira, torcedor Vasco, chimista Rentino, marcando audiência, torneio do programa de comemoração. Aqui diretamente do Parque do Monge, na Lapa.
0: Tá certo.
2: Mandando daqui um grande forte abraço a todos os demais radiovintes e vamos que vamos.
0: Vamos que vamos, né? A Sirene de Oliveira participando com a gente. Um dos melhores lanches, Emerson. É, quero participar do sorteio do pastel do chefe. Tá gravando aqui. Obrigado pela companhia. Ô, Baianão, quero participar, quero ganhar o X. Boa tarde pra nós. Valeu, obrigado pela audiência. Boa tarde. Anderson Clema, do bairro lá do São Lourenço. Me coloca no sorteio, grande abraço. Valeu. Roseli Morretti está participando também. Estamos sempre ligados na Nova, lá na Roseira. Valeu. E mais, boa tarde, Emerson. Ótimo dia para todos. Kelly Meyer, obrigado pela companhia. Adriana Rodrigues também, obrigado pela audiência, tá? Tudo de bom. Tudo de papo no Sequência, mas você pode continuar participando à vontade, tá? Depois do intervalo tem o melhor da Nova para você, agora 2h13.

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3: 2:08.
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10: 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Participação de Murilo Rufi.

0: 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Eu volto já com o melhor da nova.
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1: Último bloco de dicas e truques por aqui para facilitar o nosso dia a dia. No último ano, o quadro de muita gente sempre se transformou no ambiente de estudo ou trabalho e alguns desafios em relação à organização surgiram. Ela impacta na produtividade, na qualidade das tarefas que você realiza e até no tempo livre que tem. Por isso é tão importante. Então eu trouxe dicas sobre hábitos que podem tornar você uma pessoa mais organizada. Anote tudo que você precisa fazer. Estabeleça um lugar para você estudar ou para você trabalhar. Se programe considerando quanto tempo você gasta na tarefa. Tente deixar o seu quarto sempre organizado. A qualquer momento eu volto com mais dicas pra você. Até lá. Super
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0: Maiara e Maraísa, vai lá, vai, se arranque. Antes também, Fernando Sorocaba com Murilo Rupi, já vai sabendo. Ó, abraço lá pra André Rodrigues da Lúcia participando com a gente, obrigado pela companhia, tá? Excelente tarde pra você também. Depois você fala tem mais Melhor da Nova.
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4: Quinta-feira com tempo estável e ensolarado em Santa Catarina, especialmente entre o Planalto Norte, Vale do Itajaí e Litoral Norte. No Planalto Norte, sol com nuvens e aberturas ao longo do dia. Temperatura variando entre 11 e 24 graus.
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4: Legal por aqui, o melhor da nova. 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
4: Léo Babinotti com Danilo Davi. Número chato.

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1: Continua ligado com a gente, o nosso Melhor da Nova volta já. Agora 15 para as 3.
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3: Luan Pereira com o Hugo Guilherme. Já já, o cheiro na camiseta. Fica ligado, a gente volta já.
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3: 10 para as 3.
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12: Estamos de volta. Esse é o nosso Boletim da Copa, trazendo informação com credibilidade para você nesta quinta-feira. Sou Sandro Barcelos e te mantenho informado. Lionel Messi assumiu a artilharia da Copa do Mundo 2026, mesmo sem fazer gol contra a Inglaterra, nesta quarta-feira pela semifinal. O camisa 10 foi o autor de duas assistências para os gols de Enzo Fernandes e Lautaro Martínez na vitória por 2-1. Esse é o primeiro critério de desempate da disputa pela chuteira de ouro. O argentino tem os mesmos 8 gols de Mbappé da França, que foi eliminada na última terça-feira após derrota por 2-0 para a Espanha. Além dos tentos, Messi deu 4 assistências ao longo do torneio. O francês teve 3 passes para o gol. Além da artilharia na atual edição da competição, Lionel Messi, artilheiro da história das Copas do Mundo, marcou 21 gols na história do torneio. O argentino ainda terá a final contra a Espanha pela frente e pode... pode ainda aumentar o seu recorde de gols em Copas do Mundo e também da artilharia. Quem sabe vamos ver aí Messi batendo mais um recorde? Será? O nosso Boletim da Copa volta já já trazendo informação para você aqui na programação.
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3: Era pra Luan Pereira, o Guilherme. Cheiro na camiseta.

0: tô rindo de uma coisa aqui, rapaz. Luan Pereira quer abrir uma loja de roupa, eu acho, viu? Já vi, assim, teve a música do moletom, agora é da camiseta. Teve uma também que fala de calça jeans. Tô entendendo, viu, Luan Pereira? Tô achando, viu? Obrigado pela companhia, obrigado pela sua audiência, tô indo nessa. Amanhã eu volto ao meio-dia, estaremos juntos aqui na Nova, com Sequência Hits a partir do meio-dia, tá? O melhor da Nova segue pra você, já já tem o Jotinha pra te fazer companhia do restante dessa tarde de quinta. Tchau, gente, até amanhã.
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0: Champanhe agora por aqui. Tchau.

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0: aí, daqui a pouquinho tem Carlos e Jader aqui na programação da Nova.
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0: 3:05.
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0: Oi, boa tarde, boa tarde, boa tarde pra você. Tô chegando por aqui, vamos juntos, sou o Jota, te faço companhia até às 7. Quinta-feira, dia de TBT, né? 16 de julho 2026. Pra você ligado aqui com a Nova hiperligada em você. E o nosso Melhor da Nova até às 5 horas da tarde. Quem te faz companhia por aqui até às 4 é Acessórios e Cia. 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Agora são 3:08.
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0: Segue para você o melhor da Nova até às 5 horas da tarde. Daqui a pouquinho, 5 da tarde, a gente mata saudades até às 6 com os clássicos da Nova. E às 6 da tarde a gente finaliza aí a tarde, né? E entra pro começo de noite com o melhor da música sertaneja e o nosso circuito sertanejo aqui na Nova. Onde quer que você esteja, seja sempre bem-vindo à Rede Nova.
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0: 3:09. Marcação aqui na Nova.

0: 9 FM, tocando o que você gosta, Carlos e Jade. Separados. Também teve Os Anjos Não Mentem com Marcação. A melhor da nova, junto com você até as 4 horas da tarde aqui na 104,5, a rádio que toca o teu som. Ótima tarde pra você.
1: Obrigado, gente.

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2: Sentimento, daqui a pouquinho aqui na programação da Nova. Já já mais um Pílulas da Nova com Jads e Jadson.
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2: 3:20.
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2: 3:22. 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
1: Chegando para você mais uma dose de sucesso. 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E hoje aqui no nosso Pílulas da Nova tem Jades e Jadson.

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1: 3h32, aqui no Som da Nova, Jads e Jadson. O amor não deixa, também teve ressentimento. Pra você, mais uma edição do nosso Pílulas da Nova, uma dose de sucesso no seu rádio. 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
1: Aqui eu tenho mais pílulas da Nova para você. 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Agora são 3h33, é o melhor da Nova para você até as 5 da tarde aqui na Mais Potente. 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
1: 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Agora são 3h35, daqui a pouquinho tem mais sucesso para você, aguenta aí.
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1: David Guetta, com a participação do Ted Swings, daqui a pouquinho aqui na programação da Nova.
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1: E a previsão do tempo, tarde de sol em Santa Catarina, principalmente aqui no Planalto Norte, né? Com temperatura entre 11 e 24 graus. E nesse momento, aqui no Alto de Mafra, termômetro marcando 22 graus.
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2: 104.5, tocando o que você gosta. 3:38, segue pra você o melhor da nova até as 5 horas da tarde. 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
2: 3:39.

Isso aí, 9 FM, tocando o que você gosta, matando saudades com o MC Sapão, tô tranquilão. Também teve o Nova Pop, David Guetta, Ted Twins e Tunis and I.

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1: 3:48.
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1: 3,50.
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0: sertanejinho do Teló. Sou eu. Também teve César Menotti e Fabiano, Não Era Eu. Agora são 3:59.
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0: 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E fica ligado com a Nova, daqui a pouquinho tem muito mais pra você aqui no Melhor da Nova, que vai até as 5 horas da tarde. Daqui a pouquinho tem Gustavo Lima, Vai Laço, ainda tem mais uma sequência do Pílulas da Nova com Jads e Jadson. Sai daí não, fica ligado com a gente.

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0: 4 e 3.

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0: pensamentos.
1: Isso aí, daqui a pouquinho tem Gustavo Lima aqui na programação da Nova.
0: Como uma bala alojada.
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1: 4 e 5.
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2: 4:07.
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7: Chegando para você ao Blitz da Nova, né? Música destaque do dia aqui na programação. Hoje trazendo o som do Gustavo Lima.

0: Caí aqui na 104,5, melhor da nova. Bailaço com o sorriso lindo, te amo. Também teve Gustavo Lima, Bala Alojada, música do dia aqui no Blitz da Nova. 4:16, intervalo e a gente já volta, aguenta aí.
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0: Muito bem, temperatura neste momento aqui no Alto de Mafra, na marca dos 22 graus.
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0: 4:18.
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2: 4:21.
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1: Vamos nessa então, para você mais uma edição do nosso Pílulas da Nova. Uma dose de sucesso no seu rádio. 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E hoje aqui no Pílulas da Nova tem Jads e Jadson.

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1: 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E hoje trazendo para você Jadson e Jadson, Noite Fracassada e também Ando Falando Sozinho.
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0: Simone Mendes, daqui a pouquinho aqui no Som da Nova.
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0: 4:35.
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0: 4:37.
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0: Seja bem-vindo à Rede Nova de Comunicação, a Nova FM que toca o que você gosta. 4:40. Segue para você o melhor da Nova.

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2: Fechando por aqui mais uma edição do Melhor da Nova. Aliás, mais uma sequência, né? Direitos Iguais, Simone Mendes, também teve o Alex Warren com Ordinary. Melhor da Nova que vai junto com você até as 5 da tarde, agora são 4h49. Daqui a pouquinho, sim, a última sequência de hoje.
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1: 4:51.
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1: 4:53.
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1: 4h56.
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Amanhã tem mais a partir das 14h aqui no Som da Nova. Fica ligado junto com a gente. Não sai daí porque daqui a pouquinho, depois do intervalo, tá chegando para você mais uma edição dos Clássicos da Nova.

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1: 5:05.
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3: Legal, são 5:07 e agora a gente vai falar com o nosso amigo Jean, trazendo as ofertas e as promoções da loja Berlanda.
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1: 5:10.
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2: Muito bem, 5:10. Está começando para você mais uma edição do Clássicos da Nova. 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
0: Seja bem-vindo a 104,59 FM, a rádio que toca o teu som. 5:12, a partir de agora a gente mata saudades até as 6 da tarde. Com o melhor dos 70, 80, 90, 2000, são os clássicos da Nova. Aqui na 104,5 até as 6.

0: Nova FM tocando o que você gosta e mais um clássico da nova Lasgo, Vominal. Também teve Erika, I Don't Know.
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0: Para você até 6 da tarde aqui na Nova. 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
4: 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Nota de falecimento. A funerária São Gabriel comunica o falecimento de Valfrido Alves, ocorrido às 11h30 de hoje, com 85 anos. Está sendo velado na capela de Rio Negrinho e seu sepultamento será amanhã. Às 13 horas haverá missa de corpo presente na Igreja Santo Antônio de Lajeado dos Cordeiros e às 15 horas sepultamento para o cemitério de Lajeado dos Cordeiros. A funerária São Gabriel comunicou o falecimento de Valfrido Alves. 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
7: 5h23.
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0: Michael Jackson, daqui a pouquinho aqui na Nova.
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0: 5:26.
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2: 5:28.
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0: 104.59 FM, tocando o que você gosta, 5h35. É isso aí, pra você mais uma edição do nosso Clássicos da Nova. Pitbull, I Know You Want Me. Também teve Michael Jackson, Beat It.
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0: Muito bem, 5h35 para você, mais uma edição do nosso Clássicos da Nova. 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Agora são 5h36. Intervalo e a gente já volta trazendo para você o nosso clássico nacional. Daqui a pouquinho tem Yahoo e também Skank aqui na Nova.
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1: 5:39.
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0: É o 9 FM tocando o que você gosta, Skank, matando saudades com Sutilmente. Yahoo, Caminhos de Sol. Só os clássicos pra você até as 6 da tarde aqui na Nova.
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0: isso aí, é o ABBA, daqui a pouquinho aqui na programação da Nova.
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1: 5:54.
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1: 5:56.
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Tá aí, 9 FM tocando o que você gosta, 6 e 1. Vai ficando por aqui mais uma edição do nosso Clássicos da Nova de hoje, fechando com o ABBA, Gimme Gimme Gimme. Amanhã tem mais a partir das 5 horas da tarde aqui na 104,5, a rádio que toca o teu som, oferecimento de Referência Tintas. 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
1: 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Evangelizar é preciso. Louvado seja nosso Senhor Jesus Cristo. Louvada seja Nossa Senhora do Carmo, Mãe de Jesus e nossa. Filhos queridos, hoje é dia de Nossa Senhora do Carmo. Salve a Virgem do Santo Escapulário, a quem consagramos toda a obra evangelizar é preciso. E, nos consagrando a ela, consagramos todos os associados que nos ajudam. Sintam-se incluídos nas missas de hoje. Em nome do Pai, do Filho e do Espírito Santo. Amém. Nossa Senhora do Carmo, venho nesta tarde consagrar-me inteiramente a vós. Tudo que sou, tudo que tenho, entrego em vossas mãos. Nossa Senhora do Carmo, suplico-vos que fortaleçais com vosso poder a minha fraqueza. Nossa Senhora, nesta tarde, iluminai a escuridão da minha mente com a vossa sabedoria. Nossa Senhora, que o Santo Escapulário traga-me a vossa especial proteção nas lutas do dia a dia, para que eu possa ser fiel ao vosso Divino Filho. Mãe, que o teu Santo Escapulário afaste-me de tudo que é pecaminoso. Revista-me, ó Mãe, com as virtudes de um verdadeiro discípulo. Nossa Senhora, Mãe do Santo Escapulário, ofereço esta oração para minha salvação e na intenção que agora apresento, diga os nomes. Pense em alguém e reze comigo. Nossa Senhora do Carmo, proteja-nos de todo o mal. Livra-nos de toda maldade. Ave Maria, cheia de graça, o Senhor é convosco. Bendita sois vós entre as mulheres. E bendito é o fruto do vosso ventre, Jesus. Santa Maria, Mãe de Deus, rogai por nós, pecadores, agora e na hora de nossa morte. Amém. Mãe, abençoai a minha família. Abençoai os que se recomendam às minhas orações. Abençoai e santificai a todos nós. Nossa Senhora do Carmo, protegei-nos na vida, consolai-nos na morte e seja nossa advogada junto a teu Filho Jesus. Amém.
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4: 6:07. Oi, seja bem-vindo à Nova FM, a rádio que toca o teu som.

Sou o Jota, te faço companhia até às 7 e a partir de agora com o melhor da música sertaneja por aqui. Tá começando, né, o nosso circuito sertanejo de hoje, desta quinta-feira, dia 16 de julho de 2026. De começo de noite aqui na Nova com o melhor da música sertaneja, né? 17 graus é a temperatura nesse momento aqui no Alto de Mafra, no Castelinho da Comunicação. Onde quer que você esteja, em casa, no trabalho, indo pra casa do trabalho, você que já chegou do trabalho, enfim, ouvindo a gente pelo nosso portal no redenova.fm.br ou através do nosso aplicativo, né? Obrigado pela sua companhia, tá bom? Você que tá aí sempre ligado junto com a gente, né? Felizão de ter você aí, ligado com a 104,5, a rádio que toca o teu som. E a partir de agora, o melhor da música sertaneja. E pra começar, tem o Zé Neto e Cristiano.

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1: 6:15.

0: Vitor e Léo aqui no som da Nova Borboletas. Wesley Safadão, não, ressaca de saudade. O Zanetti Cristiano, seu Polícia 6:18.
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0: e Rafaela, daqui a pouquinho aqui na Nova.
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1: 6:20.
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0: o nosso Circuito Sertanejo aqui na Nova 6h32.
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0: Marília Mendonça. Eu sei de cor, também teve Nando Reis, Coach Solidão, Rayane Rafaela, Pancada de Choro. Itaeme Thiago, né? Cafajeste. Até às 7h, o melhor da música sertaneja aqui na Nova, num oferecimento da FUBRA.

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1: Nova 6:34.

0: lá e traumatizei.
1: Muito bem, aqui na Nova, você conferiu Henrique e Juliano, traumatizei. Também teve Marcelo Teodoro com Durval e Davi, Vida pelo Avesso. Lu e Alex com Léo Magalhães. Jogo de Cama. Manu Batidão com Matheus e Cauã, Universo. 6h47 para você, até as 7, o nosso Circuito Sertanejo aqui na Nova. 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
1: 6h48. Japinha Conde.

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0: Eu busco Vinícius!
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1: Legal, 6h59, Hugo e Thiago por um minuto. Também teve João Bosco e Vinícius com Henrique Juliano, Deixa a Gente Quieto. Japinha Conde, Romance Desapegado.
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1: Que... Foram as últimas de hoje do nosso sertanejo, Circuito Sertanejo, que volta amanhã, a partir das 6h, aqui no som da Nova, num oferecimento da FUBRA. Acabou, né? Na sequência vem aí pra você mais uma edição da Voz do Brasil. Logo mais, a partir das 8 horas da noite, tem painel flashback aqui na Nova. Às 9 da noite tem Interligados com a Ju Godoy. E às 10 da noite tem pra você o Nova Moments, até as 2 horas da manhã aqui na programação da sua Nova FM. Uma ótima noite de quinta-feira pra você. Te espero amanhã, né? Sexta-feira, a partir das 3h aqui na Nova, com o melhor da Nova. Um abraço, te encontro amanhã. Na sequência, vem aí a Voz do Brasil.

0: voz do Brasil. As notícias do governo federal que movimentaram o país no dia de hoje.
1: Olá, boa noite.
2: Boa noite para você que nos acompanha em todo o país.
1: Quinta-feira, 16 de julho de 2026.
2: Vamos ao destaque do dia, aos destaques do dia na Voz do Brasil.
1: O governo brasileiro repudia a decisão dos Estados Unidos em impor tarifa de 25% sobre produtos nacionais.
2: O plano estabelece medidas para empresas atingidas pela taxação. Graziele Bezerra.
3: Ministro da Fazenda, Dario Durigan, explicou que o plano Brasil Soberano, criado durante o primeiro tarifaço anunciado pelos Estados Unidos, será ampliado.
1: Produtores rurais e cooperativas afetados por eventos climáticos poderão renegociar dívidas.
2: É o que estabelece medida provisória publicada no Diário Oficial da União. Thaís de Araújo.
4: De acordo com a medida, produtores que registraram perdas de ao menos 30% em duas ou mais safras poderão renegociar débitos com prazo de 8 anos.
1: Controle do diabetes. SUS começa a oferecer insulina glargina, um medicamento de ação prolongada.
2: O público-alvo são pacientes de 2 a 18 anos e idosos com mais de 70 anos. Natália Koslick.
5: A insulina glargina ofertada pelo SUS permite um controle mais estável da glicemia.
1: Hoje, na apresentação da Voz do Brasil, Mariana Jungmann e Luciano Seixas.
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1: O governo federal reagiu após a divulgação de nova taxação imposta pelos Estados Unidos aos produtos brasileiros.
2: A nova tarifa de 25% será cobrada a partir da próxima semana a produtos que são importados pelos Estados Unidos do Brasil, como açúcar, etanol, tabaco, madeira e calçados.
1: A medida foi tomada após investigação feita pelo escritório do representante do comércio dos Estados Unidos.
2: Para o Brasil, as justificativas para um novo tarifaço não têm embasamento.
1: A repórter Graziele Bezerra acompanhou os desdobramentos e tem mais informações. Boa noite, Graziele.
3: Boa noite para você também, Luciano. Boa noite para Mariana e boa noite para o ouvinte da Voz do Brasil. A primeira reação.

0: intelectual, acesso ao mercado do etanol, combate à corrupção e desmatamento. Bom, o ministro das Relações Exteriores, Mauro Vieira, falou hoje com a imprensa e informou que desde março de 2025 o governo brasileiro manteve mais de 30 reuniões presenciais, virtuais também ou por telefone, aí nos níveis presidencial, ministerial, técnico também, com autoridades norte-americanas. E citou o exemplo, segundo ele, o PIX é uma infraestrutura política, pública, na verdade, de pagamentos, que foi criada pelo Banco Central e está disponível a todas as instituições financeiras que atuam no Brasil e que não há competição desleal.
1: Não é sério falar em competição desleal gerada pelo PIX. As acusações sobre desmatamento também são absurdas. Desde 2022, reduzimos significativamente o desmatamento na Amazônia e no Cerrado. Estes são apenas dois exemplos. Todas as alegações dos norte-americanos para justificar a aplicação de tarifas não têm lastro na realidade.
2: Grazi, as exportações brasileiras para os Estados Unidos terão que impacto?
0: Bom, vamos lá, Luciano. O ministro do Desenvolvimento, Comércio, Indústria e Serviços, Márcio Elias, disse que 2.100 produtos ficaram de fora dessa nova lista, né, de taxação, produtos aí como café, suco de laranja, carne, fertilizantes e aeronaves, mas o impacto do novo tarifaço já foi calculado pelo governo.
3: Com essa nova tarifa, foi decidida ontem, nós vamos ter cerca de 18% das nossas exportações para os Estados Unidos atingida, que corresponde a 7,4 bilhões de dólares. Isso levando em conta o ano de 2024, antes, portanto, do início do tarifaço. Mas elas estão diversificando o mercado e nós vamos continuar nesse processo de diversificação do mercado. A participação dos Estados Unidos nas exportações brasileiras, que era de 12,1%, já caiu para 9,4%.
4: Bom, Grazielli, o governo detalhou as medidas que vão ser adotadas para socorrer esses setores afetados?
0: Já começou a falar, sim, como é que vai ser esse socorro. O ministro da Fazenda, Dario Durigan, explicou que o plano Brasil Soberano, que foi criado durante o primeiro tarifaço anunciado pelos Estados Unidos, vai ser ampliado, mas as novas medidas ainda vão ser detalhadas e dependem das conversas com os setores afetados.
5: Nós já temos prontos os mecanismos de proteção das nossas empresas e dos nossos empregos. Os setores afetados serão mais uma vez chamados ao diálogo e nós ampliaremos e reforçaremos o Plano Brasil Soberano, que dá apoio a quem foi injustamente afetado pelo tarifaço dos Estados Unidos. Seguiremos abertos à diplomacia e à negociação, seja com os Estados Unidos, seja com qualquer outro país.
0: E além disso, o ministro da Fazenda diz também que o governo vai estudar se aplica a lei da reciprocidade nesse caso. Essa norma autoriza que o governo, autoriza o governo, a aplicar restrições equivalentes, e aí no caso equivalentes aos Estados Unidos. Segue com vocês, Mariana, Luciano.
2: Obrigado, Grazielle Bezerra, pelas informações ao vivo aqui na Voz do Brasil.
4: Pois é, e onde estão as principais oportunidades de exportação dos produtos brasileiros?
2: Informações como essa constam no painel Acordo Mercosul-União Europeia, lançado pela Apex Brasil.
6: A biodiversidade amazônica está ganhando espaço no mercado internacional por meio de itens como a castanha do Brasil e o açaí. Na Cooperativa Central de Comercialização Extrativista do Estado do Acre, por exemplo, 50% da produção é vendida para fora. Segundo Cássio Almada, gerente de vendas da cooperativa, os produtos já alcançam 17 países e a ideia é seguir conquistando novos mercados.
7: A gente vem buscando novas alternativas de mercado, verticalizando também a nossa produção para atender com subprodutos aí, tanto para castanha, principalmente agora para fruta, que nós vamos ingressar no mercado para exportação e atuar em todos os continentes.
6: Uma nova plataforma digital foi criada para apoiar as exportações do país. É o painel Acordo Mercosul-União Europeia, que permite identificar produtos com maior potencial de exportação e os benefícios tarifários previstos no acordo entre os dois grupos econômicos, como explica Laudemir Miller, presidente da Apex Brasil.
8: Todas as empresas, os produtores rurais, as cooperativas podem entender a realidade do Acordo Mercosul-União Europeia e aplicar a seu caso concreto.

0: principalmente para planejar o aumento dessa exportação.
1: Em vigor desde maio deste ano, o acordo entre Mercosul e União Europeia prevê a redução e a eliminação gradual de tarifas para mais de 9 mil produtos exportados pelo Brasil. É possível acompanhar a situação de produto a produto por meio da nova ferramenta que está disponível no site www.apexbrasil.com.br. Reportagem Gabriela Noronha.
2: Pois é, a gente segue falando de vendas ao exterior, mas agora de frutas. Entre as principais que agradam os fornecedores estrangeiros estão a manga, o melão, o limão e a melancia.
3: Em 2025, foram mais de 1 milhão de toneladas exportadas para os mercados internacionais.
4: Ricas em sabor e em nutrientes, as frutas estão entre os 13 produtos brasileiros mais exportados para o exterior. E o país figura entre os principais exportadores internacionais. Os produtores brasileiros vendem frutas secas e frescas, como manga, melão, limão e lima, uva, melancia, mamão, abacate e banana. Os principais destinos são a União Europeia e os Estados Unidos. Em 2025, foram exportadas 1 milhão e 300 mil toneladas de frutas, que renderam em vendas 1 bilhão e 570 milhões de dólares. O secretário de Comércio e Relações Internacionais do Ministério da Agricultura e Pecuária, Luiz Rua, comenta os dados das exportações brasileiras de frutas.
5: O Brasil, a despeito de ser um grande produtor de frutas, tem uma posição no ranking mundial dos exportadores acima da 20ª colocação. E nós temos, entre as principais frutas exportadas pelo Brasil, as mangas com 340 milhões no ano passado, depois o melão com 230, o limão com 200 milhões de dólares exportados.
4: O produtor e exportador Celso Zancan trabalha com a produção de uvas e principalmente de maçãs, o carro-chefe das vendas. Para este ano, a expectativa da empresa é vender 10 mil toneladas da fruta para os mercados internacionais. Ele costuma vender os produtos para países como Índia, Rússia, Portugal, Bangladesh, Irlanda e Arábia Saudita. Celso conta que para isso há um trabalho contínuo para que a produção atenda às exigências dos potenciais compradores mundiais.
6: A qualidade, ela é a mesma no mundo inteiro. A maçã, você tem que entregar uma maçã apresentável, sem danos mecânicos, sem defeitos aparentes, assim, com uma boa coloração e uma boa crocância. E a questão sanitária, a questão de segurança alimentar. Cada país tem uma exigência um pouco diferente sobre algumas moléculas, permitem no Brasil, não permitem na Europa. Então isso você tem que atender, porque chegou num país e a NASE, ela acusar que está fora desses limites ou está com uma substância não permitida naquele país, a carga vem de volta, né?
4: Até maio deste ano, as exportações de frutas já somavam 663 milhões de dólares. Segundo dados da Organização das Nações Unidas para Alimentação e Agricultura, em 2024, o Brasil foi o quarto maior produtor de mamão do mundo e o quinto maior exportador mundial de manga, melão, melancia e banana. Reportagem Márcia Fernandes.
2: Produtores rurais que perderam pelo menos 30% da produção em duas safras podem renegociar dívidas com prazo de até 8 anos.
3: Uma medida provisória assinada nesta quarta-feira, 15 de julho, também dá suporte a agricultores afetados por eventos climáticos, como no Rio Grande do Sul.
2: Saiba como vai funcionar a renegociação.
7: De acordo com a medida, produtores que registraram perdas de ao menos 30% em duas ou mais safras poderão renegociar débitos com prazo de 8 anos, incluindo 2 anos de carência, sem a necessidade de pagamento de entrada. Além disso, segundo o ministro da Fazenda, Dario Durigan, a medida provisória prevê condições para a renegociação de dívidas de produtores rurais afetados por eventos climáticos, incluindo os casos registrados no Rio Grande do Sul.
8: Em especial, olhando para o Rio Grande do Sul, para quem teve mais perda em razão de mudança climática, nós estamos reconhecendo que se tiver 3 perdas, o prazo vai para 10 anos.
7: A medida provisória prevê ainda a criação de um fundo garantidor de crédito, com aporte de até 2 bilhões de reais, para dar suporte às operações de renegociação. Segundo o ministro da Fazenda, Dario Durigan, o fundo poderá contar com a participação de estados e municípios na sua estruturação.
8: Também vamos convocar os estados e municípios produtos que queiram contribuir com o fundo garantidor, para que de alguma maneira a gente tenha mais proteção com redução de spread, redução de juros.
7: A medida provisória determina que as taxas de juros sejam definidas de acordo com o porte do produtor e a origem das perdas. Nos casos relacionados a eventos climáticos, os juros serão de 5% ao ano para beneficiários do Programa Nacional de Fortalecimento da Agricultura Familiar, o PRONAF. 8% para produtores enquadrados no Programa Nacional de Apoio ao Médio Produtor Rural, o PRONAMP, e 11% para os produtores de maior porte. A MP terá validade imediata de 120 dias após a publicação, mas precisará ser aprovada pelo Congresso para não perder a vigência. Com locução de Thaís de Araújo, reportagem Gabriela Noronha.
3: Uma ferramenta que auxilia produtores rurais e cooperativas a consultar crédito.
2: É o simulador do Programa Nacional de Fortalecimento da Agricultura Familiar, o PRONAF.
3: A plataforma online informa condições de financiamento compatíveis com o perfil do produtor e as instituições financeiras que operam na região.
9: A plataforma disponível online é voltada para agricultores familiares e cooperativas no âmbito do Programa Nacional de Fortalecimento da Agricultura Familiar, o PRONAF. A ferramenta pode ser utilizada também por técnicos de assistência técnica e extensão rural, agentes financeiros, sindicatos e outras organizações que orientam agricultores familiares sobre o acesso ao crédito rural. O produtor Natanael Dal Bianco tem uma propriedade de 10 hectares no município de Jaboticaba, no Rio Grande do Sul, onde investe no plantio de milho e trigo. Ele também é técnico agrícola e trabalha com outros produtores da região. Natanael conta que já utilizou o simulador de crédito do PRONAF para saber as linhas de créditos disponíveis.
10: Já fiz a utilização do navegador do computador, traz todas as linhas de crédito, então fazer a pesquisa de saber qual que é a linha de crédito ideal, inclusive taxa de juros e condição de pagamento. Né?
9: Para acessar as informações, é preciso responder algumas perguntas sobre a situação do agricultor, como renda familiar e localidade. O mais importante é responder o que pretende financiar. Se o objetivo é, por exemplo, a compra de maquinário, reformas na propriedade rural ou projetos de energia solar. Em seguida, são informadas as linhas de crédito e as condições de financiamento compatíveis com o perfil e quais as instituições financeiras que operam em cada região. A ferramenta reúne todas as informações sobre o PRONAF, como explica a ministra do Desenvolvimento Agrário e Agricultura Familiar, Fernanda Machiavelli.
11: Então ele responde algumas perguntas simples e já fica sabendo quais são as linhas de crédito que são adequadas ao perfil, quais são as taxas de juros e as condições de pagamento. Porque a gente tem taxas de juros que variam de acordo com a renda da família. Depois que você faz a simulação, aí sim você pode se dirigir a uma das instituições bancárias que operam o PRONAF. Todos os bancos públicos, bancos cooperados, o banco vai analisar sua capacidade de pagamento de acordo com sua renda e com seu histórico.
9: Seu Natanael, que já acessou o simulador diversas vezes, explica como vai planejar os investimentos da próxima safra.
10: Custeio de milho agora, safra de verão, e depois custeio de trigo, safra de inverno. Tem os demais investimentos para maquinários.
9: Vale lembrar que a plataforma não substitui a análise realizada pelas instituições financeiras, nem garante a contratação do crédito. Para conhecer a ferramenta, acesse simulador.pronaf.mda.gov.br. Reportagem Edinaldo Júnior.
2: Pois é, e a projeção econômica para o setor agropecuário no mês de junho deve chegar em R$1,4 trilhão.
3: O levantamento mensal divulgado pelo Ministério da Agricultura e Pecuária é calculado com base no desempenho das lavouras e no faturamento dos produtos rurais.
2: Em junho, o produto com maior participação na estimativa foi a soja, que representa cerca de 24% do valor total estimado.
12: O levantamento de junho do valor bruto da produção agropecuária, divulgado pelo Ministério da Agricultura e Pecuária, estima que o faturamento da produção dentro dos estabelecimentos rurais alcance R$1,4 trilhão. Desse total, 64% correspondem ao faturamento da lavoura, o que representa R$893 bilhões. A soja lidera com o valor estimado de R$335 bilhões. Na sequência, estão bovinos, milho, cana-de-açúcar e frangos. Juntos, esses segmentos representam 68,3% do valor bruto da produção agropecuária nacional. Na análise por unidades da federação, Mato Grosso registra o maior valor estimado, seguido por Minas Gerais e São Paulo. O valor bruto da produção agropecuária é calculado mensalmente com base nas estimativas de produção e nos preços recebidos pelos produtores rurais. Thaísa Vitória para a Voz do Brasil.
3: Crianças, adolescentes e idosos com diabetes vão ter acesso à insulina glargina pelo SUS.
2: Esse medicamento possui uma resposta mais prolongada no organismo e permite um controle mais estável da glicemia.
3: Todos os estados devem receber o insumo até o final do mês, segundo estimativa do Ministério da Saúde.
13: A insulina glargina ofertada pelo SUS tem ação prolongada e, na maioria dos casos, permite apenas uma aplicação diária. Outros tratamentos podem exigir até 3 aplicações no mesmo período. Além disso, permite um controle mais estável da glicemia, como destacou a secretária de Ciência, Tecnologia e Inovação em Saúde, Fernanda Denegri.
14: Ela é mais estável porque ela é de longa duração, então ela permanece no corpo por 24 horas, então ela reduz as chances de hipoglicemia ao longo do dia, reduz o risco de daquela hipoglicemia noturna, que quem usa a insulina às vezes se preocupa.
13: O público-alvo são pacientes de 2 a 18 anos incompletos com diabetes tipo 1 e pessoas com 70 anos ou mais com diabetes tipo 1 ou 2. O paciente Ubiratã Geraldo Pinto Ribeiro, de 80 anos, já começou a fazer uso do novo medicamento.
15: Comecei a aplicar esse remédio uma vez por dia, pego no posto de saúde com receita médica, o enfermeiro me explicou como se deve aplicar, eu aplico. E todos com a diabetes controlada.
13: Mais de 250 mil tubetes de insulina glargina foram encaminhadas a 16 estados. Também foram distribuídas 52 mil canetas reutilizáveis para aplicação do medicamento. O Ministério da Saúde estima que todos os estados recebam os insumos até o fim de julho. De acordo com a secretária Fernanda Denegri, de Ciência, Tecnologia e Inovação em Saúde, a transição para um novo tratamento será feita de forma gradual.
14: São cerca de 2 milhões de pacientes que usam insulina no SUS. Então, a ideia é que, neste ano, 30% das pessoas já possam migrar para essa insulina mais moderna. No ano que vem, seria 60%. E, ao longo de 3 anos, a gente completaria para chegar até 80% dos pacientes.
13: Para ter acesso ao medicamento, o cidadão deve procurar a unidade básica de saúde mais próxima de sua residência, com a receita médica carimbada. Pais, responsáveis ou cuidadores também podem solicitar a sua substituição pela nova insulina. Junto ao medicamento, será entregue uma caneta reutilizável para aplicação, com validade de 3 anos, além das agulhas necessárias para administração correta. Reportagem Natália Koslick.
2: Se você é motociclista e pensa em comprar um capacete novo, atenção.
3: Uma mudança na fiscalização promete dar mais segurança na hora da compra.
2: Desde o início do mês, todas as lojas e fabricantes só podem vender capacetes com um novo selo do Inmetro.
3: A novidade é a presença de um QR Code que permite checar a autenticidade do equipamento usando o celular.
16: Muito além de um acessório obrigatório, o capacete pode ser a diferença entre a vida e a morte. E os números mostram por quê. Em 2024, mais de 37 mil pessoas morreram no trânsito brasileiro. Quase 42% dessas vítimas eram motociclistas. Em Brasília, o aposentado e motociclista Getúlio Hahnemann viveu na prática a importância de um capacete certificado. Após um acidente de moto, ele escapou de sequelas graves graças ao equipamento de segurança.
17: O carro na minha lateral deu uma freada e apareceu um camarada que estava atravessando. O carro não atropelou ele e sobrou para mim. Não tive mais nada grave porque eu estava usando capacete.
16: Histórias como a do Getúlio reforçam a importância de escolher um produto certificado. Desde 1º de julho, fabricantes, distribuidores e lojas só podem vender capacetes com o novo selo de conformidade do Inmetro. A principal novidade é um QR Code que permite ao consumidor verificar na hora da compra se o produto é autêntico. O chefe da divisão de regulamentação e qualidade regulatória do Inmetro, Hércules Antônio da Silva Souza, explica a mudança.
18: A gente identificou uma série de fraudes nos selos da conformidade ao selo do Inmetro que eram usados até então, que vai levar o consumidor a ter uma informação falsa. O segundo é que a gente está criando uma ferramenta que agora permite uma informação muito mais qualificada. Ele agora pode se utilizar de um QR Code que vem no selo, único, inviolável, que não pode ser falsificado. Ele, ao utilizar essa leitura do QR Code, ele passa a ter informações muito mais qualificadas.
16: Quem já possui um capacete certificado com o selo antigo pode continuar usando normalmente. A mudança vale apenas para a comercialização de novos produtos. Capacetes vendidos sem o novo selo e sem o QR Code passaram a ser considerados irregulares. Alerta Hércules Antônio, do Inmetro.
18: Um capacete sem selo é, na verdade, uma compra inadequada, porque você está se colocando numa condição de risco, acreditando que o capacete vai te proteger, mas na hora que você mais precisar dele, ele vai falhar, porque ele não passou pelos ensaios de avaliação.
16: O empresário Iago Dias, dono de uma loja de capacetes em Brasília, defende a mudança e fala o que é preciso ficar atento na escolha de um capacete.
19: Verificar o selo do Inmetro, se realmente é legítimo, saber o tamanho certo. E o terceiro, que eu falo muito para meus clientes, é não economizar onde há segurança. Então, prezar sempre pela qualidade.
16: Na dúvida, a recomendação é simples. Comprar sempre em estabelecimentos confiáveis. Conferir o novo selo do Inmetro e verificar a autenticidade pelo QR Code. Afinal, quando o assunto é capacete, economia nunca pode custar segurança. Reportagem Pablo Mundim.
2: As inscrições para o processo seletivo do FIES, o Fundo de Financiamento Estudantil, para o segundo semestre do ano, acabam amanhã.
3: O FIES oferece financiamento a estudantes matriculados em cursos superiores de instituições privadas.
2: As inscrições devem ser feitas no Portal Único de Acesso ao Ensino Superior.
3: E essas foram as notícias do Governo Federal.
2: Uma realização da Secretaria de Comunicação Social da Presidência da República.
3: Com produção da empresa Brasil de Comunicação.
2: Fique agora com as notícias do Poder Judiciário e do Congresso Nacional. Boa noite.
3: Boa noite para você. Até amanhã.
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22: Supremo Tribunal Federal divulga nota sobre manifestações do governo dos Estados Unidos.
23: Eleições 2026, TSE já pode divulgar boletins e orientações ao eleitorado.
22: Para o STJ, direito de retenção por benfeitorias em imóvel não se aplica a inquilino inadimplente.
23: Boa noite, eu sou Marcela Luiza.
22: E eu sou Walter Lima.
23: O Supremo divulgou uma nota nesta quinta-feira em resposta às manifestações do governo dos Estados Unidos sobre decisões da justiça brasileira.
22: O STF afirma que atua exclusivamente por força da Constituição Federal, reforçando que as decisões tomadas são públicas e fundamentadas na Constituição e nas leis do Brasil.
23: O Supremo destaca que a independência do Poder Judiciário é um princípio essencial do Estado Democrático de Direito e defende que as relações entre países devem respeitar a soberania e a autonomia das instituições.
22: Também afirma que eventuais divergências entre Estados devem ser tratadas por vias diplomáticas e pelo direito internacional, e não por ações que possam pressionar o judiciário. Por fim, o tribunal reafirma que continuará a trabalhar com independência em defesa da Constituição, da democracia, da separação dos estados e do Estado de Direito.
23: Em regra, inquilino que fez benfeitorias tem direito de permanecer no imóvel alugado até ser indenizado.
22: Só que para o STJ, se ele for inadimplente, não pode usufruir do direito de retenção. Fátima Uchoa.
24: A locadora ajuizou ação de despejo com pedido de rescisão contratual, retomada do imóvel e pagamento dos aluguéis e encargos em atraso. O juízo de primeiro grau decretou o despejo e condenou a inquilina a pagar os débitos, mas assegurou o direito de ela ser indenizada por melhorias comprovadas e ser compensada por valores gastos com reforma. O Tribunal de Justiça de Goiás afastou o direito de retenção do imóvel, mantendo os demais pontos da decisão. No STJ, a terceira turma negou o pedido de retenção. Segundo a relatora ministra Nancy Andrighi, a falta de pagamento rompe o equilíbrio contratual e afasta a boa-fé objetiva necessária para o exercício do direito de retenção.
23: Petrobras vai ter de indenizar viúva de mergulhador que prestava serviço para a estatal.
0: A decisão reconhece que a morte do profissional foi causada pela falta de segurança no ambiente de trabalho. Marla Lacerda.
1: O trabalhador terceirizado morreu durante uma operação de mergulho no litoral do Ceará. Com base em laudo pericial, a Justiça do Trabalho cearense concluiu que o acidente estava ligado diretamente às más condições dos equipamentos utilizados pelo mergulhador. O TST manteve a decisão e responsabilizou a Petrobras subsidiariamente por ser a tomadora do serviço.
23: A partir de hoje, o Tribunal Superior Eleitoral poderá utilizar espaços na programação de rádio e televisão para divulgar comunicados e orientações sobre as eleições 2026.
0: O objetivo é ampliar o acesso da população a informações confiáveis sobre o processo eleitoral.
23: Poderão ser veiculados, por exemplo, esclarecimentos e incentivos à participação feminina, a participação dos jovens e da comunidade negra na política.
0: O TSE também pode divulgar esclarecimentos aos cidadãos sobre as regras e os procedimentos de votação.
23: Justiça assegura a educação diferenciada para indígenas do município de Novo Repartimento, no Pará.
0: Sentença também invalida a exigência inconstitucional para a contratação de professores indígenas. Sabrina Menezes.
4: A ação foi proposta pelo Ministério Público Federal após atraso no ano letivo de 2025 nas escolas das aldeias. Ao analisar o caso, a Justiça condenou o município, a União e o Fundo Nacional de Desenvolvimento da Educação, o FNDE, a implementarem uma série de medidas corretivas e ao pagamento de R$ 750 mil por danos morais coletivos. A determinação garante que crianças indígenas da etnia Paracanã tenham direito à educação escolar intercultural, diferenciada e bilíngue.
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23: Uma boa noite.
0: E até amanhã.
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6: Eu sou Paula Groba.
25: E eu sou Humberto Pinheiro.
6: E estes são os destaques de hoje do Jornal do Senado, que começa agora.
25: Acordo entre Congresso e governo viabiliza a renegociação de dívidas rurais.
6: Senado aprova restrições ao compartilhamento de imagens de vítimas de crimes e acidentes.
25: Avança projeto que acaba com liberdade provisória para presos em flagrante por crimes hediondos.
6: Boa noite.
25: Boa noite.
6: Presos em flagrante por crimes hediondos podem perder o direito à liberdade provisória. A mudança está prevista em um projeto aprovado pela Comissão de Segurança Pública do Senado.
25: O texto prevê 7 hipóteses em que a liberdade provisória deverá ser negada pelo juiz. Os detalhes com Bruno Lourenço.
26: A proposta aprovada na Comissão de Segurança Pública proíbe expressamente que juízes concedam liberdade provisória ou apliquem medidas cautelares alternativas à prisão para quem for detido em flagrante cometendo crimes considerados de extrema gravidade. O relator, senador Wilder Moraes, do PL de Goiás, diz que a impunidade e a soltura reiterada de criminosos perigosos alimentam os índices de violência.
27: Indivíduos que pratiquem delitos de tal natureza não devem ser agraciados com liberdade provisória, sendo por isso insuscetíveis de qualquer imposição de medida cautelar diversas da prisão. Criminosos que praticam crimes hediondos devem permanecer presos. Foi esse o objetivo do nosso constituinte originário e, em último caso, do próprio povo brasileiro, verdadeiro titular do poder constituinte.
26: O texto prevê 7 hipóteses em que a liberdade provisória deverá ser obrigatoriamente negada pelo juiz. A proibição de soltura passa a valer para réus reincidentes, com histórico de múltiplas prisões em flagrantes anteriores, integrantes de organizações criminosas armadas ou milícias, pessoas que portem ilegalmente armas de fogo de uso restrito ou proibido e quem cometer crimes hediondos, crimes com violência ou grave ameaça, ou envolvidos com o tráfico interestadual ou internacional de drogas. O projeto seguiu para a Comissão de Constituição e Justiça.
24: Também avançou no Senado o projeto que assegura a mudança de nome completo a mulheres vítimas de violência doméstica.
25: Uma medida especial de proteção quando houver risco à integridade física ou psicológica da mulher. Repórter Patrícia Oliveira.
7: Mulheres que sofrem violência doméstica e familiar poderão alterar o nome e o sobrenome para dificultar a localização da vítima pelo agressor em caso de perseguição. Pelo texto aprovado, a mudança dependerá de decisão judicial. Será solicitada pela própria vítima e tramitará sob segredo de justiça. O relatório pelo senador astronauta Marcos Pontes, do PL de São Paulo, estabeleceu o prazo de 5 dias úteis para os cartórios fazerem a alteração.
8: Pode envolver acompanhamento especializado, restrições de acesso a informações, mudança de localidade e outras providências necessárias a neutralizar ameaças graves.
7: A proposta também prevê a alteração do nome completo dos filhos menores, após avaliação, para garantir a segurança da família. O projeto segue para a Comissão de Constituição e Justiça.
24: E por falar em proteção, o Senado aprovou um projeto com regras para a divulgação de imagens de vítimas de crimes e acidentes. Quem registrar ou compartilhar esse tipo de conteúdo poderá ser punido com pena de 6 meses a 2 anos de prisão.
25: A proposta, inspirada no caso da cantora Marília Mendonça, segue agora para nova análise da Câmara dos Deputados. Repórter Pedro Pincer.
9: De autoria da deputada Laura Carneiro, do PSD do Rio de Janeiro, o texto aprovado estabelece que não haverá crime quando a divulgação for necessária à administração da justiça, atender a interesse público devidamente justificado ou ocorrer com consentimento da vítima. A proposta ainda altera o Código Civil para prever que o registro ou a divulgação de imagens de vítimas de crimes ou acidentes e de cadáveres poderão ser proibidos quando atingirem a honra da pessoa retratada ou tiverem finalidade comercial. Atualmente, a legislação já prevê restrições para a divulgação de escritos e imagens de uma pessoa nessas situações. O relator, senador Marcelo Castro, do MDB do Piauí, explicou o que motivou a apresentação do projeto.
10: Foi o acidente que aconteceu com a cantora Marília e compositora Marília Mendonça, que foi filmada a imagem dela, foi divulgado. Isso causou um grande trauma e esse projeto visa exatamente a proteger essas imagem de pessoas que são vítimas de acidente ou de violência.
9: O texto alternativo de Marcelo Castro altera ainda a pena prevista no texto original. Em vez de reclusão, a punição passa a ser de detenção de 6 meses a 2 anos e multa. Por causa das mudanças aprovadas pelo Senado, o texto volta para a nova análise da Câmara dos Deputados.
24: A Comissão de Assuntos Sociais debateu regras para o trabalho por aplicativos. Representantes dos trabalhadores cobraram mais segurança, proteção social e transparência.
25: Já representantes das plataformas defenderam a preservação da autonomia e da flexibilidade. Repórter Henrique Nascimento.
11: Segurança, proteção social e regras para as plataformas estiveram em debate na Comissão de Assuntos Sociais. A audiência reuniu trabalhadores, empresas, especialistas e representantes do poder público para discutir a regulamentação do trabalho por aplicativos. A senadora Leila Barros, do PDT do Distrito Federal, defendeu um equilíbrio entre direitos e sustentabilidade do setor.
12: É esse equilíbrio que buscamos, assegurar direitos e condições dignas de trabalho sem inviabilizar o desenvolvimento do setor.
11: A presidente do Sindicato dos Motoristas de Aplicativo de Mato Grosso, Solange Moraes, chamou a atenção para a segurança dos profissionais.
14: Porque o trabalhador por aplicativo não pede esse privilégio. Ele pede apenas aquilo que qualquer cidadão brasileiro merece. Direito de trabalhar, direito de viver. E é o direito de voltar para casa com segurança.
11: Segundo o IBGE, o número de pessoas trabalhando por aplicativos teve um crescimento de 25%, atingindo a marca de quase 2 milhões de pessoas.
24: E a senadora Roberta Cioli, do Republicanos de Roraima, defendeu a adoção de medidas para ampliar a oferta de voos e reduzir o preço das passagens aéreas no estado. A parlamentar destacou que dados do Anuário do Transporte Aéreo apontam São Roraima como o estado com a maior tarifa média do país e afirmou que a situação compromete a mobilidade da população.
25: Segundo a senadora, o elevado custo das passagens dificulta o acesso a serviços de saúde, educação e oportunidades de trabalho, além de afetar o desenvolvimento econômico do estado. Roberta Acciola informou que solicitou esclarecimentos ao Ministério de Portos e Aeroportos sobre as ações previstas para ampliar a concorrência e reduzir as tarifas.
2: Não queremos apenas explicações, queremos planejamento, compromisso e resultados. Roraima precisa de mais voos, melhores horários, maior concorrência e políticas públicas que reconheçam as particularidades da região norte. Porque morar em Roraima não pode significar pagar a passagem aérea mais cara do Brasil.
24: O plenário do Senado aprovou o pedido de urgência para análise do projeto que muda as regras do seguro rural. Com a decisão, a proposta que veio da Câmara dos Deputados não precisará passar pelas comissões do Senado e poderá ser votada diretamente pelo plenário. O presidente da Casa, Davi Alcolumbre, afirmou que o acordo para a votação foi construído com o governo e destacou o apoio do ministro da Fazenda em exercício, Dario Durigan, nas negociações.
25: E um acordo entre o Congresso e o governo viabilizou a edição da medida provisória que trata da renegociação de dívidas rurais para produtores de todo o Brasil.
24: Segundo o texto, a medida é uma resposta ao salto da inadimplência no setor, que praticamente dobrou nos últimos 2 anos. Repórter Douglas Castilho.
3: Diante desse cenário, resultado da maior recorrência de eventos climáticos extremos, como as enchentes do Rio Grande do Sul, e da instabilidade internacional intensificada por conflitos como as guerras na Ucrânia e no Oriente Médio, a medida provisória cria novas linhas de crédito rural e permite que a União participe de um fundo garantidor para cobrir operações de empréstimos aos produtores afetados por catástrofes naturais. Ao agradecer pela parceria com o ministro da Fazenda, Mário Durigan, a ex-ministra da Agricultura, a senadora Tereza Cristina, do PP de Mato Grosso do Sul, falou da extensão da MP.
13: Atendendo não só o Rio Grande do Sul, mas a todo o Brasil, porque foi atendido não só os produtores que têm problemas de endividamento por conta de problemas climáticos, mas também por problemas de renda. Então, ampliou-se muito o escopo. Foi um ótimo acordo pelo Brasil.
3: A medida provisória, que tem eficácia imediata, será analisada por uma comissão mista de senadores e deputados federais antes de ser votada pelos plenários da Câmara e do Senado.
25: Edição de Paula Groba e trabalhos técnicos de João Lira, o Jornal do Senado fica por aqui. Acompanhe agora as notícias da Câmara dos Deputados. Boa noite.
24: Boa noite e até amanhã.
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15: Câmara prioriza atendimento de mulheres que sofreram perda gestacional.
16: Proposta cria sala exclusiva de perícia médica em crianças e adolescentes.
15: Comissão aprova penas à empresa que permite pornografia criada por IA.
16: Parlamentares analisam selo de inclusão para micro e pequenas empresas.
15: Boa noite. Avança na Câmara a proposta que cria o selo Empresa Inclusiva. O objetivo é reconhecer empresas de pequeno porte que contratam pessoas com deficiência, como informa a repórter Silvia Munhato.
17: A Comissão de Trabalho aprovou o projeto que cria o selo Empresa Inclusiva para micro e pequenas empresas. A ideia é reconhecer empresas de pequeno porte que promovam a inclusão de pessoas com deficiência em seus quadros de funcionários. A relatora, a deputada professora Marcivânia, do PCdoB do Amapá, defendeu a medida.
18: Eles vão ter um selo que vai dar credibilidade, vai fazer as pessoas também olharem para essas empresas de forma diferente, porque existe um sentimento, acho que de todo mundo, de valorizar empresas que tenham boas iniciativas.
17: O selo será uma certificação concedida pelo Poder Executivo, com validade de 2 anos, às empresas que cumprirem um conjunto de requisitos, como manter percentual mínimo de trabalhadores com deficiência, adotar medidas de acessibilidade física e digital e utilizar tecnologias assistivas. As empresas certificadas terão direito ao uso da logomarca oficial do selo, além de prioridade em programas governamentais. Segundo dados do Cadastro Geral de Empregados e Desempregados, citados na justificação do projeto, mais de 17 milhões de brasileiros possuem algum tipo de deficiência, mas menos de 1% dos vínculos empregatícios ativos correspondem correspondem a esse grupo. A legislação atual obriga apenas empresas com 100 ou mais empregados a reservar vagas para pessoas com deficiência. O projeto que cria o selo Empresa Inclusiva para empresas de menor porte será analisado agora pela Comissão de Defesa dos Direitos das Pessoas com Deficiência. Da Rádio Câmara de Brasília, Silvia Minhato.
0: Política.
1: Chico Alencar, do PSOL do Rio de Janeiro, avalia que o volume de emendas parlamentares previsto no orçamento de 2026 enfraquece a articulação entre os poderes. O deputado também afirma que os recursos, estimados em 61 bilhões de reais, distorcem o planejamento nacional.
15: Chico Alencar ainda aponta que a falta de rastreabilidade e transparência na destinação das emendas mantém práticas semelhantes ao orçamento secreto, com prejuízo para políticas públicas de saúde, educação, mobilidade urbana e infraestrutura.
1: Tadeu Venere, do PT do Paraná, repudia a indicação irregular de emendas parlamentares por pessoas sem mandato eletivo ativo. Na opinião do deputado, a tentativa de criar o que ele chama de poder paralelo gera constrangimento e a perda de credibilidade do Congresso.
15: Ao elogiar decisões judiciais recentes de bloqueio de bens e recursos contra dirigentes partidários e ex-parlamentares, Tadeu Venere reforça que a indicação de verbas é um direito exclusivo de quem foi eleito pelo povo. Ele cobra investigações e punições dos responsáveis por irregularidades.
1: Roberto Monteiro Pai, do PL do Rio de Janeiro, critica o uso que políticos fazem do nome de Deus para se aproximar do eleitorado. O deputado cobra coerência ética e respeito aos mandamentos religiosos nas condutas diárias e no respeito ao próximo.
15: Roberto Monteiro Pai alerta que todos prestarão contas de suas ações e palavras. O congressista destaca que, mesmo defendendo seu campo político, a direita evita ataques pessoais a seus adversários em respeito aos princípios que professa.
1: Eli Borges, do Republicanos do Tocantins, manifesta preocupação com o que considera ameaças à liberdade religiosa no Brasil. Ele cita a interrupção de culto evangélico por policiais e questionamento a uma oração feita em um fórum de conselheiros tutelares.
15: Eli Borges afirma que manifestações de fé vêm sendo tratadas com restrições crescentes em espaços públicos e religiosos. Ele assinala que o país precisa levar a sério a defesa da liberdade religiosa para evitar que cultos sejam limitados por decisões institucionais.
21: Ciência e tecnologia.
1: A comissão aprova punições a empresas que permitem pornografia criada por inteligência artificial. A repórter Júlia Lopes nos conta quais serão as penas.
4: A Comissão de Comunicação da Câmara aprovou um projeto de lei que prevê multas e sanções para empresas de tecnologia e redes sociais que permitirem a criação e a circulação de pornografia gerada por inteligência artificial, as chamadas deepfakes. Pelo texto, fica proibido o uso de IA para criar imagens ou vídeos de nudez e conteúdo sexual sem autorização da pessoa envolvida. No caso de adultos, a prática só será permitida com consentimento expresso. Já para menores de idade, a regra é ainda mais rígida. Qualquer conteúdo desse tipo é totalmente proibido, mesmo que não envolva pessoas reais. A proposta estabelece que empresas que descumprirem as regras poderão ser multadas em até 2% do faturamento do grupo econômico, limitado a 50 mil salários mínimos. Em casos mais graves, a punição pode chegar à proibição do uso de ferramentas de inteligência artificial. O texto aprovado é do relator deputado Jadiel Alencar, do Republicanos do Piauí. Ele afirmou que o objetivo da medida é proteger crianças, adolescentes e adultos contra a manipulação de imagem. Dados da ONG SaferNet mostram que denúncias de abuso sexual infantil online, muitas vezes envolvendo o uso de IA para a criação de deepfakes, cresceram e ultrapassaram 63 mil registros em 2025, o segundo maior número em 20 anos. Para o autor da proposta, deputado João Daniel, do PT de Sergipe, a ideia é promover uma internet mais responsável e garantir punição para quem comete crimes no ambiente digital.
5: Nós precisamos utilizar a inteligência artificial, as redes sociais, para o bem, para o amor, para a solidariedade, para a boa informação. Não podemos aceitar esse tipo de ação que é cometida por criminosos que utilizam a inteligência artificial e as redes sociais para prejudicar e cometer crimes através da internet.
4: O projeto também determina que conteúdos gerados por IA têm identificação clara como marca d'água, indicando que são artificiais. Além disso, obriga as plataformas a remover rapidamente conteúdos ilegais e a manter canais acessíveis para denúncias. A proposta ainda prevê punições para quem produzir ou compartilhar deepfakes sexuais envolvendo menores ou adultos sem consentimento. Nesses casos, as vítimas poderão ser indenizadas por danos morais e materiais. A proposta que impõe sanções a empresas de tecnologia que permitem a circulação de conteúdo sexual pornográfico gerado por inteligência artificial sem consentimento segue agora para análise da Comissão de Ciência e Tecnologia. Da Rádio Câmara de Brasília, Júlia Lopes.
21: Segurança Pública.
15: Contrária ao projeto de lei que criminaliza a misoginia, Clarissa Tércio, do PP de Pernambuco, afirma que o texto ameaça as liberdades de expressão e religiosa sem garantir proteção efetiva às mulheres. Segundo sua leitura, a proposta ainda pode prejudicar a empregabilidade feminina e gerar insegurança jurídica.
1: Clarissa Tércio contesta a informação de que o grupo de trabalho que analisava o projeto aprovou por unanimidade o texto. De acordo com a parlamentar, todas as deputadas de oposição votaram contra e desmerecer esses votos já é, por si só, um ato de silenciamento e misoginia.
15: Já Maria do Rosário, do PT do Rio Grande do Sul, solicita aprovação imediata do projeto de lei da misoginia e faz um apelo pelo fim da obstrução da matéria. Ela argumenta que a proposta é urgente para salvar vidas e combater a escalada de violência contra as mulheres no país.
1: Maria do Rosário afirma que a violência de gênero mata 4 mulheres por dia no Brasil. A deputada critica o uso de discursos religiosos para justificar o ódio contra elas e observa que o projeto também ajuda a reduzir o número de crianças órfãos de vítimas de feminicídio.
15: Luiz Lima, do Novo do Rio de Janeiro, critica o posicionamento da bancada governista em votações que endurecem regras de cumprimento de pena para crimes hediondos. Ele defende punições mais rígidas como resposta ao aumento da violência contra diferentes grupos da população.
1: Luiz Lima sustenta que o combate à criminalidade exige medidas mais severas a quem comete homicídio e crimes contra crianças. O parlamentar afirma que a segurança pública deve proteger toda a população, sem distinção de raça, gênero, orientação sexual ou posição política.
21: Agricultura.
15: A Câmara aprovou e encaminhou para análise do Senado o projeto de lei que proíbe a comercialização de leite em pó importado reconstituído no Brasil.
1: A ideia é proteger o produtor brasileiro e garantir mais transparência ao consumidor, como informa a repórter Maria Neves.
6: A Comissão de Constituição e Justiça da Câmara dos Deputados aprovou o projeto que proíbe a reconstituição de leite em pó importado para que seja vendido na forma líquida no Brasil. Pelo texto, empresas que descumprirem a norma ficam sujeitas a multa de até R$1 milhão. O infrator também poderá sofrer suspensão do alvará de funcionamento de forma temporária ou definitiva. De acordo com a autora do texto, deputada Daniela Rainer, do PL de Santa Catarina, o produtor de leite brasileiro sofre uma crise sem precedentes, causada em grande medida pela importação de leite em pó, que é reidratado e vendido como leite fluido no mercado interno. De acordo com ela, além de defender os produtos nacionais, o projeto traz proteção para o consumidor.
8: Esse projeto de lei busca também que o consumidor saiba o que ele está consumindo, mas especialmente para que o nosso produtor de leite tenha o seu produto valorizado. Para que o agricultor brasileiro, o produtor de leite brasileiro, tenha sim condições de se recuperar e não tenha essa concorrência desleal batendo na porta dele todos os dias, que em muitos casos acabou inviabilizando a produção leiteira brasileira.
6: O relator da proposta na comissão, deputado Domingos Sávio, do PL Mineiro, também afirma que a medida busca proteger o mercado interno de práticas desleais de comércio. Segundo o parlamentar, a preferência pela utilização de leite nacional não configura discriminação arbitrária, representa apenas um instrumento legítimo de política pública voltada à proteção da cadeia produtiva do país. Domingos Sávio sustenta ainda que a norma não proíbe a importação do produto, somente busca restaurar um mínimo de isonomia entre o produtor nacional de leite e o produto reconstituído a partir de matéria-prima importada e subsidiada. O texto aprovado permite a reidratação do leite em pó para venda no mercado nacional somente em caso de desabastecimento do produto na forma líquida. Da Rádio Câmara de Brasília, Maria Neves.
7: Comissões.
15: A inclusão da injeção semestral contra o HIV no SUS esbarra em preço alto, segundo apontaram especialistas em debate realizado recentemente na Câmara. A reportagem é de Emanuele Brasil.
10: O Ministério da Saúde, especialistas e representantes da sociedade civil afirmaram em debate na Câmara dos Deputados que o alto custo e o monopólio imposto pela indústria farmacêutica dificultam a incorporação do medicamento Lenacapavir ao Sistema Único de Saúde. O fármaco que previne a infecção pelo HIV com apenas duas injeções anuais, é defendido por especialistas e pela sociedade civil como a principal solução para reduzir o estigma e o abandono da prevenção diária em comprimidos. Embora o Lenacapavir já tenha o registro na Anvisa, ele ainda não está disponível no SUS. O medicamento passa agora por uma fase de definição de preço pela Câmara de Regulação do Mercado de Medicamentos. Somente após essa etapa é que o CONITEC, Comissão Nacional de Incorporação de Tecnologias no SUS, avaliará se o custo-benefício permite a oferta gratuita na rede pública. Coordenadora da mesa, a deputada Duda Salaber, do PSOL de Minas Gerais, ressaltou que a atualização das tecnologias de prevenção é fundamental para atender as populações mais vulneráveis de forma digna. A parlamentar é autora de um projeto de lei que declara o medicamento como de interesse público, passo que pode facilitar uma futura quebra de patente.
19: Nós não queremos um SUS refém do mercado. Nós queremos Lenacapavir no SUS e queremos vida acima das patentes.
10: O debate foi encerrado com a cobrança de que o governo federal defina uma estratégia clara para garantir o acesso ao Lenacapavir antes da Conferência Internacional de AIDS, que acontecerá no Brasil em julho. Da Rádio Câmara de Brasília, Emanuele Brasil.
7: Direitos Humanos.
1: O projeto cria sala exclusiva nas perícias médicas ligadas aos estados para atendimento de crianças e adolescentes.
15: O repórter José Carlos Oliveira tem mais dados sobre a proposta.
20: Em fase final de análise na Câmara dos Deputados, projeto de lei cria sala exclusiva nos institutos médico-legais para atender crianças e adolescentes vítimas de violência. A proposta do deputado Marcos Polon, do PL do Mato Grosso do Sul, já passou pelas comissões de segurança pública e de previdência. Resta apenas a aprovação da Comissão de Constituição e Justiça para o texto seguir diretamente para a análise do Senado. A relatora, a deputada Daniela do Vaguinho, do Rio de Janeiro, explica o principal objetivo da proposta.
22: O projeto enfrenta um problema muito grave, a revitimização. Hoje, muitas crianças e adolescentes vítimas de violência precisam passar por perícias em ambientes comuns dos MLs, dividindo espaço com adultos, inclusive suspeitos e pessoas em situações graves, o que é totalmente inadequado. Isso aumenta o trauma.
20: O texto prevê que os IMLs destinem locais exclusivos para esses jovens sem risco de exposição a situações intimidantes ou vexatórias durante o processo judicial. Daniela do Vaguinho ressalta que as secretarias estaduais de segurança pública e as polícias civis terão prazo de 2 meses para cumprir a regra a partir da transformação da medida em lei.
22: O que buscamos é garantir proteção, respeito e cuidado nesse momento tão delicado. São mudanças simples, mas muito significativas. Uma sala exclusiva rompe com a lógica atual dos MLs, garante privacidade, evita o contato com adultos e suspeitos e com um espaço adequado e equipe preparada, a escuta é mais segura, o exame é mais cuidadoso e a prova mais qualificada.
20: A proposta segue diretrizes da Constituição e do Estatuto da Criança e do Adolescente quanto à proteção desses jovens diante de todas as formas de negligência, violência e opressão. Da Rádio Câmara de Brasília, José Carlos Oliveira.
7: Saúde.
1: A Câmara aprovou prioridade de atendimento no SUS para mulheres que sofreram perda gestacional. Entenda a medida com a repórter Sofia Peçanha.
2: A Comissão de Constituição e Justiça aprovou o projeto que garante prioridade de atendimento psicológico e social pelo Sistema Único de Saúde, o SUS, para mulheres que sofreram aborto espontâneo, óbito fetal ou perinatal. O aborto espontâneo ocorre quando a gestação é interrompida de forma natural. O óbito fetal ocorre quando o bebê morre ainda durante a gravidez. E o óbito perinatal envolve mortes registradas no fim da gestação ou nos primeiros dias após o nascimento. O texto aprovado altera a Lei Orgânica de Saúde, além de reunir outros 5 projetos que estavam sendo analisados em conjunto e que tratavam da humanização do luto parental, do atendimento especializado no SUS e da adoção de protocolos específicos para esses momentos por hospitais públicos e privados. A relatora das propostas nas comissões de Previdência e de Constituição e Justiça, a deputada Cristone Eto, do PL do Rio de Janeiro, destacou que os serviços de saúde devem estar atentos para o sofrimento das mulheres cuja gravidez resultou em óbito do bebê.
9: Desse modo, resta mais que evidente a necessidade que haja acompanhamento profissional dessa gestante, a fim de que o luto, o sentimento de perda enfrentado por elas, seja devidamente conduzido.
2: Entre as medidas previstas estão: prioridade de atendimento psicológico, acompanhamento multiprofissional, separação de alas hospitalares para mães que sofreram perda gestacional e possibilidade de registro do nome escolhido pelos pais para bebês natimortos na sessão de óbito. Segundo o parecer aprovado, a proposta busca estabelecer diretrizes gerais de acolhimento e humanização no atendimento às famílias, sem detalhar procedimentos específicos em lei. O projeto também prevê medidas para evitar constrangimentos às mães em situação de luto durante a internação hospitalar, além de ações de orientação e capacitação de profissionais de saúde. Segundo a deputada Cristone Eto, a proposta tem impacto direto no processo de recuperação emocional das famílias.
9: São medidas que, inclusive, levam em conta o tratamento respeitoso para com a família e, principalmente, para com a mãe, já que seu efeito também tem natureza psicologicamente benéfica e integrativa.
2: O projeto que garante prioridade no SUS para mulheres que sofreram perda gestacional será analisado agora pelo Senado. Da Rádio Câmara de Brasília, Sofia Peçanha.
11: Homenagem.
12: Paulo Teixeira, do PT de São Paulo, homenageia Valmir Rodrigues Chaves, conhecido como Bill do MST, falecido em abril. O deputado registra que a liderança popular contribuiu para a organização de trabalhadores do campo, assentamentos, cooperativas e comunidades rurais.
1: Termina agora o Jornal Câmara dos Deputados, produzido pela Rádio Câmara, com trabalhos técnicos de Wellington Teles e apresentação de Val Monteiro e Márcio Aquilissardi. Uma boa noite para você.
12: A Voz do Brasil volta amanhã. Boa noite.
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0: 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Oito e dois.
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3: Alô, meus amigos, estamos chegando com mais uma edição do nosso Painel Flashback no seu rádio. Hoje, quinta-feira, dia de mais uma edição do nosso painel, com muita saudade, com muita recordação. E abrindo o programa de hoje, vamos recordar uma música do universo country. Sétimo single lançado pela cantora Shania Twain, do álbum Coming Over, lançado nas rádios dos Estados Unidos no início de 1999, do qual se tornou um grande sucesso, atingindo o top 10 das paradas da Billboard e das paradas country da Billboard, permanecendo no top 10 durante duas semanas. A música expressa a força e autoestima feminina e se tornou um dos maiores sucessos de Shania, vencendo o Grammy de melhor performance vocal country feminina no ano de 2000. Foi a canção de abertura de ambas as turnês mundiais de Twain, Come On Over Tour e Shania Twain Up Tour, e foi certificada pela RIAA como single de ouro em 2006, com mais de 500 mil downloads digitais. A música foi interpretada pela vencedora do American Idol, Carrie Underwood.

0: Autry. Abrimos o nosso painel flashback de hoje com a cantora Shania Twain. Man, I Feel Like a Woman. O painel flashback está no ar para você.
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1: O nosso programa vai indo pro primeiro intervalo. Daqui a pouquinho eu volto com mais saudade, com mais recordação, com mais Painel Flashback.
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1: 8:16. 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
2: Painel Flashback de volta no seu rádio dessa quinta-feira gostosa, recordando grandes sucessos. Vamos mais uma vez ao ano 2000. YouTube, Beautiful Day, no Painel Flashback.
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1: O nosso Painel Flashback volta daqui a pouquinho. Fique ligado.
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2: O Sindicato dos Roteiristas de Hollywood entrou na justiça para barrar a fusão Paramount Skydance e Warner Bros. Discovery. A alegação é que o negócio viola leis federais antitruste e isso poderia causar prejuízos específicos aos roteiristas. Com menos concorrentes, a entidade resultante da fusão teria tanto incentivo quanto a capacidade de reduzir custos ao suprimir os salários dos roteiristas e diminuir as produções. Os roteiristas serão menos remunerados e terão menos oportunidades de emprego. Mas esse acordo ainda está sendo investigado na Europa e no Reino Unido.
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5: 8:29.
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1: Estamos de volta com mais Painel Flashback nessa quinta-feira gostosa, recordando grandes sucessos do passado. Creedence Clearwater Revival, Up Around the Bend, no Painel Flashback.
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1: Fique ligadinho porque eu já volto. Vou tomar um cafezinho quentinho e já volto, tá? Com muito mais.
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3: 8:42.
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4: Olá, tudo bem? Sandro Marcelo chegando por aqui para mais um Boletim da Copa, edição desta quinta-feira, dia 16 de julho de 2026. E aí, tudo bem por aí? Obrigado pela audiência. No ar, mais uma edição do nosso Boletim da Copa. Uma virada que saiu da alma da Argentina, de Messi e de um time com repertório de respeito. Com autoridade, a escaloneta venceu a Inglaterra por 2-1 nesta quarta em Atlanta e vai fazer a final contra a Espanha no domingo em Nova Jersey, às 16 horas, horário de Brasília. Os argentinos chegam à sétima final e vão em busca do tetracampeonato. O roteiro de um jogo tenso foi para desesperar qualquer inglês e diga enlouquecer argentinos por todo o planeta. No início do segundo tempo, Gordon colocou a Inglaterra na frente, mas os ingleses recuaram e recuaram demais. Aí a Argentina sufocou os ingleses até virar o jogo. Teve bolas na trave, teve defesa do goleiro Pickford, mas aí veio o primeiro gol com Enzo Fernandes após um chute de fora da área e também Lautaro Martínez com uma cabeçada certeira que fechou o placar em 2-1, uma virada em 6 minutos e que entrou para a história do duelo e das Copas. Assim foi a classificação da Argentina, que chega a mais uma final histórica, porque agora tem que esperar, né? Esperar para ver como será a grande final entre Argentina e Espanha. A FIFA chamou de direita de Deus, em menção à mão de Deus de Maradona em 86. Messi não marcou nos últimos 2 jogos, mas quem se importa? Ele conduz a maior geração, sim, a maior da história de um país que tem seleções de alto nível e vai ao limite para levar a Argentina ao tetra. Com a canhota, ajudou na pressão e deu a bola para o chutaço de Enzo. Com a direita, foi ao fundo e cruzou para Lautaro depois de 100 minutos de bola rolando. Gênio? Gênio é pouco. E a dupla de destaque da Inglaterra fez muito pouco para quem sonhava chegar em uma final depois de 60 anos. Em 100 minutos de futebol, apenas uma finalização de Harry Kane e foi bloqueada. Mas os dois sequer ameaçaram o gol de Dibu Martínez. O melhor do time inglês foi justamente Gordon, o autor do gol. Spence, que salvou uma chance clara de gol da Argentina, também fez grande jogo. No fim, desabou no gramado de decepção. E Lionel Scaloni mexeu no time titular com a saída de Depou e lançou o Giuliano Simeone. Quando sofreu o primeiro gol, seu time simplesmente igualou a Inglaterra. Com paciência, coragem e repertório, está a um passo de igualar o recorde de 88 anos numa Copa do Mundo. Técnico da Argentina na conquista de 2022, ele está novamente na decisão. E se vencer a Espanha domingo, será o segundo treinador a conquistar 2 vezes o Mundial, repetindo o feito do italiano Vittorio Pozzo, comandante da Itália no bicampeonato de 1934 e também 1938. O nosso Boletim da Copa volta já trazendo informação para você aqui na programação.
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1: Muito bom, estamos de volta com mais Painel Flashback, com mais saudade no seu rádio. Recordando parceria no ano de 2005, a ilustre Cyndi Lauper regravando seu próprio sucesso juntamente com a cantora Sarah McLachlan, numa versão maravilhosa do grande hit Time After Time. 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
1: Programa terminando nessa quinta-feira, mas amanhã eu volto com mais saudade, com mais recordação. Forte abraço do seu amigo Dani Alexandre e até amanhã. Tchau, tchau, gente.
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ficando por aqui, mais uma super edição do Interligados. Eu sou o Gil Godoy, a partir de agora, coloco fogo no parquinho pra ver se esquenta essa frioca que tá demais, né? Excelente quinta pra você, viu? 16 de julho de 2026, bora aquecer com uma cuia de café, com uma taça de vinho, com um chocolate quente. Pode tomar um mingauzinho? Claro, fica à vontade, minha friend. Importante aquecer a goela por dentro, não é mesmo? Por aqui, a melhor playlist de sucesso rolando pra você curtir a vida doidado nessa quinta, espantando a preguiça, o rabugem e o desânimo. Manda ver aí na sua mensagem, vai, pedidomusical.com.br ou pelo Instagram de Gil Godoy, arroba Gil Godoy locutora. Manda aí a sua mensagem, bora interagir, bora trocar aquela ideia. Me conta, Gil Godoy, tô vindo, Interligados, de tal cidade, onde é que você tá escondido, debaixo da cama? Tá em qual cidade aí, tá em qual bairro, eu quero saber, tá? Pra começar o nosso quase início de finalzaço de semana, a pontinha do Alex já tá nele. Camila Cabello, Rignos, com participação de Lil Nas X. O Interligados tá no ar.